0: plataforma Contrata Mais Brasil.
1: Mês da gestante reforça a importância do pré-natal desde os primeiros sinais da gravidez.
2: Cuidados com a saúde da mãe e do bebê começam ainda no início da gravidez. Graziele Bezerra.
3: O pré-natal é o passo mais importante para uma gravidez saudável, tanto para a mãe quanto para o bebê.
1: Hoje, na apresentação da Voz do Brasil, eu, Luciana Vasconcelos e Luciano Seixas.
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1: A empresa ByteDance, controladora da rede social TikTok, foi multada em 153 milhões de reais por não garantir segurança de dados de crianças e adolescentes.
2: Entre as irregularidades apontadas pela Agência Nacional de Proteção de Dados estão o vazamento de informações e o direcionamento de publicidade a esse público.
1: A controladora da TikTok se comprometeu a fazer mudanças.
4: A decisão é resultado de um processo de fiscalização que identificou irregularidades nas duas formas de acesso ao TikTok, com e sem cadastro. Segundo a NPD, Agência Nacional de Proteção de Dados, a plataforma tratou dados de crianças e adolescentes sem uma base legal adequada e não adotou medidas suficientes para impedir esse tratamento e o cadastro desse público, explica Fabrício Guimarães Lopes, superintendente de fiscalização da NPD.
5: É um processo longo, né, que resultou nessa multa de 153 milhões.
6: A empresa não estava tomando as medidas necessárias para impedir que crianças e adolescentes acessassem a plataforma dela, e esse tratamento, além de ser em desacordo com a lei, acabou também sendo utilizado para oferecer publicidade para crianças e adolescentes no ambiente que a gente já sabia que não era apropriado para ela.
4: A NPD determinou ainda a eliminação dos dados coletados de forma irregular, e a ByteDance se comprometeu a implementar um plano de conformidade para melhorar a proteção de crianças e adolescentes no TikTok. Entre as medidas estão configurações de privacidade mais restritivas para menores de 16 anos, que só poderão ser alteradas com autorização dos responsáveis, além do reforço da supervisão parental e de filtros de conteúdo. Medidas que são fruto da fiscalização da agência reguladora, garantiu a diretora da NPD, Lorena Gilberti Coutinho.
7: A atuação da NPD, ela não se resumiu a essa multa que foi imposta. Muito mais importante que isso foram as melhorias trazidas, né, que foram incorporadas ao modelo de negócio da empresa e que vão trazer um ambiente muito mais seguro para crianças e adolescentes.
4: O diretor-presidente da NPD, Valdemar Gonçalves Orunho Júnior, destaca que outras plataformas também estão sendo analisadas para que os direitos de proteção de dados sejam garantidos.
8: É ficar bem claro que nós estamos atuando, é uma atuação bastante técnica, bastante em cima da lei, a Lei Geral de Proteção de Dados, agora conta bem com o nosso ECA digital.
4: A decisão ainda pode ser contestada pela empresa no Conselho Diretor da NPD, no prazo de 10 dias úteis. Reportagem Pablo Mundim.
2: Em nota, a plataforma TikTok informou que apresentou um plano de conformidade à NPD, que foi aprovado pela agência no ano passado.
1: A empresa disse que a multa se refere a um período anterior a 2021 e não reflete as medidas implementadas pela plataforma, como a adoção de 50 recursos e configurações voltados para a segurança de crianças e adolescentes.
2: Provedores de aplicações de internet, como as plataformas digitais direcionadas a crianças e adolescentes, devem publicar relatório até 17 de setembro sobre medidas de proteção a esse público.
1: A jornalista Mariana Jungmann conversou sobre o tema com Fabrício Lopes, superintendente de fiscalização da Agência Nacional de Proteção de Dados. Vamos ouvir.
9: Olá, superintendente, muito bem-vindo à Voz do Brasil. Vamos começar falando um pouco sobre o trabalho da NPD, a Agência Nacional de Proteção de Dados, né? É um órgão relativamente novo, que foi instalado em 2020. O senhor pode explicar para a gente, né, para o nosso ouvinte, qual é a função da agência, suas áreas de atuação?
6: Olá, Mariana, bom dia e bom dia a todos que estão nos vendo, nos ouvindo. A Agência Nacional de Proteção de Dados, ela começou para garantir que dados pessoais de cidadãos brasileiros fossem tratados com respeito, sem abusos. O fato das pessoas poderem coletar informações sobre nós e trabalharem com elas não permite que as pessoas façam qualquer coisa com essas informações. O uso desse dado tem que ser legítimo, nunca pode ser em detrimento do cidadão, do titular de dados. E recentemente a gente teve alguma ampliação das nossas competências, mas acho que a gente pode posso explicando isso ao longo do período também.
9: É, eu ia justamente comentar isso. Mais recentemente a NPD ganhou aí mais notoriedade porque é o órgão responsável por fiscalizar as plataformas digitais no que se refere ao cumprimento do Estatuto Digital da Criança e do Adolescente, que foi aprovado no ano passado e que teve aí, tem a NPD ganhou aí mais notoriedade porque é o órgão responsável por fiscalizar as plataformas digitais no que se refere ao cumprimento do Estatuto Digital da Criança e do Adolescente,

0: Então, quando foi proferida a lei, editada a lei, e ela foi, depois entrou em vigor, nós ampliamos aquilo que a gente podia fazer no ambiente digital para proteger crianças e adolescentes. Então, a gente trouxe os métodos de fiscalização que a gente tinha para a proteção de dados pessoais para dentro do ECA digital também. É uma lógica em que a NPD procura conhecer o setor. Então, a gente faz um monitoramento, e esse monitoramento ele trabalha inclusive com informações que a própria sociedade encaminha para nós, que a imprensa encaminha para nós, que o Ministério Público e outras autoridades também encaminham para a gente, que a gente faz uma grande condensação dessas informações para que a gente tenha condições de escolher para onde apontar a nossa fiscalização e o nosso foco. É um universo muito vasto, a gente precisa priorizar. E essa priorização não pode ser com base no humor, do bom humor do fiscal. Tem que ser com base em dados, em fatos que consigam orientar a nossa atuação e que ela esteja em sintonia com aquilo que a sociedade traz para a gente como urgência, como necessidade para ela.
1: Agora, a gente está num período importante também para essa fiscalização, porque está correndo aí o prazo para essas empresas entregarem os relatórios de transparência sobre o acesso de crianças e adolescentes, né? Quais são as informações que têm que estar nesses relatórios e para que que eles servem?
0: O relatório de transparência, vamos lá, acho que vou começar dizendo por que que ele serve. Ele é uma maneira que a empresa tem de contar para a sociedade todos os seus esforços e processos que ela está fazendo para obedecer ao ECA Digital, especificamente no que se refere a lidar com denúncias. Porque, e há um cuidado, um balanço muito sensível no ECA Digital, que é, não é a NPD quem faz o controle do que pode e não pode ficar no ar. Esse controle, ele é um controle dividido entre o titular de dados, entre o pai da criança adolescente, entre a própria criança e a plataforma, em que as pessoas indicam para a plataforma aquilo que elas entendem que é uma violação, e a plataforma recebe aquela demanda e precisa avaliar e ir retirando do ar no tempo correto. O papel da NPD é garantir que essa conversa entre titular, entre cidadão e criança e a plataforma aconteça conforme as regras da lei. E aí o relatório de transparência é uma maneira que essa empresa tem de contar para a sociedade o que ela já está fazendo, porque é um pouco diferente ela mandar um relatório só para a gente avaliar aqui. Na verdade, a ideia é que isso seja público e que a sociedade consiga inclusive pegar essas informações e fazer pesquisa e montar indicadores. Então, a ideia do relatório de transparência é isso. O que vai ter lá? Vai ter, por exemplo, informações como quantidade de denúncias que ela recebeu, tempo médio de tratamento, de onde ela mais recebeu denúncia, qual foi o tipo mais de denúncia que ela recebeu, quais são os processos que ela costuma fazer, quantas ela atendeu, quantas ela não atendeu, como é que é o processo para lidar com isso. Então, é mais ou menos essa a ideia dela, a empresa trazendo para a sociedade como é que ela está operando, colocando em prática aquilo que a. Até mesmo com um elemento de verificação. Se uma instituição, por exemplo, fez várias reclamações para a plataforma e não aparece no relatório, alguma coisa está errada.
1: Bom, recentemente a NPD determinou a suspensão, né, das transmissões ao vivo pela plataforma Discord. Esse ato ocorreu após um caso de suicídio de uma criança de 13 anos, durante uma live na plataforma, e foi uma medida cautelar. Existem outras cautelares, superintendente, que podem ser adotadas contra plataformas, né? E em caso de descumprimento delas, o que que, pode acontecer? As plataformas podem ter atuação suspensa no Brasil, ou isso depende ainda de autorização judicial, como é que funciona?
0: Bom, quando é falta cautelar, a gente tem competência e poder legal para emitir cautelares, Mariana. Está previsto na lei do processo administrativo. Mas essa cautelar também não fica a nosso sabor. A gente tem que demonstrar que existe um perigo e que existe uma grande chance do que a gente está verificando tem amparo na lei ou está contra a lei para a gente mandar parar, que é o fumus boniúris e o perigo na demora. E a cautelar, nesse sentido, ela é delimitada pelo seu aspecto utilitário, né? Para que ela serve, o que ela está tentando impedir. Então, não existe uma medida específica, mas eu posso, eventualmente, a NPD pode, em algum momento, determinar medidas adicionais à plataforma, na proporção que a gente entender que a gente ainda precisa fazer mais alguma coisa para proteger crianças e adolescentes no ambiente digital. A ideia de uma cautelar, essa é temporária, isso é importante dizer, ela não é para ser permanente, e a gente tem bastante esperança de que a plataforma vai. Reagir em tempo de diminuir essa incomodação que gera para a população de não ter mais esse tipo de ferramenta disponível. Mas vamos lá, supondo que ela não cumpra a cautelar ou aconteça alguma coisa, a gente tem que elevar o tom da conversa. Aí existe a possibilidade da superintendência encaminhar para o conselho diretor pedindo que acrescente a medida cautelar também a uma multa diária.

0: pelo descumprimento. E veja, isso aí está dentro da cautelar. A gente pode também, no longo prazo, entender que a empresa não quis cooperar de maneira nenhuma, e aí é importante, a gente vai abrir um processo sancionador e sancioná-la pela violação que a gente entende que acontecia, como também por não ter cumprido a cautelar, e aí a situação vai gradativamente ficando cada vez mais severa para a empresa.
1: Muito bem. Bom, nós conversamos com o Fabrício Lopes, superintendente de fiscalização da Agência Nacional de Proteção de Dados. Superintendente, muito obrigado pela sua entrevista aqui à Voz do Brasil.
0: Muito obrigado, Mariana. Um abraço a todo mundo.
2: Você pode enviar sugestões, denúncias, críticas à agência. O endereço é gov.br/ANPD.
3: Prestadores de serviço têm a oportunidade de trabalhar para mais de 2.000 órgãos públicos.
2: Isso por meio da plataforma Contrata Mais Brasil, que acaba de disponibilizar 136 novas atividades.
4: Nesta terça-feira foi publicada no Diário Oficial a atualização de dois editais que acrescentam 136 tipos de serviço à plataforma Contrata Mais Brasil, ligados à manutenção e pequenos reparos e serviços de apoio a ações institucionais e eventos. Com isso, ficam disponíveis 272 atividades em um único lugar. Na prática, funciona assim. O órgão público informa o serviço que deseja contratar, com a localidade e os prazos. Depois, microempreendedores individuais e produtores da agricultura familiar cadastrados são informados sobre as oportunidades e podem enviar suas propostas. Depois de analisá-las, o órgão público escolhe a mais vantajosa e formaliza a contratação. O uso da ferramenta é gratuito para órgãos públicos e empreendedores, sem cobrança de taxas ou comissões. O valor máximo de cada contratação de serviços pela plataforma é de R$ 13.098. Natália Koslick, para a Voz do Brasil.
5: Dicas do Enem.
6: Oi, meu nome é Bárbara Ribeiro e a minha pergunta é: como eu devo começar a me preparar para o Enem?
3: Quem vai falar um pouco mais sobre a preparação da prova do Enem é o conselheiro acadêmico Yuri Vieira. Ele também é professor de biologia e aproveita para dar umas dicas da área.
7: Fala pessoal, tudo bem? Yuri aqui, vou conversar com vocês um pouquinho sobre o Enem 2026. Esse ano temos algumas novidades aí com relação com textualizações de questões, como vocês observaram no Enem passado. Na biologia, fiquem atentos ali à ecologia, à fisiologia humana e à genética. Observem que a genética ela vem trazendo ali questões relacionadas à biotech e a vacinas, ó. Conteúdo muito comum. Fique atentos também que as questões do Enem agora ela vem mais contextualizada, né? Então você tem ali uma conexão com outras disciplinas. O foco agora é gerenciar tempo. Não pensem em ficar decorando conteúdo teórico. Esse momento agora é momento de gerenciar tempo de questões. Resolver o máximo de questões que vocês puderem, tá? Deixe a ansiedade de lado. Trabalhe esse tempo cronometrado e sucesso na avaliação.
3: As provas acontecem no dia 8 e 15 de novembro. 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
3: Estamos no mês da gestante, um período para reforçar a importância dos cuidados durante a gravidez.
2: E o acompanhamento começa logo nos primeiros sinais de que vem bebê por aí.
3: Consultas, exames e vacinas passam a fazer parte dessa rotina e são importantes para acompanhar a saúde da mãe e do bebê e prevenir possíveis complicações.
8: O pré-natal é o passo mais importante para uma gravidez saudável, tanto para a mãe quanto para o bebê. Segundo Olívia Medeiros, diretora do Departamento de Gestão do Cuidado Integral à Saúde do Ministério da Saúde, o acompanhamento da gestação é o que vai garantir uma gravidez segura.
9: Iniciar o pré-natal até a 12ª semana de gestação é muito importante. Ela vai sendo acompanhada com consultas, exames, vacinas, testagens. E qual que é a importância disso? Quando a gente descobre que algum problema de saúde está acontecendo rapidamente, a gente trata isso com uma maior chance de sucesso.
8: A diretora Olivia lembra que as mulheres que fazem um pré-natal pelo SUS recebem gratuitamente a Caderneta Nacional da Gestante, onde ela pode anotar todo o calendário de consultas, vacinas e o histórico de exames. O documento também traz informações sobre violência obstétrica, saúde mental e direito da gestante.
9: Desde o pré-natal, do parto, existe um plano de parto na caderneta, o pós-parto, aí na caderneta da criança já começa todas as informações desse bebê, os marcos do desenvolvimento, as vacinas, né, as consultas. Essas duas cadernetas cumprem juntos, né, esse papel de acompanhamento.
8: A autônoma Maísa Franciane, de 24 anos, faz o pré-natal do segundo filho em uma unidade básica de saúde no Itapuã, Distrito Federal. Ela está com 23 semanas de gestação e na consulta de rotina realizou exames de sangue e teste rápido de sífilis e HIV. Todas as informações da idade gestacional foram para a caderneta, que a acompanha por todo lado.
10: Tudo anotadinho. É, sempre a gente precisa, né? E tendo tudo anotado, vai facilitar também no atendimento. Todo lugar que eu vou, até no ônibus, eu tenho que estar com a caderneta.
8: A enfermeira Kênia Kanayama foi quem atendeu a Maísa e diariamente atende outras futuras mamães. Ela fala da necessidade do registro das informações de saúde na caderneta.
11: Uma gestante com sífilis, ela vai ganhar neném, aí se não tem anotado que ela fez o tratamento, aí corre o risco de ter que a criança tomar injeções desnecessárias, né? Fazer tratamento desnecessário, porque não sabe se a gestante concluiu o tratamento. Então tem que ter essas anotações na caderneta.
8: A versão online da caderneta da gestante pode ser baixada do site gov.br/saúde. Reportagem Graziele Bezerra.
2: No próximo mês serão oferecidas mais de 4.500 vagas em qualificação profissional para mulheres em todo o país.
3: Fique atento às oportunidades no Ministério da Educação.
12: Os cursos são realizados em instituições que ofertam a educação profissional e tecnológica. O programa atende mulheres maiores de 16 anos em situação de vulnerabilidade social, vítimas de violência, com baixa ou nenhuma escolaridade. A ideia do programa é capacitar essas mulheres, incluí-las no mercado de trabalho e gerar renda para elas e suas famílias. As qualificações são de graça e têm carga horária mínima de 160 horas. No total, no mês de setembro, vão ser oferecidos 43 cursos presenciais em 32 instituições de 19 estados. Entre os cursos estão auxiliar de cozinha, cuidadores infantil e de idoso, camareira e editor de projeto visual gráfico. Você pode conferir as vagas disponíveis no painel de oportunidades do Programa Nacional de Acesso ao Ensino Técnico e Emprego, ativando o filtro Mulheres Mil. Mais informações você encontra no site do Ministério da Educação.
3: Priscila Machado, para a Voz do Brasil.
2: A batata caiu 37% nas principais centrais de abastecimento, as CEASAs, do país no mês de julho.
3: É o que mostra o oitavo boletim Horti Grangeiro, divulgado hoje pela Companhia Nacional de Abastecimento, a Conab.
2: E além da batata, o tomate e a cenoura também ficaram mais baratos.
3: Segundo a Conab, a redução dos preços é reflexo do aumento da oferta causado pela safra de inverno, como explica a gerente de produtos Horti Grangeiros da Conab, Juliana Torres.
13: A gente teve esse movimento de queda, ele vem acumulado, né? Mês de junho também teve um movimento de queda. Se a gente compara os preços de julho com os de maio, quando o movimento era de alta, a queda foi de 48%, foi ainda mais maior, né? E esse cenário foi devido, né, à alta da oferta da safra de inverno, que forneceu cerca de 20% a mais para as CEASAs. Então, os preços ficaram nesse movimento de queda.
2: Depois de meses de cuidados e recuperação, dois animais silvestres estão de volta à natureza.
3: Um cachorro do mato atropelado enquanto atravessava uma estrada e uma fêmea de macaco prego resgatada com um traumatismo craniano foram devolvidos à Floresta da Tijuca, no Rio de Janeiro.
2: A soltura foi feita pelo ICMBio e pela Secretaria Municipal de Meio Ambiente e Clima, com apoio de uma clínica veterinária especializada.
4: Um cachorro do mato e uma fêmea de macaco prego precisaram deixar temporariamente a vida livre da floresta para enfrentar um período de cuidados, tratamentos e recuperação. Depois de semanas de acompanhamento veterinário, os dois finalmente voltaram para casa. A soltura foi realizada no Parque Nacional da Tijuca, no Rio de Janeiro, em uma ação conjunta com o Instituto Chico Mendes de Conservação da Biodiversidade, o ICMBio, e da Secretaria Municipal de Meio Ambiente e Clima. A história do cachorro do mato começou em abril. O macho adulto atravessava a estrada quando foi atropelado e resgatado. Meses depois, uma fêmea de macaco prego foi resgatada com traumatismo craniano. Dentro do Parque Nacional da Tijuca, a soltura de animais não pode ser feita por qualquer pessoa ou instituição. É necessária avaliação e autorização prévia do ICMBio, como explica o agente de fiscalização do ICMBio, Gleidson Correia.
14: O Parque Nacional da Tijuca, ele permite a soltura, mas mediante uma autorização, para que esses animais tenham nenhum vírus e nenhuma bactéria, para que isso não passe para os animais que aqui habitam dentro do Parque Nacional da Tijuca. Essa autorização, ela nos ajuda a prevenir a soltura de animais exóticos.
4: A história também deixa um alerta sobre educação ambiental. A gerente da Patrulha Ambiental da Secretaria Municipal de Meio Ambiente e Clima, Mariana Ribeiro, reforça os cuidados que as pessoas devem ter ao encontrar animais silvestres.
15: A gente sempre tenta orientar que não alimentem os animais, não se aproximem desses animais, porque isso é o que traz risco para o animal, né? O animal, ele começa a ter a oferta daquele alimento e entender que essa aproximação do ser humano é algo seguro quando não é, né? Ele pode ser atropelado, ele pode ser capturado, ele pode ser vítima de várias situações de maus tratos.
4: Caso encontre algum animal silvestre ferido, em risco ou em situação de vulnerabilidade, entre em contato com órgãos de fiscalização e resgate, como a Polícia Militar Ambiental, o Corpo de Bombeiros ou mesmo as Secretarias Estaduais de Meio Ambiente. Reportagem Thaís de Araújo.
3: Estados localizados nas regiões Norte e Nordeste terão a tarifa de energia elétrica reduzida a partir de amanhã.
2: Isso por conta de reajustes tarifários de distribuidoras que operam nessas regiões.
3: Os impactos são para consumidores atendidos em baixa tensão, ou seja, em residências e pequenos comércios.
2: E podem chegar a mais de 10% de redução, no caso da distribuidora Energisa Rondônia.
3: A decisão é da Agência Nacional de Energia Elétrica. As informações estão em gov.br/anel.
2: E essas foram as notícias do governo federal.
3: Uma realização da Secretaria de Comunicação Social da Presidência da República.
2: Com produção da empresa Brasil de Comunicação.
3: Fique agora com as notícias do Poder Judiciário e do Congresso Nacional. Uma boa noite.
2: Boa noite para você. Até amanhã.
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18: Supremo debate a constitucionalidade da lei antifacção em audiência pública, conduzida pelo ministro Alexandre de Moraes.
19: Para o STJ, falta de demonstração de dolo específico impede configuração de nepotismo.
18: Policial federal é condenado pela justiça por envolvimento com tráfico de drogas.
19: Boa noite, eu sou Leandro Bezerra.
18: E eu sou Walter Lima.
19: O Supremo Tribunal Federal concluiu nesta terça-feira a audiência pública sobre a constitucionalidade de dispositivos da lei antifacção em vigor desde março.
18: Durante 2 dias, representantes de órgãos públicos, entidades jurídicas, universidades e organizações da sociedade civil apresentaram diferentes posições sobre os efeitos da norma no combate ao crime organizado e na preservação dos direitos e das garantias constitucionais.
19: Os debates abordaram a prisão preventiva automática, regras mais rígidas para a execução penal, a perda antecipada de bens, o monitoramento de comunicações entre advogados e clientes e a transferência de presos para presídios federais.
18: Também foi discutida a criação de um banco de dados sobre pessoas suspeitas de ligação com crime organizado, participantes questionaram a falta de análise individual para prisão preventiva e possíveis violações ao Estado Democrático de Direito.
19: Outros defenderam medidas patrimoniais como forma de atingir o financiamento e os lucros das organizações criminosas. A audiência foi conduzida pelo ministro Alexandre de Moraes, relator das quatro ações que questionam a lei.
18: As contribuições vão subsidiar o julgamento quando o Supremo decidir se as regras serão mantidas, limitadas às declaradas inconstitucionais.
19: Falta de demonstração de dolo específico impede a configuração de nepotismo.
18: A conclusão é do STJ. Fátima Uchoa.
20: O Ministério Público de Minas Gerais ajuizou ação civil pública pela suposta prática de nepotismo contra um prefeito e as duas filhas dele, nomeadas como secretárias municipais. O Tribunal de Justiça Estadual julgou o pedido improcedente e no STJ a primeira turma negou o recurso especial. O relator ministro Paulo Sérgio Domingues apontou que o fato de o prefeito ter nomeado as filhas como secretárias municipais, ainda que reprovável, sem o elemento subjetivo necessário e a demonstração de prejuízo ao erário, não configura improbidade. Para o relator, isso depende de outros elementos, como fraude ou ausência de qualificação técnica, e nesse caso, a corte local concluiu que as nomeadas possuíam capacidade técnica e não houve favorecimento econômico ou político nem fraude nas nomeações.
19: E se um erro do seu empregador te fizer perder dinheiro na aposentadoria complementar?
18: Quem julga isso? O TST decidiu que é a Justiça do Trabalho. Mila Amaral.
21: O caso é de uma ex-bancária da Caixa que diz que o banco não incluiu uma parcela chamada CTVA no cálculo do plano de previdência dela e isso teria reduzido o valor da aposentadoria. Para o Tribunal Regional de Minas, o caso não era trabalhista e por isso extinguiu o processo. Mas a segunda turma do TST reformou a decisão. Por unanimidade, os ministros entenderam que a bancária não quer mudar o benefício. Ela quer indenização por um suposto ato ilícito da Caixa enquanto empregadora. E em caso de ato ilícito de patrão, a competência é sim da Justiça do Trabalho.
19: Justiça condena policial federal e mais três envolvidos em tráfico de drogas e outros crimes no Aeroporto Internacional Eduardo Gomes, no Amazonas.
18: Denúncia foi apresentada pelo Ministério Público Federal. Repórter Sabrina Menezes.
22: Segundo as investigações, os criminosos recebiam as mochilas com as drogas após passarem pela inspeção do aeroporto. Além de facilitar o transporte dos entorpecentes, o policial também acessava os sistemas da Polícia Federal para buscar e fornecer informações privilegiadas ao grupo. O agente federal foi condenado por tráfico de drogas, associação ao tráfico e lavagem de capitais, com uma pena de 26 anos e 7 meses de prisão em regime inicial fechado, além da perda do cargo. O responsável pela logística e transporte da droga recebeu pena de 16 anos e 9 meses de prisão, além de multa, e os transportadores de 4 anos e 9 meses cada um.
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19: A você uma boa noite.
18: E até amanhã.
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0: Eu sou Paula Groba.
1: E eu sou Humberto Pinheiro.
0: E estes são os destaques de hoje do Jornal do Senado, que começa agora.
1: Incentivo ao futebol e novas regras para programas de milhagem entram na pauta do Senado.
0: Projeto permite abater do imposto de renda doações a projetos científicos.
1: Senado pode renovar mais de 2/3 de seus representantes nesta eleição.
0: Boa noite.
1: Boa noite.
0: Dois temas que fazem parte do dia a dia de milhões de brasileiros podem entrar na pauta do Senado: o futebol e os programas de fidelidade que oferecem pontos ou milhas.
1: São projetos aprovados pela Câmara dos Deputados que agora aguardam a análise dos senadores. Repórter Herman Kulitz.
2: O Senado pode iniciar nas próximas semanas a análise de 3 projetos de lei já aprovados pela Câmara dos Deputados. 2 das propostas tratam de futebol. Uma delas prevê o reconhecimento desse esporte como é jogado no Brasil, como manifestação da cultura nacional e patrimônio cultural imaterial do povo brasileiro. A outra, alinhada com a proximidade da próxima Copa do Mundo de Futebol Feminino, a ser realizada em 2027 no Brasil, busca incentivar a prática profissional dessa modalidade pelas mulheres, para combater a discriminação de gênero. Também será debatido pelo senador o projeto que cria regras claras para que as pessoas possam usar de forma mais ampla as milhas e pontos que acumulam nos programas de fidelidade, inclusive com a possibilidade de venda para terceiros ou sua conversão em dinheiro. Se forem aprovados sem mudança pelos senadores, os projetos seguirão para a sanção presidencial. Se houver alguma alteração, voltam para a análise da Câmara dos Deputados.
0: E o Congresso Nacional vai analisar mais uma medida provisória editada pelo governo para tentar conter o impacto do conflito no Oriente Médio sobre os preços dos combustíveis no Brasil. Publicada no Diário Oficial da União nesta terça-feira, a MP destina R$3,152 bilhões para ajudar a reduzir os efeitos da alta dos preços do petróleo. O dinheiro será repassado como ajuda financeira do governo a produtores e importadores de gasolina, diesel, gás de cozinha e querosene de aviação.
1: A maior parte dos recursos, R$2,552 milhões, será destinada à produção e à importação de óleo diesel para o uso rodoviário. Outros R$600 milhões serão usados para combustíveis derivados do petróleo. Segundo o governo, a medida é necessária por causa da alta do petróleo no mercado internacional, provocada pelo conflito no Oriente Médio e da oscilação do dólar. O Brasil também depende da importação de parte dos combustíveis que consome, cerca de 10% da gasolina e entre 25% e 30% do diesel.
0: O governo federal tem até o dia 31 de agosto para enviar ao Congresso Nacional o projeto de lei orçamentária de 2027.
1: Mas antes de analisar o orçamento do próximo ano, o Congresso ainda precisa votar a LDO, a Lei de Diretrizes Orçamentárias. É ela que define as prioridades e as regras que vão orientar a elaboração e a execução do orçamento da União. Os detalhes com o repórter Alexandre Campos.
3: De acordo com a Constituição, a Lei de Diretrizes Orçamentárias orienta o governo a elaborar a proposta de orçamento, mas até agora o projeto da LDO de 2027, enviado em abril para o Legislativo, não foi aprovado. Diante desse cenário, o governo vai se basear num texto que pode ser alterado para apresentar o orçamento do ano que vem. Diogo Antunes, consultor de orçamento do Senado Federal, explica como essa situação vai ser resolvida.
4: De qualquer forma, antes da aprovação da LOA, é necessário que a LDO seja aprovada, exatamente para que a LDO, de alguma forma, direcione a lei orçamentária anual.
3: O projeto da LDO de 2027 prevê meta de superávit primário de R$73 bilhões e salário mínimo de R$1.717. No entanto, o governo já anunciou que, por exigências legais, esse valor passará para R$1.741. O projeto da lei orçamentária de 2027 deve passar pela Comissão Mista de Orçamento e, posteriormente, pelas duas casas do Congresso Nacional em sessão conjunta.
0: E um novo projeto em análise no Senado pode atrair recursos privados para projetos científicos e tecnológicos desenvolvidos por estudantes.
1: A proposta permite que pessoas e empresas descontem do imposto de renda parte dos valores destinados a essas iniciativas. Repórter Marcela Cunha.
5: O projeto cria a Política Nacional de Fomento à Alta Performance Técnica e Científica, a FOTEC. A ideia é que pessoas físicas destinem até 5% do imposto de renda devido para doações ou patrocínios a projetos aprovados. Para empresas tributadas pelo lucro real, o limite será de 3%. Os recursos poderão financiar equipes de estudantes do ensino técnico ou superior, além da compra de materiais, infraestrutura de laboratórios e participação em competições no Brasil e no exterior. O autor, senador Marcos Pontes, do PL de São Paulo, afirma que a aproximação entre empresas e instituições de ensino ajuda a alinhar a formação às necessidades do mercado de trabalho.
6: Um dos problemas, que é muito claro, é a participação maior necessária das empresas dentro das escolas e as escolas recepcionarem melhor as empresas. As empresas sabem qual é a necessidade e as escolas, elas têm que ouvir as empresas.
5: Entre as iniciativas beneficiadas estão competições de robótica, programação, engenharia, construção de foguetes e satélites, biotecnologia, Olimpíadas do Conhecimento e feiras científicas.
0: As desigualdades que ainda persistem no Brasil foram discutidas nesta terça-feira em audiência pública na Comissão de Assuntos Sociais do Senado.
1: Dois ministros presentes na reunião destacaram a importância de políticas públicas para reduzir as diferenças sociais e garantir mais oportunidades e direitos à população. Repórter Marcela Diniz.
7: O projeto que torna agosto o mês de combate às desigualdades foi apresentado em 2023 pelo então deputado Guilherme Boulos, hoje ministro da Secretaria-Geral da Presidência da República. No debate promovido pela Comissão de Assuntos Sociais, Boulos comemorou dados da ONU que apontam a saída do Brasil do mapa da fome pela segunda vez e a melhora no coeficiente de Gini, indicador usado em estatísticas sobre desigualdade.
8: O IDH, o Brasil pela primeira vez entrou na série do muito alto, que é a dos países desenvolvidos, e lógico, atingimos o índice Gini, o segundo menor nível de desigualdade da história do país.
7: O ministro do Desenvolvimento e Assistência Social, Família e Combate à Fome, Wellington Dias, observou que os resultados poderiam ser melhores com a redução de juros. O senador Paulo Paim, do PT Gaúcho, espera que o projeto que cria o mês de combate às desigualdades seja aprovado na próxima semana na Comissão de Assuntos Sociais.
9: Eu estou tranquilo que esse projeto vai ser aprovado. Eu não tenho nenhuma preocupação. Esse projeto vai ser aprovado, eu espero que seja já na próxima quarta-feira.
10: Eleições 2026.
0: Em 2026, o Senado Federal terá 2/3 de suas cadeiras em disputa, porém o número de renovações pode ser ainda maior.
1: Há estados onde pode haver renovação de toda a bancada de senadores. Quem traz as informações é o repórter Douglas Castilho.
11: Ao contrário das demais casas legislativas, o Senado tem apenas parte de seu quadro de parlamentares renovada a cada pleito. Com mandatos de 8 anos, 54 senadores são escolhidos numa eleição e os demais 27 na eleição seguinte. Porém, o número de caras novas desta vez no Senado pode ser ainda maior. Isso porque, dentre os senadores que ainda têm mandato até 2031, 9 concorrem a outros cargos, como governador e presidente. Se eleitos, abrem suas vagas para seus suplentes e podem aumentar a renovação total do Senado para até 63 novos senadores. O consultor do Senado Federal, Fernando Trindade, explicou como funciona o exercício dos mandatos em campanha.
12: São senadores que estão no meio do mandato. Muitos desses senadores concorrerão aos governos dos seus respectivos estados. A legislação brasileira não considera que haja qualquer incompatibilidade entre parlamentar, seja que parlamentar for, senador, deputado federal, deputado estadual, a permanência no cargo e a concorrência a um outro cargo.
11: Há unidades da federação que podem renovar todos os seus 3 senadores a partir do ano que vem. Um dos casos é Minas Gerais, em que, além das 2 vagas a definir, há um senador em meio de mandato concorrendo ao governo estadual e, se eleito, chamará um suplente. Outro caso é o Paraná. Os 2 senadores atuais, Flávio Arnes, do PSB, e Oriovisto Guimarães, do PSDB, decidiram não tentar a reeleição e a cadeira restante pode ficar para suplente caso o titular em meio de mandato vença a disputa para o governo estadual.
1: Edição de Paula Groba e trabalhos técnicos de Eliseu Caires. O Jornal do Senado fica por aqui. Acompanhe agora as notícias da Câmara dos Deputados. Boa noite.
0: Boa noite e até amanhã.
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13: Proposta condiciona a diminuição de penas à redução da periculosidade.
14: Audiências públicas vão tratar sobre tarifa zero no transporte público.
13: Comissão debate relação entre preservação cultural e crises climáticas.
14: Deputados apresentam projetos para garantir o bem-estar dos animais.
13: Boa noite. Professora Marcivânia, do PCdoB do Amapá, propõe tipificar como crime a produção, o armazenamento, a venda e o compartilhamento de imagens e vídeos que mostrem maus tratos ou atos de crueldade contra animais. A pena prevista é de 2 a 5 anos de reclusão, além de multa.
14: O projeto também endurece as punições para quem financiar ou lucrar com esse tipo de conteúdo. A ideia de professora Marcivânia é determinar ainda que plataformas digitais removam o material e forneçam informações às autoridades mediante ordem judicial.
13: O projeto permite ao trabalhador faltar 1 dia a cada 12 meses para prestar cuidados a animal de estimação. O autor Valdemar Oliveira, do Avante de Pernambuco, explica que a ausência deverá ser motivada por doença grave, acidente ou recuperação cirúrgica com comprovação de médico veterinário.
14: O texto de Valdemar Oliveira inclui a nova hipótese de falta justificada sem prejuízo do salário. Para ele, a medida busca adequar a legislação à realidade das famílias brasileiras, preservando o equilíbrio das relações de trabalho ao limitar o benefício a 1 dia por ano.
10: Meio ambiente.
13: Projeto de Beto Pereira, do Republicanos, de Mato Grosso do Sul, fortalece a atuação das polícias militares ambientais e dos órgãos federais no combate aos crimes ambientais. A proposta prevê punições mais severas para o desmatamento em áreas protegidas e para o uso de fogo sem autorização.
14: A proposta apresentada por Beto Pereira também propõe aumentar as penas para quem produzir, comercializar ou utilizar agrotóxicos ilegais. Segundo o autor, o objetivo é reforçar a fiscalização e proteger a biodiversidade do país.
10: Cultura.
13: Comissão da Câmara debateu a relação entre preservação cultural e mudanças climáticas. A repórter Mônica Tati acompanhou a reunião.
15: Os eventos climáticos extremos colocam em risco não apenas o patrimônio material e os sítios arqueológicos, mas também a existência de acervos de saberes e conhecimentos que são essenciais para a forma de viver de comunidades locais. Essa questão fez o deputado Tarcísio Mota, do PSOL do Rio de Janeiro, pedir uma audiência para debater na Comissão de Cultura da Câmara dos Deputados as questões que envolvem as mudanças climáticas e a preservação do patrimônio cultural. Tarcísio Mota afirma que entender que as sociedades vulneráveis são as que mais sofrem com as mudanças do clima e pensar em mecanismos de prevenção e mitigação é papel da Comissão de Cultura.
16: O colapso ecológico planetário é uma realidade. Nós estamos diante de mudanças climáticas cada vez mais intensas, cada vez mais frequentes, e nada indica que o cenário melhorará nos próximos anos ou nas próximas décadas. Temos urgência em encarar esse desafio, mas não podemos ignorar o fato de que o processo da questão do colapso ecológico já é uma realidade entre nós, no Brasil e no planeta Terra.
15: Os debatedores ressaltaram a importância da criação da Carta Brasileira do Patrimônio Cultural e Mudanças Climáticas. O documento destaca que o patrimônio não é apenas um bem a ser protegido, mas uma fonte dinâmica de conhecimento e de tecnologia social para formular soluções contemporâneas baseadas no território. Riscos como a destruição de paisagens culturais no Pantanal, deslizamentos na Mata Atlântica e a desertificação na Caatinga evidenciam a necessidade de abordagens que salvaguardem os territórios. Todos os participantes destacaram a necessidade não apenas de financiamento formal de ações de preservação ambiental, mas também de adaptações para garantir a mitigação dos efeitos climáticos e a sustentabilidade. Da Rádio Câmara de Brasília, Mônica Tati.
10: Direitos Humanos.
14: Leandre, do PSD do Paraná, assina projeto que permite a pessoas com deficiência ou outra limitação física permanecer sentadas durante a execução do hino nacional e em cerimônias cívicas. A proposta altera a lei que determina a todos que fiquem de pé nessas ocasiões.
13: Leandre argumenta que a ausência dessa ressalva pode causar constrangimento a pessoas com mobilidade reduzida e deficientes físicos. A deputada afirma que a mudança corrige uma lacuna na lei sem alterar o dever de respeito aos símbolos nacionais.
14: Daiana Santos, do PCdoB do Rio Grande do Sul, é coautora de projeto que institui a Política Nacional dos Direitos das Pessoas LGBTQIA+. Ela aponta que a matéria transforma em política de Estado ações destinadas ao combate à discriminação e à ampliação do acesso aos serviços públicos.
13: Daiana Santos informa que o projeto prevê uma rede nacional para integrar programas de proteção em todo o país. A deputada também ressalta que o texto inclui espaços destinados ao acolhimento e ao atendimento multidisciplinar para a população LGBTQIA+.
10: Educação.
14: A Câmara lançou uma frente em defesa das universidades públicas estaduais e municipais. A repórter Noelle Nobre acompanhou a cerimônia de inauguração.
17: Foi lançada na Câmara dos Deputados uma frente parlamentar mista em defesa das universidades públicas estaduais e municipais. O grupo tem como objetivo atuar na interlocução entre essas instituições de ensino e o poder público federal. O coordenador é o deputado André Figueiredo, do PDT do Ceará.
18: Nós precisamos valorizar que essas instituições e fazer que elas saibam que aqui no parlamento elas também serão alvo de atenção, e a frente parlamentar vem muito ao encontro disso, juntar todas essas instituições estaduais e municipais para que possamos também ter um diálogo aberto com o governo federal.
17: A instalação da frente é fruto de uma articulação da Associação Brasileira das Reitoras e Reitores das Universidades Estaduais e Municipais. A associação integra 46 instituições, que juntas somam 446 campi e atendem mais de 700 mil alunos. A Frente Parlamentar Mista em Defesa das Universidades Públicas Estaduais e Municipais conta com 183 deputados e 2 senadores. Da Rádio Câmara de Brasília, Noelle Nobre.
10: Previdência.
13: Ibamar Silva, do Podemos de São Paulo, é autor de projeto que garante ao segurado do INSS o direito de escolher a regra de cálculo mais vantajosa da aposentadoria. Para ele, a medida corrige distorções e dá mais segurança jurídica aos segurados.
14: A proposta beneficia trabalhadores filiados à Previdência antes de novembro de 1999, que cumpriram os requisitos para o benefício antes da reforma de 2019. Ribamar Silva também incluiu no texto a revisão de ofício dos benefícios concedidos nesse período, com base na regra de transição.
13: Marussa Boldrin, do Republicanos de Goiás, é favorável ao projeto que facilita a comprovação do tempo de serviço de trabalhadores rurais para a aposentadoria. Relatora na Comissão de Agricultura, a deputada afirma que a medida incorpora à lei um entendimento já consolidado pelo STJ.
14: A proposta reconhece períodos anteriores ao documento mais antigo apresentado, desde que haja prova material reforçada por testemunhas. O texto, de acordo com Marussa Boldrin, evita que trabalhadores do campo percam direitos por falta de registros antigos sobre o início da atividade.
13: Wellington Roberto, do PSD da Paraíba, apresentou o projeto que estabelece regras para o uso, por sistemas de inteligência artificial, de informações capazes de prever o risco futuro de doenças. Ele explica que a proposta exige consentimento específico do paciente para a geração desses dados.
14: Wellington Roberto aponta que o intuito é proibir seguradoras, bancos ou empregadores de utilizar previsões sobre a saúde de clientes para impor condições desfavoráveis. A matéria limita o uso desses dados à assistência médica, pesquisa científica e à formulação de políticas públicas.
10: Consumidor.
13: Marangoni, do Podemos de São Paulo, defende a aprovação de projeto que cria novas regras de proteção aos usuários de planos de saúde. Ele explica que a proposta de sua autoria exige que negativas de cobertura sejam justificadas de forma individualizada com critérios técnicos.
14: O projeto de Marangoni também sugere ampliar o direito de contestar decisões das operadoras, com prazos para análise dos pedidos. Pela matéria, se a empresa não responder dentro do período previsto, a solicitação do beneficiário será considerada aprovada.
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10: Saúde.
13: Deputados debateram a criação de um observatório sobre infecções sexualmente transmissíveis entre mulheres. A repórter Silvia Munhato acompanhou.
20: Em audiência pública da Comissão de Defesa dos Direitos da Mulher, foi debatida a criação de um observatório para monitorar a agenda prioritária para o enfrentamento de infecções sexualmente transmissíveis entre mulheres vulnerabilizadas. A medida foi proposta pela deputada Érica Cocai, do PT do Distrito Federal.
21: Construir as condições via emenda parlamentar para que a gente possa fazer este observatório e termos a partir daí a implementação da agenda, indicadores, para que a partir do diagnóstico nós possamos fazer incidência, inclusive sobre as infecções sexualmente transmissíveis e o seu impacto em cada território, que também é diferenciado.
20: A deputada Érica Cocai disse ainda que vai solicitar a inclusão do recorte de gênero no programa Brasil Saudável, que é direcionado para problemas sociais e ambientais que afetam a saúde de pessoas em maior vulnerabilidade social. Uma das metas da agenda relacionada às doenças sexualmente transmissíveis é ampliar em 300% até 2027 o número de usuárias de tratamentos preventivos dessas infecções. As mulheres são muito afetadas por infecções como HIV/AIDS, tuberculose, hepatites virais, HTLV e sífilis, entre elas especialmente as pretas, pardas e das regiões norte e nordeste. No caso da sífilis, por exemplo, 61% das mulheres pretas poderiam ter evitado a doença se tivessem tido acesso ao mesmo tipo de programas que as mulheres brancas. Da Rádio Câmara de Brasília, Silvia Minhato.
10: Justiça.
14: O projeto de Rui Carneiro, do Podemos da Paraíba, estabelece que a atuação perante os tribunais de contas passe a ser atividade privativa da advocacia. Atualmente, outras profissões, como contadores, engenheiros e administradores, podem defender clientes ou apresentar defesas técnicas perante essas cortes.
13: De acordo com o texto de Rui Carneiro, quando a parte não tiver condições de constituir defensor, poderá ser nomeado advogado dativo ou defensor público. Segundo o autor, a medida busca garantir o contraditório à ampla defesa e o devido processo legal em ações nos tribunais de contas.
10: Segurança Pública.
14: Comissão aprova projeto que condiciona a progressão de pena a exame criminológico. A repórter Maria Neves tem mais detalhes.
22: A Comissão de Segurança Pública da Câmara dos Deputados aprovou projeto que condiciona a progressão de pena de condenados pela Justiça à comprovação de que o preso não apresenta mais risco para a sociedade. Pela proposta do deputado Kim Kataguiri, do Missão de São Paulo, a redução da periculosidade deverá ser atestada por exame criminológico. De acordo com Kim Kataguiri, embora previsto na lei, o exame criminológico, que deveria funcionar como uma ferramenta central na execução da pena, foi progressivamente esvaziado. O parlamentar afirma que o projeto recupera a importância da avaliação.
2: O exame criminológico, ele é feito, tem uma análise psicológica, tem uma análise de profissionais de segurança pública, né? Tem uma análise do próprio histórico daquele sujeito dentro da cadeia. Então, ainda que o sujeito já tenha cumprido o período de pena necessário para progredir, para avançar, ele só terá o direito de avançar quando tiver essas condições atestadas pelo exame criminológico.
22: Ainda de acordo com o texto aprovado, sempre que o exame criminológico recomendar a permanência do preso em regime fechado, a avaliação deverá ser realizada novamente em no mínimo 12 meses. Se a periculosidade persistir, o projeto prevê que o preso poderá cumprir integralmente a pena no regime fixado pela justiça, sem que isso configure violação de direito. A proposta, que exige exame criminológico para progressão de pena por condenados pela justiça, ainda terá de ser analisada pela Comissão de Constituição e Justiça. Se aprovada, terá de ser votada também pelo plenário. Da Rádio Câmara de Brasília, Maria Neves.
10: Ciência e tecnologia.
3: Marreca Filho, do PRD do Maranhão, apresentou projeto que obriga bancos e instituições de pagamento a adotar medidas para prevenir fraudes em operações digitais. Entre as medidas, ele destaca a autenticação com pelo menos 2 fatores para movimentações de alto risco.
4: Marreca Filho ressalta que a proposta também prevê bloqueio dos valores ainda disponíveis e aviso ao banco destinatário. O projeto ainda atribui às instituições financeiras a responsabilidade pelos prejuízos quando houver descumprimento das regras ou falha na proteção.
10: Esporte.
3: Vander Loubé, do PT de Mato Grosso do Sul, pretende promover um debate sobre os impactos das apostas esportivas na economia e na saúde pública. O parlamentar apresentou requerimento para que a Comissão de Desenvolvimento Econômico realize uma audiência pública sobre o tema.
4: A proposta de Vander Loubé prevê a participação de representantes do governo, do comércio, de sindicatos e de entidades da sociedade civil. Segundo ele, a discussão deve subsidiar a análise de projetos relacionados às bets, incluindo uma proposta que proíbe a atividade no país.
10: Economia.
3: A Comissão Mista de Orçamento vai realizar uma série de audiências públicas e entre os temas em debate está a tarifa zero no transporte público. A repórter Silvia Munhato tem as informações.
23: A Comissão Mista de Orçamento aprovou 22 requerimentos de audiências públicas com convites para vários ministros de Estado debaterem despesas de suas pastas. Um dos requerimentos foi apresentado pelo deputado Gilmar Tato, do PT de São Paulo, para discutir a implantação da tarifa zero no transporte público. Segundo o deputado, o transporte é um direito do cidadão, mas ele acaba pagando 2 vezes para usar.
24: Uma mãe, quando entrega uma criança na creche todos os dias, ela não passa no guichê para pagar R$10 todos os dias. Ou quando um cidadão, cidadã, vai no posto de saúde, numa UPA, para fazer uma consulta, pegar, ela não paga para fazer a consulta. Por que que ela, quando entra no sistema de transportes, ela tem que pagar?
23: Gilmar Tato diz que 146 cidades brasileiras adotam a tarifa zero, até como forma de evitar o trânsito de carros particulares. A audiência contará com representantes dos Ministérios da Fazenda, das cidades e da Casa Civil para discutir fontes de financiamento para a tarifa zero. A comissão também elegeu o deputado Marcelo Álvaro Antônio, do PL de Minas Gerais, como segundo vice-presidente. E as comissões permanentes da Câmara estão fazendo reuniões para aprovar as suas indicações para as emendas ao orçamento de 2026. De acordo com a Lei Complementar 210 de 2024, após a publicação do orçamento, cada comissão recebeu dos líderes partidários, após consulta às bancadas, as indicações dos autores de cada ação. Essas indicações têm que ser agora aprovadas por cada comissão para constar em diatas que serão encaminhadas aos ministérios. A Comissão de Turismo, por exemplo, aprovou 27 ações, no valor de 30,6 milhões de reais. A maior delas, de 8,5 milhões, foi indicada pelo deputado Esnaldo Bulhões Júnior, do MDB de Alagoas, para o município de Porto Calvo, em Alagoas. O recurso será usado para a urbanização de uma praça. O menor valor foi de R$ 400 mil, alvo de 3 ações parlamentares. O deputado Valdir Trindade, do Republicanos da Paraíba, também destinou recursos para a construção de praça em Poço Dantas, na Paraíba. Já o deputado Pedro Paulo, do PSD do Rio de Janeiro, destinou dinheiro para apoiar projetos de infraestrutura turística em Barra do Piraí, no Rio de Janeiro. A mesma ação foi proposta pelo deputado Sérgio Brito, do PSD da Bahia, para a cidade de Mulungu do Morro, na Bahia. Da Rádio Câmara de Brasília, Silvio Minhato.
5: Relações Exteriores.
6: João Cury, do MDB de São Paulo, pede a instalação da frente parlamentar em apoio à integração União Europeia e Mercosul. O deputado explica que o grupo vai acompanhar a implementação do acordo comercial entre os dois blocos, assinado em 2025.
7: João Cury ressalta que o bloco de livre comércio vai beneficiar setores como a indústria, a mineração e o agronegócio. Na visão dele, a frente é importante para acompanhar as negociações que podem ampliar a participação do Brasil no comércio global.
6: Termina agora o Jornal Câmara dos Deputados, produzido pela Rádio Câmara, com trabalhos técnicos de Everson Urani e apresentação de Val Monteiro e Márcio Aquilissardi. Boa noite.
7: Uma ótima noite para você e até amanhã.
5: 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Boa noite.

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0: Obrigado, Guilherme Santiago. Que bom. Deus te abençoe, meu querido. Deus te abençoe. Obrigado.
1: Tchau, Mariana!
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1: Energia São Paulo, energia, energia, energia, energia pra cima, nas palmas, nas palmas, nas palmas, nas palmas. Todo mundo. Fala, vocês. Vocês não escutaram. Todo mundo lá em cima, nas palmas, todo mundo, vai. Levanta, levanta. Você se foi, lá em cima.

0: Obrigado, Guilherme Santiago. Que bom. Deus te abençoe, meu querido. Deus te abençoe. Obrigado.
1: Tchau, Mariana.
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1: É um garoto que duvidaram que ele não tocava sanfona e eu apostei com quem quisesse que ele tocava sanfona e cantava. Então, se hoje nós estamos mostrando para todos para ouvir esse DVD, você ainda vai cantar todas as festas suas essa música, que é mais ou menos assim.

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1: Peço uma salva de palma pra vocês, pra Nossa Senhora Aparecida, minha protetora, e vou cantar a música do filho dela, meu amigo Jesus Cristo.

Obrigado, Senhor, porque Tu estás aqui, Senhor. E quando vem o vendaval, o Senhor me sustenta. 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

0: 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Olá, eu sou o Fábio Brito e estamos chegando pelo sistema de comunicação Verdes Camposat com o seu Rádio Notícia de hoje, a informação que você precisa no seu dia a dia. E começamos com o destaque nacional. Olha, falando da relação entre Brasil e Estados Unidos, uma nova reunião entre o Brasil e os Estados Unidos deve ocorrer na próxima semana, provavelmente na segunda-feira, dia 31 de agosto, de acordo com informações divulgadas hoje. Fontes afirmam que houve uma mudança na data da reunião para contemplar ajustes nas agendas das autoridades representantes dos países envolvidos. Deve participar desse encontro, que será virtual, o ministro do Desenvolvimento, Indústria, Comércio e Serviços, Márcio Elias Rosa, e o representante comercial dos Estados Unidos, Jamiel Sumbrin. Essa será a primeira reunião entre os países, com exceção da ligação entre o presidente Lula e o líder norte-americano Donald Trump, após o anúncio das tarifas impostas contra o Brasil no último mês de julho. E a empresa ByteDance, que controla a rede social TikTok, foi multada em 153 milhões de reais pela Agência Nacional de Proteção de Dados por possíveis irregularidades na proteção de dados de crianças e adolescentes. Segundo o órgão, a plataforma não está atendendo à Lei Geral de Proteção de Dados. Além da multa, o governo brasileiro determinou que a empresa deverá implementar um plano para melhorar a proteção de crianças e adolescentes na rede social, com as medidas que deverá adotar adiante. A Agência Nacional menciona que foram identificados dois tipos de infrações relacionados ao acesso à plataforma, que, segundo a agência, violam 5 artigos da lei. E um projeto que, em tramitação na Câmara dos Deputados, pode garantir aos professores da rede pública de educação básica do país prioridade no acesso ao programa Minha Casa Minha Vida. O projeto de lei 4.344/2025, de autoria do deputado Beto Richa, PSDB Paraná, propõe alterar a lei federal para incluir professores em efetivo exercício na educação básica pública entre os grupos prioritários do programa habitacional. Em junho desse ano, a Comissão de Educação apresentou parecer favorável ao conjunto de propostas. A proposta reacende o debate sobre valorização docente, não apenas por salários e condições de trabalho, mas também pelo acesso a direitos sociais, como a moradia digna. 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E segue o seu Rádio Notícia, agora chamando as informações de Teresina no Piauí com o Vanilson Brito. É com você, Vanilson.
1: 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Muito bem, agora você segue o seu Rádio Notícias de hoje, direto de nossa central de jornalismo, Rede Verdes Camposat, em Teresina, no estado do Piauí. Uma situação política bem comum no estado do Piauí, viu? O prefeito Josué Alves, do município de Morro Cabeça do Tempo, anunciou apoio a múltiplos candidatos de diferentes partidos para as eleições deste ano. A grande peculiaridade é que o gestor dividiu ali a sua base de apoio político de acordo com as zonas urbana e rural do município. Para senador, o prefeito diz apoiar Ciro Nogueira e Júlio César na zona urbana, Marcelo Castro e Ciro Nogueira na zona rural. Para deputado federal, Georgiano Neto na zona urbana e Júlio Arcoverde na zona rural. Para deputado estadual, Severo Olalho na zona urbana e Breno Macedo na zona rural. A estratégia ela foi divulgada pelo próprio prefeito em suas redes sociais e chamou a atenção por misturar candidatos de partidos concorrentes para atender a diferentes regiões da cidade. 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E vamos com as informações. Uma operação da Polícia Civil do Estado do Piauí apreendeu na manhã desta terça-feira uma grande quantidade de medicamentos e produtos utilizados em procedimentos estéticos, com indícios de falsificação e adulteração. A ação também resultou no cumprimento de 3 mandados de prisão contra mulheres e 5 mandados de busca e apreensão. A ofensiva foi realizada pela Delegacia de Combate aos Crimes contra a Ordem Tributária, Ordem Econômica e Relações de Consumo. Durante as diligências, os policiais localizaram e apreenderam substâncias amplamente utilizadas em clínicas e procedimentos de estética. Entre elas estão a tizebapida, que é utilizada em medicamentos para tratamento de diabetes, toxina botulínica, ácido hialurônico, bioestimulantes de colágeno, seringas, ampolas, frascos e embalagens de grande quantidade. E agora você segue o seu Rádio Notícias direto de nossa central de jornalismo, Rede Verdes Campos Sat.
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3: Sigo com mais informação direto de Coroatá, no estado do Maranhão. Mas vamos direto para a capital maranhense, porque moradores e visitantes da capital terão uma nova ferramenta para solicitar atendimento das forças de segurança. A capital começou a receber 30 totens de segurança que serão instalados em pontos estratégicos da cidade, como comunicação direta com o Centro Integrado de Operações de Segurança, o CIOPS. Os equipamentos terão um botão de emergência que poderá ser acionado em situações de risco, como ocorrências policiais, acidentes ou outros casos que precisam de atendimento imediato. Ao apertar o botão, o chamado será encaminhado para o CIOPS, onde operadores poderão receber solicitação, acompanhar a situação por meio das câmeras instaladas nos equipamentos e enviar a equipe adequada para o atendimento. A proposta é diminuir o tempo de resposta entre o pedido de ajuda e a chegada das equipes de segurança. Como acionar o botão de emergência? O funcionamento do TOD ocorre de forma simples. Primeiro, o cidadão deve pressionar o botão de emergência instalado no equipamento. Segundo, o chamado será enviado diretamente para a central do CIOPS. Terceiro, os operadores poderão ser comunicados com a pessoa e avaliar a situação. Quarto, as câmeras do equipamento auxiliarão no acompanhamento da ocorrência. Quinto, a equipe de segurança necessária será acionada para realizar o atendimento. Durante todo o processo, o equipamento continuará transmitindo imagens do local, permitindo que a central acompanhe a movimentação da área. 8 equipamentos são instalados na Avenida Litorânea. Do total de 30 TOPS previstos para São Luís, 8 são instalados ao longo da avenida. Os demais equipamentos serão distribuídos em outros pontos da capital. Portanto, essas foram as informações direto de Coroatá, no estado do Maranhão, para o Rádio Notícia. 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Agora eu chamo o nosso correspondente da cidade de Barras, no estado do Piauí. Quem vai trazer agora informação é ele, Adilson Carlos, agora ao vivo no Rádio Notícia.
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4: Obrigado, Neto, pelas informações. Vamos agora aos destaques da Central de Jornalismo Verdes Campos Sat, aqui na cidade de Barras Norte do Piauí. O corpo de uma criança de 10 anos foi encontrado no início da noite desta segunda-feira, após desaparecer nas águas do Rio Parnaíba, em União, no centro-norte do Piauí. O caso aconteceu na tarde de domingo, dia 23, por volta das 15 horas, durante um momento de lazer no rio. Segundo o Corpo de Bombeiros do Piauí, a criança morava em Teresina e havia viajado até a União para visitar a avó. Após o desaparecimento, equipes de resgate foram mobilizadas e iniciaram as buscas ainda no domingo. Os trabalhos continuaram durante a tarde, mas precisaram ser interrompidos durante a noite. Na manhã seguinte, os bombeiros retomaram as operações de procura pela criança. O corpo foi localizado no início da noite de segunda-feira e retirado das águas. As circunstâncias do ocorrido ainda deverão ser esclarecidas pelas autoridades responsáveis. O caso chama atenção para os riscos de atividades de lazer em rios, principalmente quando envolvem crianças. A confirmação da causa da morte deverá ocorrer após procedimentos realizados pelos órgãos competentes. 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E o Instituto Nacional de Colonização e Reforma Agrária, INCRA, reconheceu o território tradicional de 123 famílias de quebradeiras de coco babaçu da comunidade Santa Rosa, em São João do Arraial, no norte do Piauí. A decisão foi oficializada por meio da Portaria 2149, publicada nesta segunda-feira, dia 24, no Diário Oficial da União. A área reconhecida possui aproximadamente 1.162 hectares e está vinculada à gestão do Instituto de Regularização Fundiária e Patrimônio Imobiliário do Piauí, Interp. O reconhecimento considera a importância da comunidade como povo tradicional e representa uma nova etapa no processo de regularização e acesso a políticas públicas. Apesar da medida, as famílias ainda não estão automaticamente incluídas no Programa Nacional de Reforma Agrária. O INCRA deverá analisar individualmente cada núcleo familiar e verificar o cumprimento dos critérios previstos na legislação federal. O processo considera documentos técnicos, registros de regularização fundiária e informações produzidas durante a identificação do território. Após essa análise, poderão ser definidas as famílias aptas a integrar o programa federal. Vamos a mais informações aqui dentro do Rádio Notícias, agora direto de Coelho Neto, no Maranhão, com Milton Vieira.
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5: Ok, Adilson Carlos, aqui no Maranhão, uma mulher de 27 anos, identificada como Joana Dark da Silva Ferreira, foi encontrada morta com 6 marcas de tiros dentro de casa na tarde de ontem no bairro Baguri, em Caxias. Segundo informações da polícia, testemunhas relataram que 2 homens invadiram a residência e efetuaram os disparos, fugindo em seguida. A perícia criminal isolou a área e recolheu 2 projéteis próximos ao corpo, que foram encaminhados para a delegacia. A Polícia Civil informou que apura se a execução tem ligação com o tráfico de drogas local. Até o momento, a linha de feminicídio foi afastada, mas outras motivações ainda não estão descartadas. O corpo foi levado ao IML e as buscas pelos suspeitos continuam. 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A polícia procura um homem suspeito de agredir e deixar desacordada a ex-companheira, identificada apenas como Josiane, na rua 4, no bairro Mutirão, em Timon. De acordo com relatos de testemunhas, A vítima estava em um bar quando o homem chegou, tentou forçar um beijo e, após a recusa, a retirou do local para iniciar as agressões. Josiane foi socorrida por testemunhas e levada de ambulância para o hospital. A motivação seria o inconformismo do suspeito com o fim do relacionamento. Nas redes sociais, a filha da vítima postou um desabafo sobre o caso e pediu para que outras mulheres denunciem ameaças e violência doméstica. O caso segue sob investigação das autoridades locais. E agora, vamos direto para Campo Maior, no Piauí, para as informações do nosso colega Eduardo Silva.
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6: Olá, muito boa tarde. Boa tarde a você que acompanha o Rádio Notícia em todo o Brasil. Aqui é Eduardo Silva, da Central de Jornalismo Campo Maior, cidade da região norte do estado do Piauí, para mais um boletim informativo. Olha, vamos aqui falar sobre reivindicação. Os moradores da comunidade Tangará, comunidade pertencente à cidade de Campo Maior, voltaram novamente a fazer cobranças ao município de Campo Maior sobre a questão relacionada à ponte da comunidade. Os moradores estão solicitando ao prefeito municipal de Campo Maior, Joãozinho Félix, que possa ver a situação da ponte do Tangará e possa buscar uma solução para resolver o problema agora nesse período de seca do rio que passa lá onde essa ponte está quebrada. Os moradores estão pedindo que o prefeito possa agilizar essa questão da reforma ou até mesmo construção de uma ponte nova, o que, segundo ele, seria uma situação muito melhor e resolveria de vez essa situação da ponte da comunidade Tangará. A gente já noticiou já na época, né, um caminhão de transporte acabou quebrando essa ponte e desde aquela época para cá os moradores vêm pedindo, tentando buscar soluções no sentido de resolver essa situação. Inclusive, moradores encaminharam vídeo, né? Eles, no período do inverno ainda, né? Eles mostraram alguns moradores fazendo a travessia de um lado para o outro para comprar alimentos e levar para suas comunidades. Sempre tinham que chegar lá, fazer todo esse trajeto, tirar a roupa, atravessar, pegar o material do outro lado e fazer esse processo repetidamente durante toda a semana. Somente agora, já no período de seca do rio, é que os moradores estão utilizando a passagem que passa por baixo dessa ponte. E desde então, agora, estão utilizando, mas eles já estão cobrando novamente a agilidade da Prefeitura de Campo Maior para que possam diminuir o sofrimento deles assim que chegar novamente o período de chuva. A gente vai encaminhar perguntas ao secretário de obras do município de Campo Maior, o senhor Neto dos Corredores, e vamos encaminhar também perguntas ao prefeito municipal da cidade. E assim, se a gente obter respostas sobre como está o planejamento de resolução do problema da ponte do Tangará, a gente trará essas informações aqui para vocês que acompanham o Rádio Notícia da Rede de Rádio Verdes Campos SAT. 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Eu agora chamo ele, Messias GF8, que traz informações do estado do Maranhão. Olá, Messias, é com você.
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7: Ok, Eduardo Silva, obrigado pela sua participação. E agora vamos com informações aqui da Central de Jornalismo de São João dos Patos. O PROCON Municipal de Imperatriz identificou diversas irregularidades em um posto de combustíveis durante uma fiscalização realizada na tarde da última segunda-feira. A ação teve como objetivo verificar o cumprimento das normas de proteção e defesa do consumidor e as condições de comercialização dos produtos oferecidos no estabelecimento. Durante a fiscalização, os agentes encontraram produtos vencidos, ausência de preços expostos ao consumidor e falta de documentos obrigatórios, além de outras inadequações relacionadas à comercialização de combustíveis. Olha, um dos principais problemas identificados durante a ação foi relacionado à qualidade da gasolina comercializada no estabelecimento. O combustível apresentou resultado fora das especificações estabelecidas pela Agência Nacional do Petróleo, Gás Natural e biocombustíveis. A análise faz parte dos procedimentos adotados durante as fiscalizações realizadas em postos de combustíveis, que buscam verificar se os produtos comercializados estão dentro dos padrões exigidos pelos órgãos reguladores e se as informações disponibilizadas aos consumidores estão de acordo com a legislação. A fiscalização faz parte das ações de acompanhamento realizadas pelos órgãos de defesa do consumidor para verificar o cumprimento das normas e também identificar possíveis práticas que possam prejudicar os consumidores. 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E agora vamos com mais informações aqui do interior do Maranhão, direto de Espirantinópolis, com você, Coberlândio.
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8: Ok, Messias, muito obrigado pelas informações de sua região. E eu sigo com Rádio Notícia, direto da Central de Jornalismo de Esperantinópolis, Maranhão. Mulher morta a tiros dentro de casa em Caxias. Polícia procura suspeito. Uma mulher de 27 anos, identificada como Joana Dark, foi encontrada morta a tiros dentro de casa na tarde dessa última segunda-feira, no bairro Bacuri, em Caxias, Maranhão. Segundo a polícia, a vítima apresentava pelo menos 6 ferimentos provocados por disparo de arma de fogo, incluindo um na região da cabeça. Testemunhas relataram que 2 homens teriam entrado na residência e efetuado os disparos. A polícia investiga a motivação do crime e apura uma possível relação com o tráfico de drogas. Até o momento, o caso não é tratado como feminicídio. Os suspeitos ainda não foram localizados. A perícia encontrou 2 projéteis próximo ao corpo que foram recolhidos e encaminhados para auxiliar nas investigações. 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Um carro com 5 ocupantes capotou na estrada de Lago da Pedra, nas proximidades do sítio novo, após sair da cavalgada aldeia com destino a Bacabal. O acidente deixou 2 jovens feridas. Segundo informações repassadas por familiares, estavam no veículo 5 pessoas, 3 homens e 2 mulheres. Todos sobreviveram ao acidente, mas Yasmin e Ailana precisaram ser encaminhadas para o pronto-socorro de Bacabal para avaliação médica. Após o capotamento, uma ambulância teria sido acionada, no entanto, diante da demora no atendimento, familiares decidiram transportar as 2 jovens em um veículo particular até a unidade de saúde. Os 3 ocupantes seriam homens, mas suas identidades ainda não foram confirmadas. As circunstâncias que provocaram o capotamento ainda não foram esclarecidas e deverão ser apuradas pelas autoridades competentes. Apesar da gravidade do acidente, as informações iniciais apontam que os 5 ocupantes sobreviveram. O estado de saúde das 2 jovens encaminhadas ao pronto-socorro está sendo acompanhada pela equipe médica. E seguimos com destaques do esporte com Emanuel Lucas.
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9: Muito obrigado, Roberlândio, trazendo as informações direto aí da nossa central de jornalismo aí de Esperantinópolis, no estado do Maranhão. Trazendo agora os destaques do esporte, sempre no oferecimento do óleo Santa Helena. 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Falando aí da atualização, né, do caso Reinaldo, que levou uma cusparada, né, de torcedores do Santos na última rodada do Campeonato Brasileiro. Pois é, pois o STJD, né, denunciou o Santos envolvendo o caso, né, desse torcedor que cuspiu aí no atleta da equipe do Mirassol, né. o clube vai ser julgado, né, daqui a 2 dias, né, pela 4ª Comissão Disciplinar da entidade. O Santos foi enquadrado no artigo 213 do Código Brasileiro de Justiça Desportiva, no inciso 1º, que trata de deixar de tomar providências capazes de prevenir e reprimir desordens em sua praça de desporto. A pena inclui ainda uma multa de R$100 a R$100 mil. Contudo, a Procuradoria também inseriu o parágrafo 1º, que pode agravar a punição para perdas de mando de campo. Segundo o texto, quando a desordem, invasão ou lançamento de objeto for de elevada gravidade ou causar prejuízo ao andamento do evento esportivo, a entidade de prática poderá ser punida com a perda do mando de campo de 1 a 10 partidas, provas ou equivalentes quando participante da competição oficial. Então aí o Santos, além de pagar uma multa, pode correr risco aí de ficar sem mandar jogos aí no estádio, no seu estádio, na Vila Belmiro, em Santos, por conta desse ocorrido no último final de semana. Também nós temos essa informação, onde dívidas com instâncias governamentais, dívidas com jogadores e treinadores e também dívidas entre clubes aos montes, né? Foi apresentado isso num evento da CBF, né, sobre a Agência, né, Nacional de Regulação e Sustentabilidade do Futebol, que recebeu aí esse documento no mês passado sobre a questão das prestações de contas dos clubes, tanto da Série A quanto da Série B. Na declaração, mais da metade dos 40 apresentaram débitos diversos no futebol brasileiro. A agência reguladora, que é a ANRESF, que foi criada este ano, estabeleceu 3 pontos de corte por ano para a conferência de dívidas de clubes. O prazo anterior era no fim de março, mas teve 2 adiamentos e foi fechado no dia 11 de maio, a pedido dos clubes. A de julho tinha como ponto de corte dia 30 de junho e a última do ano é para o fim de novembro, com corte no dia 31 de outubro. Apesar das dívidas na maioria dos times das 2 principais divisões do futebol brasileiro, a entidade prevê um prazo de adaptação de até 30 de novembro de 2026 para dívidas antigas. Até essa data, a única sanção aos clubes é a advertência no caso de débitos antes do início de 2026. Né? Lembrando que a CBF, né, vai instaurar aí o chamado fair play financeiro, para que as equipes possam, aí, digamos assim, controlar as suas contas, né? Não fazerem contratações, né, exacerbadas, que possam aí fazer com que o time entre em crise, né? A gente está vendo aí grandes clubes do futebol brasileiro, como Corinthians, São Paulo, né, Atlético Mineiro, que estão aí com dívidas que passam da casa dos bilhões, né? Então, aí é uma medida da CBF para coibir aí essas equipes, né, do futebol brasileiro a não deverem mais. Trazendo aqui também sobre informações sobre a Copa do Mundo, porque o sorteio dos grupos da Copa do Mundo Feminina, que vai ser disputado ano que vem em solo brasileiro, já tem um local, né, que vai ser esse sorteio, né, vai acontecer no Museu de Arte Moderna no Rio de Janeiro, né? Segundo aí informações, né, foi divulgada essa informação na última segunda-feira, e o museu também já recebeu a visita da taça, né? E também, segundo a diretora da FIFA, Jill Ellis, ela afirmou que o Museu de Arte Moderna foi escolhido como uma homenagem ao futebol, arte do futebol brasileiro. É um lugar icônico, então, que tenha essa interseção perfeita entre o esporte e a arte moderna. O sorteio vai acontecer em dezembro, né? Depois que todas as seleções, as outras 31 seleções, sejam conhecidas, né? Lembrando que o Brasil, por seu país sede, já está com vaga automática e vai estar no grupo A, né? Então aí, na semana passada, a gente teve também a divulgação aí do calendário de jogos, né? O desenrolar de todas as partidas aí nas diversas cidades sedes, né? Lembrando que o Brasil vai estrear no Maracanã, né, na Copa do Mundo, depois vai sair para jogar na Arena Corinthians e encerra sua fase de classificação no Estádio Nacional de Brasília. Portanto, meus amigos, essas são as informações do esporte. Eu volto a qualquer momento trazendo aí muito mais informações para você. Você vai ficar agora com a sequência da programação normal da sua rede de rádios Verdes Campos Sat.
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10: Muito bom dia, agora são 6:04.
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10: Bom dia.
9: peço licença para entrar na sua casa e saudar com carinho. Bênção vovô, bênção vovó. Que essa bênção me traga felicidade e que traga também para você, porque com fé, com água e os produtos GF8 salvam vidas e podem salvar a minha e a sua também. Eu sou Emanuel Lucas, chegando com as principais notícias, com credibilidade, responsabilidade e compromisso com a verdade. Falo direto da rede de rádios Verdes Campusati, para todo o Brasil e para o mundo via internet. Está no ar o Jornal Verdes Campos, primeira edição. Na rádio do vovô, da vovó, na rádio do amigo caminhoneiro e de todos os meus irmãos camponeses.
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0: Olá, muito bom dia. Estamos começando mais uma edição do seu Jornal Verdes Campos. Primeira edição nessa manhã de quarta-feira, dia 26 de agosto de 2026. São exatamente 6 horas e 7 minutos. Eu sou Emanuel Lucas. Desejo-lhe um bom dia, permita que eu possa entrar aí na sua casa, no seu carro, no seu caminhão, no seu ônibus, para que eu possa levar a melhor informação de tudo que está acontecendo no Brasil e no mundo até você. E vamos aos destaques de hoje.
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0: Fila de espera do INSS cai para 1,2 milhões de requerimentos. Justiça do Rio de Janeiro decreta falência da operadora de telefonia móvel Oi pela segunda vez. Justiça preserva direito de idosos a passagens interestaduais. Nas notícias rurais, brigadistas trabalham para conter incêndio em Bocaina e o prefeito da cidade enviou aí um carro-pipa para ajudar a apagar o incêndio. Estudo identifica fraudes em pacotes de arroz vendidos em 6 estados brasileiros. Instabilidades seguem no centro-sul nesta quarta-feira, daqui a pouco a previsão do tempo. As notícias policiais e gerais, parte do telhado de escola desaba e deixa 6 crianças feridas no Maranhão. No Ceará, suspeito de matar o próprio pai é preso no interior. E no Piauí, criminosos furtam cabos de energia pela segunda vez em 11 dias e deixam 2 cidades do estado sem água. Estas e outras informações a partir de agora no seu Jornal Verdes Campos, primeira edição. 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Quer mandar o seu alô, o seu recado, a sua denúncia? A linha está liberada para você no nosso WhatsApp no 86994475082. 86994475082. Esse é o Jornal Verdes Campos, primeira edição, que está começando agora.
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0: Abraçando aos nossos amigos ouvintes nessa manhã de quarta-feira, você é amigo, irmão caminhoneiro, né? Novamente, amigo, irmão agricultor, né? Você que está saindo para mais um dia de serviço, a semana já quase concluída. Abraçando a você que nos acompanha através das nossas afiliadas espalhadas por todo o Brasil, pela TV Verdes Campos, canal 365, mais de 20 milhões de ouvintes, né? Acompanhando a nossa programação também pela TV RO, canal 123, mais de 60 milhões de telespectadores agora vão ficar sintonizados para acompanhar aí o JVC primeira edição. Também você que nos acompanha através do canal no YouTube, estamos ao vivo para toda a rede mundial de computadores pelo aplicativo GF Play, e também você que nos segue nas redes sociais, seja Facebook, Instagram ou TikTok, é o grupo de comunicação Verdes Campos, multiplataforma, para você não perder nada da melhor programação e informação do Brasil. 6 horas e 14 minutos, iniciando o nosso noticiário, falando sobre aí os benefícios do INSS, né? Na verdade, a fila, né, de pedidos de análise de benefícios do INSS, que caiu aí para 1,2 milhões de requerimentos, segundo dados parciais do último dia 24 de agosto. É o menor patamar da série histórica iniciada desde janeiro de 2023. O número representa uma redução de 59% em relação a janeiro, quando havia aí quase mais de 3 milhões de requerimentos pendentes. Os dados foram apresentados pelo diretor de benefícios do INSS, Leonardo Bittencourt, durante uma reunião do Conselho Nacional de Previdência Social. Entre os processos que aguardam há mais de 45 dias, a redução foi ainda maior. Atualmente são 261 mil requerimentos contra 1,8 milhões no mês de janeiro, representando uma queda considerável de 86%. O total de requerimentos não representa o número de pessoas, porque, em tese, um segurado pode abrir mais de um pedido de análise no INSS. Ou seja, a fila total atualmente é de 1,2 milhões de processos. Houve uma redução desde janeiro de 59%. Os requerimentos de mais de 45 dias caíram para 261 mil e a queda nessa parcela de janeiro representou aí 86%. A redução na fila ocorre ao mesmo tempo em que o INSS registra um recorde na concessão de benefícios. De janeiro a julho deste ano, o Instituto concedeu, em média, 730 mil benefícios por mês. O número é 67% superior à média registrada no mesmo período de 2022, quando foram concedidos 438 mil benefícios mensais. Em 2025, a média mensal entre janeiro e julho havia sido de 641 mil benefícios. O aumento das concessões está relacionado às medidas adotadas para acelerar a análise dos pedidos e reduzir o estoque de processos pendentes. O tempo médio para análise de um benefício pelo INSS está atualmente em 35 dias. O prazo varia de acordo com o tipo do pedido. Se ele for de salário maternidade, o prazo é de 11 dias. Benefícios por incapacidade têm duração de 30 dias, aposentadorias 33 dias, além de benefícios assistenciais, aí tendo a duração mais demorada, né, que é de 65 dias. Os benefícios assistenciais têm o prazo mais longo porque podem exigir perícia médica e também uma avaliação biopsicossocial.

0: além de procedimentos necessários para a análise da condição do requerente, certo? E apesar da redução nacional, o tempo de espera varia entre os estados. Como, por exemplo, Mato Grosso do Sul, a espera média está em apenas 6 dias. Já São Paulo, Maranhão, Mato Grosso, Paraíba e Rio de Janeiro registram aí uma média de 15 dias. O Distrito Federal apresenta aí o maior tempo médio de espera entre as unidades citadas, com 38 dias. São exatamente 6 horas e 17 minutos, não perca o seu compromisso. Vamos agora trazer aí as informações direto da nossa central de jornalismo, aí de São João dos Patos, no estado do Maranhão. Alô, bom dia!
1: Ok, então, muito bom dia. Bom dia também para os nossos ouvintes da Verdes Campos SAT. Hoje é quarta-feira, dia 26 de agosto, e vamos com informações aqui da central de jornalismo de São João dos Patos. Suspeito de tentativa de feminicídio em Açailândia é preso na região metropolitana de Goiânia. Um homem suspeito de tentar matar uma mulher de 29 anos em Açailândia, que fica no interior aqui do Maranhão, ele foi preso na manhã da última segunda-feira na região metropolitana de Goiânia, no estado de Goiás. A prisão ocorreu durante uma ação integrada entre a Polícia Civil aqui do estado do Maranhão e a Polícia Militar de Goiás. Segundo a investigação, a tentativa de feminicídio aconteceu no dia 12 de junho, no bairro Plano da Serra, em Açailândia. A vítima, identificada como Francisca, de 29 anos, havia acabado de chegar ao trabalho quando teria iniciado uma discussão com o suspeito. Durante o desentendimento, conforme as investigações, o homem teria atacado Francisca com uma facada na região do pescoço. A mulher ficou gravemente ferida e precisou ser internada para receber atendimento médico. Após o ataque, o suspeito fugiu de Açailândia e passou a ser procurado pelas forças de segurança. As investigações conduzidas pela Delegacia da Mulher de Açailândia, com apoio da Delegacia de Homicídios e Proteção à Pessoa, DHPP, apontaram que ele estaria escondido no estado de Goiás. Com as informações levantadas durante a investigação, a Polícia Militar de Goiás conseguiu localizar o suspeito em uma residência na região metropolitana de Goiânia. No local foi cumprida a ordem de prisão. Após ser preso, o homem foi encaminhado para os procedimentos legais e permanece à disposição da justiça. Ele deverá responder pelas acusações relacionadas à tentativa de feminicídio. Portanto, essas são as informações aqui da Central de Jornalismo de São João dos Patos. E eu volto à bancada do Jornal Verdes Campos, primeira edição.
0: Valeu, Messias, trazendo as informações direto aí da nossa Central de Jornalismo de São João dos Patos, o estado do Maranhão, 6h20, não perca o seu compromisso. Trazendo agora essa informação que vem do Rio de Janeiro, mais precisamente sobre uma das grandes empresas de telefonia móvel, que fez muito sucesso ali nos anos 2000, ali 2010, e que infelizmente, teve aí foi decretado falência mais uma vez, porque a primeira Câmara do Direito Privado do Tribunal de Justiça Carioca decretou ontem a falência da empresa de telefonia Oi. Os desembargadores foram unânimes ao negar os recursos dos bancos credores Bradesco e Itaú e reconheceram, pela segunda vez em menos de um ano, que a companhia quebrou. Em novembro do ano passado, a falência da Oi já havia sido decretada após o primeiro processo de recuperação judicial, que foi iniciado no ano de 2022. A decisão acabou aí sendo suspensa após os bancos credores terem recorrido, o que levou a empresa de telecomunicações ao segundo processo de recuperação judicial. Os bancos argumentavam interromper o funcionamento da empresa, podendo gerar aí prejuízos irrecuperáveis para credores, além de clientes e funcionários. Mesmo assim, a empresa não conseguiu honrar uma dívida estimada em 44 bilhões de reais, a cerca de 164 mil credores. A desembargadora Mônica Maria Costa de Piero destacou na decisão a importância de garantir os direitos dos trabalhadores, preservando assim todos os direitos constitucionais e trabalhistas. A magistrada anunciou também a contratação do advogado Bruno Rezende como administrador judicial e também de Adriano Pinto Machado como observador judicial do escritório Pinto Machado Advogados, assim como o escritório Sérgio Sveiter, que atua para atuarem, né, no processo de falência da empresa. Para o especialista em recuperação de tributos e direito bancário, Bruno Medeiros Durão, o ponto central que passa a ser discutido agora não é apenas a quebra da companhia, mas a qualidade e a disponibilidade do patrimônio que restou para sustentar o pagamento dos credores, né? Lembrando que a Oi, né, ela deixou de existir, já é uma empresa falida, né? E que toda a sua rede de telefonia, ela foi vendida para a Vivo, né? Isso no ano passado, né? Ali no, antes mesmo da decretação da falência, né? A Vivo havia comprado, né, as redes de telefonia e agora a Vivo se tornou aí a, podemos dizer assim, a maior empresa de telecomunicações do país, né? Infelizmente, né, para todos os usuários aí, a Oi foi uma grande empresa, né, e que infelizmente aí, né, devido aí ao não pagamento, né, esses credores, ela fica apenas na história, né, e deixa aí de existir, como foi aí na decisão, né, de desistir pela segunda vez, né, já que foi decretado aí a sua falência em definitivo. 6:23, trazendo agora as informações direto da nossa central de jornalismo de Coelho Neto, no estado do Maranhão. Alô, bom dia!
2: Bom dia, Manoel Lucas, bom dia para a nossa audiência em todo o Brasil. Olha, aqui no Maranhão, a Secretaria Municipal de Segurança de Coelho Neto emitiu um alerta após a divulgação de vídeos que mostram quatro adolescentes entre 11 e 13 anos dentro de um antigo hospital Ivan Rui, no centro da cidade. Nas imagens, eles aparecem manuseando uma substância que aparenta ser maconha. Segundo a Secretaria de Segurança, os adolescentes teriam ido ao imóvel durante o horário de aula, usando uniforme escolar. O secretário Albino Claubert informou que o grupo foi identificado e que os pais foram comunicados e chamados para uma reunião com a direção da escola e representantes da segurança. O responsável pelo prédio também deverá ser notificado para reforçar a segurança e dificultar o acesso ao local. A Polícia Militar deve intensificar as rondas na região. Por envolver menores, as identidades dos adolescentes não foram divulgadas. A substância mostrada nas imagens também não teve sua natureza confirmada oficialmente. E cerca de 100 prefeitos, gestores municipais e representantes de órgãos públicos participaram nesta terça-feira de uma reunião sobre possíveis efeitos do fenômeno El Niño e das mudanças climáticas no Nordeste. O encontro foi realizado pela Federação dos Municípios do Estado do Maranhão, a FAMEM, em parceria com a Secretaria Especial de Assuntos Federativos da Presidência da República. A reunião ocorreu na Assembleia Legislativa do Maranhão, em São Luís, com participação presencial e virtual. O objetivo foi orientar os municípios sobre planejamento, monitoramento de riscos e medidas de prevenção diante de possíveis períodos de estiagem, seca e queimadas. Representantes de órgãos federais e estaduais destacaram a importância da integração entre União, Estado e municípios para reduzir os impactos de eventos climáticos. Durante a reunião, também foi abordada a preparação do Maranhão para o período de queimadas. O governo do Estado anunciou medidas com restrições às queimadas entre 1º de setembro e 31 de janeiro. A FAMEM defendeu planejamento antecipado e maior articulação entre os gestores públicos e órgãos de proteção e defesa civil. 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
0: Valeu, Milton Vieira, trazendo as informações direto na nossa central de jornalismo aí de Coelho Neto, no estado do Maranhão. 6:26, trazendo agora essa última informação aqui do nosso bloco para você, amigo né, idoso, né, vovô, vovó que tá acompanhando a nossa programação, porque uma decisão recente, né, da decisão da sessão judiciária da Justiça Federal em Rondônia, reafirmou o direito de idosos de baixa renda a comprarem passagens para viagens interestaduais de ônibus pela metade do preço cobrado pelos demais usuários. O resultado da ação movida pelo Ministério Público Federal tem abrangência nacional, devendo ser respeitada por empresas de ônibus de transporte interestadual em todo o país. A sentença, né, trata exclusivamente do modal rodoviário, sem citar viagens interestaduais de trem ou de embarcações. O decreto presidencial número 5.934, que define os critérios para aplicação do Estatuto do Idoso no sistema de transporte coletivo interestadual, estabelece que as companhias de transporte rodoviário, ferroviário e aquaviário interestadual devem reservar às pessoas com mais de 60 anos duas vagas gratuitas em cada veículo, além de comboio ferroviário ou embarcação usada para transportar passageiros. Além das vagas gratuitas, a legislação brasileira prevê o direito dos idosos de baixa renda adquirirem passagens a qualquer momento com 50% de desconto, tendo direito à gratuidade ao desconto às pessoas com 60 anos de idade ou mais, com renda igual ou inferior a 2 salários mínimos, o que atualmente equivale a R$ 3.242. Para o Ministério Público Federal, a imposição de uma limitação temporal para a compra por idosos de passagens de transporte rodoviário interestadual com desconto era ilegal, pois o Estatuto do Idoso não prevê restrições à aquisição dos bilhetes. Em sua decisão, o desembargador federal Alexandre Jorge Fontes Laranjeira concordou com as decisões judiciais anteriores que concluíram pela ilegalidade das restrições. Responsável por regular a prestação de serviços de transporte rodoviário e ferroviário, a ANTT, que é a Agência Nacional de Transportes Terrestres, informou em nota que, além de confirmar os direitos dos idosos, a decisão da segunda Vara Civil de Porto Velho anulou a exigência dos interessados a adquirirem as passagens com, no máximo, 6 horas de antecedência para viagens de até 500 quilômetros de distância e de 12 horas de antecedência para os roteiros também com mais de 500 quilômetros. Para obter a passagem gratuita ou com desconto, o idoso deve apresentar documento oficial com foto, CPF, comprovante de renda no guichê da companhia. As empresas estão obrigadas a informar em seus canais eletrônicos as vagas disponíveis e ocupadas. Caso se recusem a fornecer gratuidade ou desconto, deve fornecer ao interessado um documento explicando a razão de não cumprir a legislação. Se quiser, a pessoa que se sentir prejudicada, ela poderá registrar uma denúncia contra a empresa junto à ANTT pelo telefone 166 ou pelo WhatsApp 86996884306 ou no Fale Conosco. Exatamente 6 horas e 30 minutos e daqui a pouco no Jornal Verdes Campos você vai acompanhar.

0: Na volta do intervalo, em Bocaina, tivemos aí incêndios, né? E a prefeitura, né, ela mandou até um carro-pipa, né, para ajudar aí no combate ao fogo. O período de BR Brava vai ter muito disso. Estudo identifica fraudes em pacotes de arroz vendidos em 6 estados. E também a previsão do tempo, porque instabilidades seguem no Centro-Sul nesta quarta-feira. Estas e outras informações já já no seu Jornal Verdes Campos, primeira edição.
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0: bem, de volta com o seu Jornal Verdes Campos, primeira edição, né? São exatamente 6:37, virou o reloginho agora, bem na hora, 6:37, não perca o seu compromisso. 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
0: São exatamente 6:40, aqui abraçando aos nossos amigos ouvintes nessa manhã de quarta-feira. 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Alô também aqui para ele, o Braga, agente de vendas dos produtos GF8 e Agricolândia. Bom dia.
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0: Forte abraço, Braga, luta bem para ele. Raimundo Cunha, bom dia.
3: 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Abraço para seu José na Boa Fé, Dona Nazaré Paz e seu Manuel Tataíra na Santa Fé, Dona Paula no Marisal, Cocal de Telha, seu José Valderes e Dona Banu, bairro Cidade Nova. Muito obrigado pelo espaço e até a próxima oportunidade.
4: Bom dia, Emanuel Lúcio.
0: Bom dia, Francisca.
4: Passando para desejar uma abençoada quarta-feira, cheia de bênção.
0: Obrigada, recíproca é verdadeira.
4: Paz, que Deus possa estar abençoando o nosso dia. Bom dia a todos, bom trabalho.
5: Bom dia, Manuel Lúcio.
0: Alô, Francisco Ribeiro.
5: Francisco Efeito Pacheco, um bom dia para todo mundo aqui de Refeito, para de Bela Vista, e para o Francisco Ribeiro e a dona Ana, minha mãe.
6: Passando, para lhe dar um bom dia a você, Manuel Lucas, e todos que fazem parte dessa rádio maravilhosa. E que Deus abençoe tudo. O meu bom dia. Bom dia.
0: Tá aí, um forte abraço, vovó Lúcia. Obrigado pelo carinho da sua audiência. Luta bem para Poliana e Parauapebas, no Pará. Bom dia.
7: Eu quero falar sobre a passagem aí do idoso.
0: Sim.
7: Eu viajo bastante e nunca consegui esses 50%. E outra coisa. Eles aqui no Pará, eles só querem vender a passagem com 2 dias, entendeu? E a gente não tem direito na protona que a gente quer. Eles querem botar a gente lá no final do ônibus, no banheiro.
0: Ai, não pode.
7: A gente nunca tem uma coisa digna. Então, isso é muita humilhação pro idoso. O idoso não tem... O idoso, ele tem que chegar lá e comprar passagem na hora que ele quer viajar, não é no dia que eles querem. Eles querem vender a passagem no dia que eles querem pro idoso.
0: Pois
7: é. E aqui então, a Poliana Parauapebas.
0: Um forte abraço aí, a Poliana.
7: Desculpa aí que eu esqueci de falar de nome, Manuel Lucas.
0: Obrigado, Poliana. Então tá aí, ela que mandou aí a sua opinião sobre a questão aí das passagens, né, que a gente trouxe aí no bloco anterior, sobre o direito, né, que o idoso tem, né, sobre passagens aí interestaduais, passagens de ônibus, né, de caráter interestadual. Mas aí é complicado, né, uma empresa, né, fazer o que ela acabou de mencionar, né, de vender a passagem só no dia em que a empresa quer. Quando o idoso quiser viajar, então é obrigação da empresa a partir de agora, né, vender ali a passagem ainda com desconto, né, para que o idoso possa aí se locomover de cidade para cidade, de estado para estado. São exatamente 6:46, trazendo agora as informações aqui no segundo bloco. Tivemos aí na última segunda-feira, né, um incêndio que aconteceu aí na comunidade rural Balseiro, que fica a 6 quilômetros do município de Bocaina, né? Que mobilizou aí equipes de brigadistas e bombeiros da região. O fogo se iniciou aí na segunda-feira, né, dia 24, devido aos fortes ventos e as chamas se propagaram de forma rápida. Segundo o prefeito da cidade, né, Guilherme Portela, ele informou que na tarde, né, da segunda-feira, os brigadistas conseguiram, né, controlar o fogo e ele, além disso, ele ainda enviou carros-pipas para ajudar a conter aí as chamas, né? Ele informou que o incêndio não comprometeu aí as moradias e que a perda foi apenas para a fauna e a flora da região. A Defesa Civil Piauiense informou que as áreas mais críticas são as regiões de Floriano, Nazaré do Piauí, além de Flores do Piauí, né, no dia de ontem. As regiões estão sendo acompanhadas com o apoio aí do Corpo de Bombeiros, além das prefeituras. E lembrando, né, você aí, amigo ouvinte, que mora aí no interior, seja... é, aí no interior do estado do Piauí, não use fogo para queima de lixo, tá certo? Limpeza de terreno ou restos de poda, né, em áreas rurais ou urbanas, porque as chances, né, do fogo se propagar devido aí a esse momento, né, que a gente já está entrando aí no BR-OBRO, que é o período mais quente do ano no estado do Piauí, né, vai fazer com que as chamas, juntamente com o vento, né, como aconteceu aí na cidade de Bocaina, podem ajudar aí a alastrar o fogo, né, e causar aí uma queimada, né, causar queimadas. Tomar cuidado também você que joga aí bitucas de cigarro no matagal, né, porque aí também as chances, né, de propagação de fogo são muito altas. Faça também aí os chamados aceiros, né, mantenha aí faixas de terra limpas e livres a vegetação ao redor de cercas e pastagens para aí barrar o fogo. E também hidrate-se e proteja-se, porque nesse período, né, de muito calor, né, você vai acabar desidratando, né? Evite também você fazer aí atividades físicas no período mais quente ali, que vai ali de 2 horas da tarde até as 4, né? Porque aí é um período muito quente e você pode acabar tendo problemas de saúde, né? E também o ar seco, né, que facilita a propagação aí dos incêndios. Então aí são dicas para você aí evitar aí as queimadas na sua localidade. Exatamente 6 horas e 49 minutos. Alô aqui para Naide Facanha, também aqui. Deixa eu ver para quem mais, pro nosso amigo aqui, deixa eu ver, é o Valdemir, é isso? É o Valdemir Pereira, bom dia.
8: Bom dia, Marcelo.
0: Minha opa, amiga. Esse aqui, o Valdemir tá queimando sempre a largada, pá. O Marcelo é só depois do meu jornal. Vou guardar aqui o seu pedido para ele, tá certo? Ó, só uma dica, pessoal. Quando for o horário do jornal, né, não mandem os pedidos musicais. Eu sei que muita gente quer aí ser o primeiro a ser atendido, né, nos programas musicais aqui da Mais Popular do Brasil, mas pra gente evitar essas, como diria o meu amigo Vanilson Brito, essas barrigadas, né, do querido apresentador, mandem a sua participação, o seu pedido musical, ali no intervalo, né, quando a gente termina o nosso jornal, a gente tem sempre um intervalo, né, pra gente entregar o microfone para o próximo locutor, né, pra ele apresentar o programa musical. Então, aproveite o intervalo para você já gravar o seu áudio, né, sua participação e mandar para o programa musical seguinte, né, o Balança Brasil, né, com Marcelo Macedo, Sucesso Total, que a NET está de férias, né, está agora aí no comando do Adilson Carlos e mais tarde no terreiro da fazenda com nosso amigo Irlândio. Então, se você queima largado, você tira a possibilidade aí de um amigo ouvinte, né, que quer aí participar do jornal, mandando sua denúncia, seu recado, a sua reclamação, né, aí do nosso jornal. Você tira a oportunidade do ouvinte de mandar sua mensagem pro jornal, você que manda o seu pedido musical antes da hora, né? Então, você quer fazer o seu pedido musical, mande ali sempre, ali no horário do programa, tá certo? Eu sei que muita gente gosta de queimar largado, mas é sempre bom a gente ter essa consciência, né? Exatamente 6 horas e 50 minutos... 6 horas e 51 minutos, virou agora o reloginho, trazendo agora as informações direto aí da nossa central de jornalismo de Esperantinópolis, no estado do Maranhão. Alô, bom dia!
9: Bom dia, amigos da bancada do jornal Verdes Campos Sat, primeira edição. Eu sigo direto da central de jornalismo de Esperantinópolis, Maranhão. Suspeito de matar mulher a facadas em Caxias é preso, vítima tinha medida protetiva. Manuel de Souza, investigado pela morte de Edinalva Belchior, de 34 anos, foi preso em Aldeia Altas, no Maranhão. A vítima foi morta a facadas dentro de uma residência em Caxias, na última sexta-feira. Segundo a Polícia Civil, a Edinalva tinha uma medida protetiva de urgência contra o suspeito, concedida pela Justiça no dia 4 de agosto. Manuel foi localizado após buscas na região e teve prisão temporária decretada. Após a prisão, ele foi encaminhado ao sistema prisional de Caxias, onde permanece à disposição da Justiça. A Polícia Civil continua investigando o caso, que é tratado como feminicídio. Carro com 5 ocupantes capota em estrada em Lago da Pedra. Um carro com 5 ocupantes capotou na estrada de Lago da Pedra, nas proximidades do sítio, após sair de uma cavalgada da Aldeias com destino a Bacabal. O acidente deixou 2 jovens feridas. Segundo informações repassadas por familiares, estavam no veículo Igor, Clinto, Yasmin, João e Alana Silva. Todos sobreviveram ao acidente, mas Yasmin e a Ilana precisaram ser encaminhados ao pronto-socorro de Bacabal para avaliação médica. Após o capotamento, a ambulância teria sido acionada. No entanto, diante da demora do atendimento, familiares decidiram transportar as 2 jovens em um veículo particular até a unidade de saúde. Os 3 ocupantes seriam homens, mas suas identidades ainda não foram confirmadas. As circunstâncias que provocaram o capotamento ainda não foram esclarecidas e deverão ser apuradas pelas autoridades competentes. Apesar da gravidade do acidente, as informações iniciais apontam que os 5 ocupantes sobreviveram. O estado de saúde das 2 jovens encaminhadas ao pronto-socorro deverá ser acompanhado pela equipe médica. 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
0: Obrigado, Roberlândio, trazendo as informações direto da nossa central de jornalismo de Esperantinópolis, no estado do Maranhão, 6:53. Trazendo agora essa informação porque um estudo feito pela Federação das Associações de Arrozeiros apontou uma grande diferença entre o que é anunciado nas embalagens de arroz vendidas para o consumidor e o conteúdo dentro delas. Uma análise de 268 amostras de produtos coletadas em 6 estados apontou que mais de 80% delas apresentavam divergência com relação ao tipo informado, ou seja, tinham ali classificação abaixo da declarada no pacote. A legislação brasileira reconhece 5 tipos de arroz, de acordo com o percentual de grãos quebrados permitido dentro do pacote. O tipo 1, de melhor qualidade, é o mais valorizado pelo consumidor. No entanto, das 268 amostras comercializadas como arroz tipo 1 e submetidas à análise, 215 delas, ou seja, 80% do total, apresentaram classificação inferior à declarada, né? A coleta foi feita em 167 estabelecimentos de 32 cidades do Rio Grande do Sul, de Santa Catarina, do Paraná, de São Paulo, do Rio de Janeiro e de Minas Gerais. A Federa Arroz destaca que o percentual se refere exclusivamente ao conjunto de produtos selecionados e analisados no levantamento e não representa uma estimativa sobre a totalidade do arroz tipo 1 comercializado no país. Entre os parâmetros considerados na classificação estão defeitos e percentuais de grãos quebrados. O levantamento registra, por exemplo, amostras vendidas como tipo 1 que apresentaram 18,35% de grãos quebrados, índices associados a classificações inferiores dentro dos critérios utilizados na avaliação. O diretor jurídico da Federa Arroz, Anderson Belloli, explicou que os resultados serão encaminhados aos órgãos competentes para análise dos casos identificados. Segundo ele, as medidas poderão envolver as esferas administrativa, civil e penal, de acordo com a competência de cada órgão e com o enquadramento dado às situações apuradas. A entidade pretende utilizar esses dados também para discutir a fiscalização da classificação comercial do arroz, além da correspondência entre a informação apresentada na embalagem e o produto efetivamente oferecido ao consumidor.

0: Bom dia, meus amigos do Jornal Primeira
1: Edição. Alô, Luciano.
0: Luciano Jeff, daqui da Ponta da Serra, Coivaras, Piauí. 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Um bom dia a todos.
2: Boa tarde, Fábio.
1: Opa, esse aqui é pro Fábio Brito, é isso? Ah, não, tá, agora tá aqui. Aí uma mensagem correta. A Livramento do Novo Beijinho no município de Altos, né? Gostaria de fazer um anúncio, né? Um leilão, um bingo e leilão de beneficente que vai acontecer no mês que vem, dia 25 de setembro, né? Em prol do tratamento de João da Cruz e irmão do Mazé do Panta, né? Então aí vai ter esse leilão, bingo e leilão, na residência da Mazé, no Poço dos Negros, a partir das 7h30 da noite, no dia 25 do mês que vem, tá? E o prêmio do bingo vai ser aí um carneiro, tá certo? Então tá aí a divulgação aí da nossa amiga Livramento, do Novo Beijinho, no município de Altos. 6h57, trazendo agora as informações direto da nossa central de jornalismo aí no norte do estado do Piauí. Alô, bom dia!
3: Olá, muito bom dia a todos os nossos ouvintes que acompanham o Jornal Verdes Campos Sat, primeira edição. Aqui Eduardo Silva, da Central de Jornalismo Campo Maior, cidade da região norte do estado do Piauí, para mais um boletim informativo. Olha, hoje viemos aqui, né, a gente recebeu um vídeo de moradores da comunidade Tangará, que vem cobrando aí a resolução de um problema há muito tempo, né, que eles estão passando, desde já do inverno, né, quando um caminhão de entrega acabou aí quebrando essa ponte, e desde então a população lá dessa região denominada Tangará, que pertence ao município de Campo Maior, vem sofrendo por falta dessa ponte nessa comunidade. Os moradores gravaram um vídeo, até mesmo aproveitando esse momento político para lembrar os políticos aí que estão à procura de votos, para também lembrar dos problemas que as comunidades sofrem no seu dia a dia. Esse vídeo, o morador cobra para que as pessoas, os políticos em si, possam lembrar de fazer esses benefícios para poder melhorar a acessibilidade. Desde o inverno, quando um caminhão de entrega acabou quebrando essa ponte do Tangará, os moradores vêm sofrendo e vêm fazendo apelos para que realmente essa ponte possa ser feita. A gente irá procurar ainda, tentar hoje, um contato com o prefeito da cidade de Campo Maior, João Silvio Félix, e também com o secretário de obras, no caso, Neto dos Corredores, para tentar ver se há alguma programação do município para recuperação ou construção de uma nova ponte para beneficiar a comunidade de Tangará aqui na região norte do estado do Piauí, Campo Maior. 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Eu volto com vocês no estúdio.
1: Tá aí, né, as informações do nosso amigo Eduardo Silva, de Campo Maior, mostrando aí, novamente, o vídeo, né, onde o morador ali reclama da questão ali da ponte, né, olha só, a ponte totalmente quebrada, ainda tem a vegetação ali cobrindo, né, o outro lado da ponte. Então aí, quando chegar o período ali, os políticos passarem nessa região, né, eles vão olhar para essa ponte e vão dizer, ó, vou aqui ajeitar tudo, mas preciso do seu voto para poder consertar isso, né? Aí você dá o seu voto pro candidato, ele prometeu isso aí, você vai cobrar dele, ele finge esquecimento, né? Então, aí uma bela atitude aí da população aí da cidade de Tangará para poder resolver essa situação, né? 7h em ponto, e daqui a pouco no Jornal Verdes Campos você vai acompanhar. Na volta do intervalo, a previsão do tempo, né? Instabilidades vão atingir aí o centro-sul do país nessa quarta-feira. No Maranhão, parte de telhado de uma escola desabou e deixou 6 crianças feridas. No Ceará, suspeito de matar o próprio pai foi preso no interior do estado. E no Piauí, criminosos furtam cabos pela segunda vez em 11 dias e deixam aí algumas cidades sem água. Estas e outras informações já no seu Jornal Verdes Campos, primeira edição.
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1: Não perca o seu compromisso, são 6 horas, 7 horas e 1 minuto.
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0: Muito bem, de volta com seu Jornal Verdes Campos, primeira edição, olho na hora, 7:06. 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
0: Um abraço aqui para o Lindomar, acompanhando a nossa programação direto do povoado Sobrado, no município de Coelho Neto. Alô, Maria Luísa, bom dia.
2: Bom dia. O Joaquim Ladeira tem o prazer de convidar toda a população do município Pau d'Arco do Piauí, Benedini e Alto João de Paz para se fazer presente às 90 São Raimundo Nonato, que começou no dia 31 de agosto, termina no dia... até o dia 31 de agosto. Ele avisa mais que vai ter um grandioso leilão e agradece Joaquim Ladeira e família.
3: Oi, Manuel Luca, bom dia.
0: Bom dia, Francisca.
3: É a Francisca Alves Santos, com o Neto Maranhão, passando mensagem para você, para ele desejar uma boa quarta-feira, abençoada por Jesus Cristo, um bom trabalho.
0: Obrigado.
3: Você,
0: aí sempre é verdadeiro.
3: É a... Aline Costelli, você, aquela outra, todos que fazem a equipe da rádio, tá? Todos que fazem o jornal, sou cadeira cativa do seu programa, Aline Costelli, Net Campo, para todos que fazem a equipe do jornal, tá? Quero desejar um bom trabalho, um bom dia, tudo de bom para vocês. Aqui é a Francisca Alves do Santo, vendedeira de remédio do Feli. Quero que vocês me dão todo dia um bom dia, tá? Fico com Deus, Jesus te abençoe.
0: Obrigado, querida. Alô também para Maria de Fátima em Pau D'Arco, 7 horas e 11 minutos. Trazendo agora as informações, a previsão do tempo, né, para esta quarta-feira, né, porque vamos ter aí a atuação de um cavado, né, na região alongada de baixa pressão atmosférica, marcada por uma ondulação no fluxo dos ventos, que vai manter as instabilidades no centro-oeste, sudeste e norte da região sul nesta quarta-feira, segundo o IMET. O sistema vai favorecer o aumento da nebulosidade, a ocorrência de chuvas, trovoadas e pontualmente tempestades, né, no principalmente em Mato Grosso do Sul, Paraná, São Paulo, Rio de Janeiro, Minas Gerais e também o Espírito Santo. A previsão para a região sul, né, o frio vai perder uma força de forma gradual na região, embora possa ocorrer geada na região do Rio Grande do Sul e também na Serra Catarinense. O Paraná vai ter chuva isolada pela manhã, com aumento de instabilidades à tarde, a previsão de chuva acompanhada de trovoadas. Também pode ocorrer de forma isolada no norte de Santa Catarina. Já no sudeste, a instabilidade vai aumentar na região, com chuva e trovoadas em São Paulo, Rio de Janeiro, de instabilidades à tarde, a previsão de chuva acompanhada de trovoadas. Também pode ocorrer de forma isolada no norte de Santa Catarina. Já no sudeste, a instabilidade vai aumentar na região,

No centro-oeste, o cavado vai manter o tempo instável, com precipitação em Mato Grosso do Sul e pancadas isoladas no sul de Goiás e de Mato Grosso. Há aviso amarelo de tempestades no centro-sul do Mato Grosso do Sul, enquanto que uma baixa umidade vai permanecer em áreas do Mato Grosso, Goiás e Distrito Federal. O calor vai aumentar antes das chuvas, né? Com máximas que podem superar aí os 40 graus no noroeste do Mato Grosso e também no Pantanal. E na região nordeste, a faixa leste da região vai ter muitas nuvens e possibilidade de chuva isolada entre Sergipe, Alagoas, Pernambuco, Paraíba e Rio Grande do Norte. No litoral, também pode chover de forma isolada à noite, enquanto o interior vai permanecer com poucas nuvens, calor e baixa umidade. Nas áreas serranas, as mínimas ficam próximas dos 12 graus e as máximas podem chegar a 38 graus no Piauí e no sudeste cearense. E no norte do país, as chuvas vão ficar concentradas no norte do Amazonas e do Pará, além de Roraima, com pancadas e trovoadas isoladas. No Tocantins e no sul do Pará, o tempo vai permanecer seco, quente e com baixa umidade, com aviso laranja de perigo para o centro-sul de Tocantins. E as temperaturas podem chegar a 38 graus em Porto Velho e também em Palmas.

0: São exatamente 7 horas e 14 minutos, né? Não perca aí o seu compromisso, trazendo agora a participação aqui do nosso correspondente direto de Barras. Alô, bom dia.
1: Olá, bom dia, Manuel. Bom dia, ouvintes da Verdes Campos Sat em todo o Brasil, trazendo agora os destaques da Central de Jornalismo da Verdes Campos Sat aqui na cidade de Barras Norte do Piauí. A Polícia Rodoviária Federal apreendeu aproximadamente 200 mil maços de cigarros contrabandeados em São João da Fronteira, no norte do Piauí. A ocorrência foi registrada no quilômetro 25 da BR-222, na comunidade Alto Alegre, após uma denúncia feita pelo telefone 191. Segundo a PRF, o motorista de um caminhão desobedeceu a ordem de parada e iniciou uma fuga em alta velocidade. Durante a perseguição, ele realizou manobras perigosas e teria tentado atingir a viatura policial. Poucos quilômetros depois, o caminhão saiu da rodovia, entrou em uma estrada vicinal e bateu contra um barranco. O condutor abandonou o veículo e fugiu pela vegetação, não sendo localizado. Durante a vistoria, os policiais encontraram documentos em nome de um homem de 28 anos e cerca de 2 gramas de substância semelhante à cocaína. Na carga estavam 400 caixas de cigarro, totalizando 200 mil maços. O material foi encaminhado à PRF em Piripiri e será entregue à Receita Federal. E a Polícia Civil do Piauí concluiu um inquérito sobre o caso envolvendo a garçonete Maria Luísa Barbosa, de 22 anos, agredida por um turista em um restaurante de Barra Grande, no litoral do estado. O investigado foi identificado como Washington da Silva, oficial de Justiça do Pará, e foi indiciado pelos crimes de injúria, injúria real e ameaça. O episódio ocorreu no dia 9 de agosto e ganhou repercussão após câmeras de segurança registrarem o momento em que o homem cuspiu no rosto da funcionária. Segundo a investigação, o conflito começou após um desentendimento envolvendo uma garrafa de cerveja e evoluiu para uma discussão. A Polícia Civil também identificou uma segunda funcionária como vítima de ofensas e incluiu o caso no inquérito. Durante as investigações, foram solicitadas medidas cautelares, incluindo proibição de contato com vítimas e testemunhas, manutenção de distância e impedimento de frequentar Barra Grande. O inquérito foi concluído em 19 de agosto e encaminhado ao Ministério Público e à Justiça. 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Adilson Carlos, para o Jornal Verdes Campos Sat, primeira edição.
0: Valeu, Adilson, trazendo as informações direto da nossa central de jornalismo aí de Barras, no estado do Piauí, né? Um abraço aqui para o José Francisco, na localidade Alto da Sombra. 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Alô também para Francisca, em Duque Bacelar, acompanhando aí a nossa programação, e também para Maria de Fátima.
2: Bom dia, Manuel Lucas e Aline Portela. Tô passando por aí para desejar uma feliz quarta-feira para vocês, um feliz trabalho. Mandar um bom dia para todas minhas amigas, para toda minha família. E bote meu nome na oração.

0: Um ofereço para todos que fazem a Rádio Redes Campo, meu amigo. Estou ligadinho no seu programa, que é a Maria de Fátima de Almecido Pau D'Arco. Está bastante quente, né? Muito quente.
1: Imagino.
0: E à noite fez uma friazinha muito pouco. Mas quando é meio-dia, a sol é quente demais, meu amigo. Mas Deus está no comando de tudo, né?
1: Então tá aí, um forte abraço à nossa amiga Maria de Fátima em Pau D'Arco, 7:18. Trazendo agora essa informação que vem do estado do Maranhão, né? Onde tivemos aí, graças a Deus, não aconteceu uma tragédia. Parte do telhado da escola municipal Pequeno Príncipe desabou na última segunda-feira no bairro Bom Jardim, em Açailândia, a cerca de 560 quilômetros de São Luís. De acordo com a prefeitura, 6 crianças ficaram feridas. O incidente aconteceu no final da tarde, durante o horário da saída dos estudantes. Ao todo, 18 pessoas estavam no local, sendo 2 adultos e 16 crianças. Imagens feitas por moradores da região e também do Corpo de Bombeiros Militar do Estado mostraram a dimensão dos danos, né? Carteiras, mesas, armários e materiais dos estudantes ficaram destruídos, né? Após o acidente, o SAMU foi acionado e prestou atendimento às vítimas. Um menino foi levado para a unidade de pronto atendimento enquanto outras crianças de 6 e 7 anos foram encaminhadas para um outro hospital. Uma equipe técnica deve agora avaliar o que provocou o desabamento do telhado de uma das salas e verificar se há risco de novas ocorrências no prédio. A escola, ela havia passado por uma reforma recente e, segundo a prefeitura de Açailândia, o prédio vai ser interditado de forma provisória durante o período de fechamento e durante o período de fechamento, né, os alunos vão ser transferidos para outras unidades de ensino. Olha, você que está nos acompanhando pela TV Verdes Campos, está aí algumas fotos, né, que foram divulgadas pela prefeitura de Açailândia, né, sobre aí o telhado que caiu aí na escola, né? Veja aí a dimensão do problema, né? Felizmente não aconteceu nada de mais grave, né? Só as crianças ficaram feridas e que agora elas vão ser transferidas para uma outra escola, enquanto essa vai ser fechada aí para avarias e também para aí consertos, né, no telhado. Exatamente 7:20, não perca o seu compromisso. Trazendo agora as informações direto da nossa central de jornalismo de Coroatá, no estado do Maranhão. Alô, bom dia.
2: Olá, Manuel Lucas, bom dia para você, bom dia a todos os nossos telespectadores, também aos nossos radiovintes que estão acompanhando mais uma vez o Jornal Verdes Campos Rádio, primeira edição. Vamos trazer informação aqui do Maranhão, porque um homicídio marcado por extrema violência chocou o município de São Mateus, aqui no estado do Maranhão. Durante a madrugada, um homem identificado como Manuel Ademir de Uchoa Amada e uma mulher ainda não identificada foram mortos a tiros enquanto transitavam em uma motocicleta na localidade Tapuio Curto. De acordo com informações preliminares que foram levantadas pelas autoridades, o casal foi surpreendido por criminosos armados na via pública. No local do crime, a perícia recolheu mais de 30 estojos de munição e diversos calibres, evidenciando a intensidade do ataque. A mulher foi atingida por mais de 20 disparos de arma de fogo. Já no corpo de Manuel foram contabilizados poucos tiros. Contudo, os executores usaram de extrema perversidade para degolá-lo e decepá-lo à sua cabeça. Moradores relatam ter ouvido uma intensa sequência de disparos de lágrima de fogo após a meia-noite. Portanto, essas foram as informações aqui do estado do Maranhão para o Jornal Verdes Campos SAT, primeira edição. 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Bom dia a todos.
1: Valeu, Neto, trazendo as informações direto da nossa central de jornalismo de Coroatá, no estado do Maranhão. Veja aí que coisa, né? Esse caso aterrorizante, né? Esse casal foi brutalmente assassinado. São exatamente 7:22. Trazendo agora essa informação que vem do estado do Ceará, onde um homem, né, foi preso, né, um jovem de 19 anos, né, foi preso nesta terça-feira por suspeita, né, de ter matado o próprio pai na cidade de Barbalha, na região do Cariri cearense. O crime ocorreu no dia 10 de abril deste ano. O suspeito foi identificado como João Pedro Souza Santos, conhecido como Pedão. O pai dele era Roberto dos Santos, conhecido como Zoca, e tinha aí 50 anos. Segundo a apuração, o assassinato teria ocorrido em meio a desentendimentos entre os dois, pois o pai não aceitava o envolvimento do próprio filho com a venda de drogas. Na tarde desta terça-feira, João Pedro foi alvo de um mandado de busca, de prisão preventiva, e foi conduzido à delegacia de polícia civil de Barbalha, né? E agora o suspeito segue aí à disposição da justiça, tá? É uma foto, né, que foi divulgada pela Secretaria de Segurança, né, do jovem aí de 19 anos que foi encaminhado para a delegacia, né? O Pedão, né, que aí é suspeito de ter matado o seu próprio pai por causa da droga, né? Queria se envolver aí com a venda, né, de drogas. O pai não aceitou e, infelizmente, o pai acabou perdendo a sua vida, né? Agora a justiça possa recair para cima desse sujeito.
3: Bom dia, uma excelente quarta-feira.
1: Bom dia, Tanildes.
3: Nós, com muita paz, muita luz, muita sabedoria, muita oração e muita fé, porque com a fé tudo acontece. E queremos dizer que estamos aqui em Hidrolândia com nossos produtos GF8, que salvam vidas, salva a mim, vai salvar a sua também. Muito obrigada a toda a população de Hidrolândia pela audiência do nosso programa Sucesso Total, das 14 às 16 horas. Dizer que ontem não foi possível apresentar o programa devido a uns probleminha técnico.
1: Sim.
3: Mas hoje já está tudo normal, estaremos lá às 14 horas aguardando vocês. Muito obrigado e bom dia.
1: Então tá aí, um forte abraço a nossa amiga Tanil de GF8 e também pro seu Martim GF8.
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1: 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Alô também aqui para nossa amiga a Isabel, que deixou aqui um pedido musical. Já tá chegando ele, Marcelo Macedo, para comandar o Balança Brasil. Trazendo aqui a última informação que vem do estado do Piauí, porque o furto de 300 metros, né, de cabos elétricos deixou sem água os municípios de Dirceu, Arco Verde e São Lourenço, no sul do estado. O caso foi identificado pela Águas do Piauí nesta terça-feira e é o segundo registrado em 11 dias na rede de captação do sistema Pedregulho. Segundo a concessionária, o crime comprometeu o funcionamento das bombas e a distribuição de água na região, né? Equipes estão atuando aí na reposição dos equipamentos e na adoção de medidas para restabelecer o sistema. A previsão é que seja concluído até às 10 horas da noite de hoje, com retorno aí do abastecimento de forma gradual, né? No dia 14 de agosto foi registrado o furto de mais de 200 metros de cabos elétricos na captação do sistema em Dirceu, Arco Verde. A retirada dos materiais impediu o funcionamento das bombas e afetou o fornecimento de água em áreas atendidas. Na ocasião ocasião, a Águas do Piauí informou que registrou um BO e, segundo o coordenador de operações e serviços da concessionária, o furto afeta aí um serviço essencial para a população, né? Segundo o destaque, os cabos elétricos são indispensáveis para o funcionamento da captação que coleta a água da barragem. Sempre que esse tipo de furto acontece, o abastecimento é comprometido e toda a população atendida é afetada. Além dos prejuízos materiais, esse é um crime que está impactando aí diretamente a rotina das pessoas.
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1: 7:28, chegou a hora dele, Gomes de Oliveira Galego, com a sua opinião forte, a verdade, doa quem doer, sem papas na língua. Alô, Galego, muito bom dia. Quais as suas informações de hoje?
6: Bom dia, Manuel Lucas. Hoje, quarta-feira, tem muita informação aqui na sua TV Verdes Campos e na Rádio Verdes Campos SAT. A Justiça do Rio de Janeiro negou um recurso do Itaú e do Bradesco e decretou pela segunda vez a falência da Oi. O Santos Futebol Clube está sendo denunciado pelo STJD. Nova regra vai facilitar desconto de 50% para idosos em viagens interestaduais nos ônibus deste nosso querido Brasil. E a ANEEL confirmou que aprovou o uso de R$484 milhões para reduzir a conta de energia em 5,87% no estado do Ceará. Empresário suspeito de importunar uma adolescente tentou deixar a cidade escondido num jatinho do cantor Natanzinho. Falta de moradia no Ceará é a menor em 10 anos, mas ainda atinge 216 famílias, confirmando, falta de moradia no estado do Ceará é a menor em 10 anos, mas ainda atinge 216 mil famílias. E a Polícia Federal deflagrou uma operação em Salvador para punir os ladrões que fraudaram 3,5 milhões no INSS. Está aí, portanto, mais uma ação dessa cambada de vagabundos contra o INSS, desta feita em Salvador. A Justiça mantém reintegração de 1,9 mil demitidos pelas Casas Bahia. Portanto, a Justiça não permitiu que as Casas Bahia demitisse mais de 1 mil funcionários e já entrou em ação. O médico brasileiro foi preso por suspeita, isso aqui é uma vergonha, médico brasileiro é preso por suspeita de abrir malas e furtar objetos no aeroporto de Miami. Trata-se de Marcos Danilo, que tem 68 anos de idade. Um abraço, Emanuel Lucas, e daqui a pouco eu estarei falando a verdade, doa quem doer. Pela sua TV Verdes Campos, canal 123, e pela Rádio Verdes Campos, canal 365.
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1: Obrigado, Galego, pela sua participação. 7:31. Agradecendo demais a todos que mandaram sua participação. Aqui um último abraço para Maria Luzia e também para o Mineral Publicidades. Não temos mais tempo para mais nada. A gente só tem a agradecer a todos que acompanharam o JVC primeira edição nesta quarta-feira. E eu volto amanhã, né, na quinta-feira, a partir das 6 horas, tá certo? Para você que nos acompanha através das nossas afiliadas, pelo canal 365 e pelo aplicativo GF Play, você vai acompanhar, você vai ter antes a oração do Pai Nosso e logo na sequência o Marcelo Macedo comandando aí o nosso Balança Brasil. E para você que nos acompanha no canal 123 na Parabólica, você fica agora com o Momento GF8 primeira edição. A todos, uma excelente quarta-feira e eu volto amanhã, se Deus quiser e Ele assim permitir.
7: Olá, amigos. Quem fala aqui é Franli. Quero dizer o seguinte: para você ter êxito na fé, você precisa ter fé. Se você não tiver fé, você não vai ter. Êxito, saiba de uma coisa, que um dos melhores remédios, melhor antibiótico, é a fé. Você quer que dê certo sua fé? Se concentre, levante a mão para cima, se encoste em qualquer, numa parede, em qualquer coisa, e peça a Deus aquilo que lhe interessa. E tenha fé. Se você fizer isso, vai dar certo, vai dar certo. Quem está falando aqui é Franli. Essa oração foi feita aqui na sede da Rede Rádio Verde Campos, com todos os funcionários daqui da rádio. Todos nós fizemos com fé, pedindo para que você tenha saúde, nossos ouvintes, nossos queridos amigos. Então, só quero lhe dizer para você, tenha fé e reze conosco esse Pai Nosso.
8: Pai Nosso que estás nos céus, santificado seja o vosso nome. Venha a nós o vosso reino, seja feita a vossa vontade, assim na terra como no céu. O pão nosso de cada dia nos dai hoje. Perdoai as nossas ofensas, assim como nós perdoamos a quem nos tem ofendido. E não nos deixeis cair em tentação, mas livrai-nos do mal. Amém.

0: Deus, rogai por nós, pecadores, agora e na hora de nossa morte. Amém.
1: Esse Pai Nosso e Ave Maria é um oferecimento da família da Rede de Rádio Verdes Campos SAT e suas afiliadas. Para todas as pessoas que estão nesse momento passando por situação difícil nos hospitais, com a Covid ou com outras doenças. E também para todas as famílias que estão sofrendo porque perderam seus entes queridos. Rogamos a Deus que Ele console cada coração sofredor nesse momento tão difícil nas nossas vidas. A família da Rede de Rádio Verdes Campos SAT e suas afiliadas têm a certeza que juntos vamos passar por tudo isso e sair do outro lado mais forte.
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3: Ok, então, Brasil, bom dia, bom dia, bom dia. Depois de muita informação com o nosso querido Emanuel Lucas no Jornal Verdes Campos, primeira edição, agora vai pintar o nosso Balança Brasil.

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2: Ok, então, alô Brasil, olha, bom dia pessoal. Estamos chegando a partir de agora pelo sistema de comunicação Verdes Campos Sat com o nosso Balança Brasil. Vamos lá, acordando todo mundo, dando aquele bom dia especial para você que vai chegando aqui com a gente na rádio Verdes Campos Sat, a mais popular do Brasil. Olha, pedindo licença para entrar na sua casa com muito carinho. Benção, vovó, e que essa benção me traga felicidade e que traga também para você, porque com a fé, com a água e os produtos GF8 salvam vidas e poderá salvar a minha e a sua também. 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A partir de agora, vamos tomar aquele cafezinho juntinhos, vai esquentando o café aí, vai fazendo aquele cafezinho, porque a partir de agora a gente vai compartilhar momentos de muitas felicidades aqui com vocês nessa manhã. Hoje é quarta-feira, né? Quarta-feira, 26 então de agosto de 2026. É tudo 26 hoje? 26 de agosto de 2026. Um grande abraço, bom dia!
3: Bom dia!
2: 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E estamos aí com vocês, tá? Isso no ritmo da alegria, mais um Balança Brasil. Pra quem não me conhece, deixa eu me apresentar. Eu sou Marcelo Macedo e é um prazer imenso estar aqui juntinho com vocês, tá bom? Você pode mandar aí o teu bom dia? Vamos lá, pessoal. Ah, eu gosto demais quando você manda aquele bom dia, né? É, meu amigo, manda pra cá o teu bom dia também. 86 994 47 50 82. Um abraço aos nossos novos ouvintes que vão chegando, né? Tem gente que começou ontem e eu já tenho certeza que hoje já estão aqui ligados aqui com a gente também no Balança Brasil. Repetindo para você o telefone, olha o zap: 86 994 47 50 82. Vai botando o cafezinho aqui, produção. Olha aí o cafezinho chegando aqui. Olha aí que coisa linda. O cafezinho tá chegando aqui no estúdio. Valeu, valeu, valeu. Vamos lá então, vamos começar o Balança. Tá começando a partir de agora.

0: Um bom dia pra você ligado na Rede Verdes Campos Sat. Tá aí o forrozão Tropicália, não dá prazer.
1: Oi, bom dia!
0: Bom dia, você ligado na rede que conquistou o Brasil, né? É a Rede Verdes Campos Sat, indo mais longe pra ficar do seu ladinho. Olha, bom dia, bom dia, bom dia pra você no Rio de Janeiro. Alô, meu povo do Rio de Janeiro, bom dia. Olha, você também em Minas Gerais. Alô, Minas Gerais, a pouco que tem de gente, né? 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Olha, bom dia também pro estado do Paraná. Alô, Paraná! Bom dia, você também no Rio Grande do Sul, os nossos amigos da Paraíba, do Sergipe, do Maranhão. Um abraço a você do Mato Grosso do Sul, alô, estado de Goiás e Tocantins também. Pessoal do Acre, de Rondônia, do Amapá, do Pará, do Piauí. Bom dia, Piauí! Os nossos amigos também no Ceará, já chegando, alô, Pernambuco, todo mundo no estado de Pernambuco, né? Acompanhando também a nossa manhã aqui no Balança Brasil. A gente vai chacoalhando, vai balançando e vai deixando a tua manhã em alto astral pelo sistema integrado de comunicação Verdes Campos Sat. É TV, é rádio, é portal, é podcast, levando essa comunicação belíssima para milhões de brasileiros em todo o Brasil. Olha, a nossa TV tá no ar, viu, gente? 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

0: 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Vem chegando mais uma manhã começando em um Brasil de audiência aqui do nosso Balança Brasil. 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Bora perder peso. 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Agora 7 horas da manhã, 55 minutos. Tem alguém aí pra mandar bom dia? Vamos ver se já tem chegando aqui as mensagens, né? E o Brasil inteiro é um Brasil de audiência pra essa manhã ficar feliz da vida. E a gente fica muito grato aí com a sua participação. É um prazer imenso. Alô, bom dia.
1: Bom dia, bom dia, bom dia. Opa. Marcelo Macedo.
0: Bom dia.
1: Rádio da vovó e do vovô. Já tô aqui de pé, Marcelo, quando eu levanto, a primeira coisa que eu vou é no botão do rádio.
0: Já liga na vez dos campos.
1: Um abraço para você, um cheiro, um bom trabalho para você, a mamãe e a sua esposa, tá bom? O Marcelo, se você puder, eu quero ouvir a música de Roberto Carlos, Amor Sem Limite, tá bom, Marcelo? Um abraço, Marcelo.
0: Tá certo. Cheiro, rapaz, a mulher acordou animada aí, a dona Leonice. Obrigado, dona Leonice. Um abraço pra senhora em Altos, no Piauí. É o Balança Brasil do seu ladinho aí, dona Leonice. Um abraço, bairro São Luís, em Altos, Cortina Verdes Campos Sat. Alô, bom dia.
2: Bom dia, Marcelo Macedo.
0: Bom dia.
2: Mais uma vez, tô ligando pra você.
0: Opa, coisa boa, bem-vinda.
2: Pra pedir a música aí do...
0: Ah.
2: de Roberto Carlos, Luz Divina.
0: Luz Divina.
2: Oferecer para todos os ouvintes da rádio. Tá, já tá certo. Com 2 vezes que eu, rapaz, mando eu mensagem, vocês não vêem minha mensagem aí. Pronto, um bom dia. Vê que é o Joãozinho da localidade de Boia.
0: Ah, na Jiboia.
2: De Afonso Cunha.
0: Ah, sim, rapaz. O nosso amigo é o Joãozinho da Jiboia. Cuidado com a cobra, Joãozinho, a Jiboia. Tá certo, então, um abraço, muito obrigado pela participação, Joãozinho, um abraço, eu daqui a pouco eu mando pra você a Luz Divina, tá bom, meu amigo? Um abraço, bom dia, bem-vindo a Verdes Campos Sat nessa quarta-feira. Alô, bom dia.
3: Bom dia, Marcelo, aqui é a Mara Cristina do Balde Lourdes.
0: Oi, Mara.
3: Gostaria de pedir uma música, Fábio Júnior, Prisioneiro, só pra curtir.
0: Prisioneiro do Fábio Júnior, tá certo, então, Mara Cristina, já ligadinha na Verdes Campos Sat, um abraço pra você, muito obrigado pela participação. Bom dia, meu nome é Isabel, moro aqui no povoado Coco Frio. Tô aqui, Marcelo, quebrando coco. Manda uma música de quebradeira de coco aí, Marcelão. Tá certo, então, quebrar esse coco, hein? Qualquer dia eu vou aí, menina, ajudar vocês a quebrar esse coco. Tá bom? Um abraço, tudo de bom pra vocês aí em Sucupira do Riachão. Tem mensagem? Cadê?
4: Bom dia, Manuel.
0: Ah, essa mensagem ainda foi pro Manuel, tá certo. Opa, Marcelo, bom dia pra você, Marcelão. Já tô na audiência, o Gentil Soares. Eita, Gentil Soares, um abraço pra você, meu amigo. Obrigado pela participação. Bom dia, Marcelo, que Deus abençoe essa quarta-feira. A todos nós, a minha família. Peço pra você a música de Nelson Gonçalves. Quero mandar pra Dona Joaninha, a Naide Façanha, o Raimundo, a Irene. E o Marcão do Povo em Hugo Napoleão, Zé Oliveira, Campo Maior. Bom dia, amigão. Vamos lá, pessoal, mais uma manhã chegando e a nossa manhã em alto astral aqui na Verdes Campos Sat, né? Pra gente começar bem esse dia. Cadê a Dona Maria de Nazaré? Bom dia, Dona Maria.
5: Bom dia, Eduardo Silva.
0: Eduardo Silva,
5: que
0: não,
5: sou eu, Maria de Nazaré, aqui do Pátio Barbosa.
0: Ô, Jesus, acho que a mensagem dela chegou atrasada de ontem, não foi? Ô, minha irmã, manda aí a tua mensagem de novo. Tá bom? Alô, você, bom dia.
6: Bom dia, Marcelo Macedo, na Maria López, que nasce comigo.
0: Fala, Maria López.
6: Lá no Brasil, Quinta Ferraz, Terezinha.
0: Anitta Ferraz, né? Um abraço pra vocês, hein, Anitta?
6: Nasce comigo, lá no Brasil. E Marcelo, gostaria que você colocasse a música. Roberta Miranda, dói.
0: Roberta Miranda.
6: A gente que tá na sintonia do nosso Brasil, bom dia, tudo de bom.
0: Tá certo, então, Dona Maria López, bom dia, obrigado pela sua participação. E a gente vai balançando o Brasil inteiro, tá bom? Vamos começar bem esse dia. João Mineiro e Marciano, a música Seu Amor Ainda é Tudo. E a gente vai seguindo, bom dia, Brasil. Vamos chegando, pessoal, aqui é sucesso, hein?

0: aí a versão original da música Seu Amor Ainda é Tudo. João Mineiro e Marciano, a gente volta daqui a pouquinho depois do intervalo, não saia daí. 8:03 agora, hora de Brasília, quarta-feira, né, gente? Meio da semana e aqui na Verdes Campos Sat, a sua companhia é boa demais.
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0: Ok, então. Vamos nessa, estamos de volta aqui com o nosso Balança Brasil na sua manhã. Manhã bonita.

Faz a diferença. Estamos de volta aqui com o nosso Balança Brasil e a gente vai seguindo com vocês até as 11 horas da manhã. Vai mandando o teu bom dia, o teu zap, zap, zap. Prazer imenso. Manda um abraço pra você, pra sua cidade. É uma satisfação. Olha, bom dia pra vocês em Granja, hein? A cidade inteira de Granja, de Camuci, de Uruoca, de Senador Sá. Bom dia, Senador Sá. Um abraço pra vocês no Ceará. Um abraço também pra São Benedito, Hidrolândia. Olha, você também na cidade de Crateús, acompanhando a Pediscão Sat. Um abraço também pra Ubajara. Alô, Viçosa. Bom dia pra vocês também no Tianguá. Curtindo a Pediscão Sat, a nossa manhã. Olha, fica feliz da vida. Bom dia pra você também, Fortaleza. Alô, Fortaleza no Ceará, a capital do sol. Um abraço, meus amigos. Uma quarta-feira iluminada pra todos vocês aí, acompanhando sempre a gente, né? E a gente fica muito grato com sua participação de qualquer cantinho desse Brasil, pra gente, ó, começar o dia bem. Alegra-te o teu coração e vem aqui pro Balança Brasil pra gente compartilhar essa manhã com vocês.

0: Então, Zezé de Camargo e Luciano nas redes do Fossante. Pra você que tá lá com a rádio ligada aqui na Verdes Campos Sátil.
1: Bom dia!
0: Nossa, abraço, vamos chegando pra cá, porque o Balança Brasil vai com vocês até as 11 horas da manhã, levando o que há de melhor na música, no entretenimento, na informação e também dando dica de saúde, dica de hospedagem. E você do outro lado só curtindo aí, né? Rapaz, aqui a gente mata a saudade. Quando você liga o rádio na Verdes Campos Sátil, já tem a certeza de tocar música boa pra matar a saudade. É o sistema de comunicação Verdes Campos Sátil. É música dos anos, ó, 60, 70, 80, 90. Ei, Marcelo, eu não consigo mais parar de ouvir essa rádio, Marcelo. E é isso, gente. É uma alegria ter vocês aqui todas as manhãs pra gente começar bem o dia, tá bom? Agora tem o Messias Holanda. É pra tirar coco. Um abraço pra Isabel, né? A Isabel tá lá quebrando coco, Isabel.

0: tudo. Aí então, Messias Holanda, aqui na Verdes Campos SAT, um abraço pra todas as quebradeiras de coco em toda a região norte e nordeste do Brasil. Alô, meninas, bom trabalho, e aproveitar também, mandar aqui um bom dia pra você que tá nas farinhadas, né? É tempo da farinhada, meu amigão. Um abraço a vocês das farinhadas em todo o Brasil, acompanhando também aqui a Verdes Campos SAT. Um grande abraço. 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Ok, então daqui a pouco a gente fala mais aí das lojas GF8, tá bom? 8 horas e 26 minutos agora. Agora tem aqui o nosso bom dia, bom dia, bom dia, bom dia.
1: Bom dia, Marcelo Macedo. Aqui é a Cora, Feira
0: Fé,
1: Angelim, município de
0: Esperantinópolis,
1: Maranhão.
0: Esperantinópolis, bom dia, Esperantinópolis. Música,
1: fantasia, com Leonardo.
0: Leonardo.
1: Apenas pra você e pra todos os seus ouvintes. Se
0: tá
1: você
0: certo.
1: Tem um excelente dia.
0: Excelente dia pra Sena também, Dona Cosma. Um abraço pra vocês em Esperantinópolis. 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Bom dia, Marcelo, muita saúde e paz pra você nesse dia. Josélia de Campo Maior, bom dia, Josélia, ótimo dia pra você também, querida. Vamos lá, mais uma participação, bom dia.
2: Bom dia, Marcelo. Opa, Macedo, Luzia, aqui é dia. Luzia, do Renascença 2 da Zona Sudeste.
0: Zona Sudeste, na capital
2: Marcelo, eu não vou pedir música, eu não vou oferecer música, eu vou te pedir só um favor.
0: Pô, não,
2: você é muito meu amigo. Eu gosto muito de você, admiro muito seu programa. Marcelo, divulga aí no teu programa aí, Balança Brasil, que ontem, 11 horas do dia, abriu aqui a grade da minha casa e meu cachorrinho saiu.
0: Oh, rapaz,
2: alguém pegou ele,
0: fugiu.
2: Marcelo, que ontem eu procurei ele por todo canto aqui no meu, aqui no setor onde eu moro, e não encontrei esse cachorro.
0: Ô, senhor.
2: O nome dele é Pituca, ele tem 4 meses. Vai fazer 5. Ele é um cachorro já grande. Agora
0: é
2: eu tô achando,
0: né?
2: Estranho que ele é um cachorro tão valente.
0: Olha, ele é marronzado, né? Ele é assim meio cinza com marrom. Ô, gente, você que tiver aí encontrado um Pituca, cadê o Pituca? Será que alguém pegou o Pituca? 4 meses, né? Pô, ele é bonito. A Dona Luzia mandou uma foto aqui, o bichinho é bonitinho, que é danado, rapaz. Ei, cadê o Pituca? E aí a gente se apega, né, Rafael? O bichinho, a gente se apega em casa. Quem tem bichinho de estimação em casa sabe. A gente se apega e dá uma tristeza danada quando some, né? Fala você que da região aí do Renascença, no Grande Dirceu, em Teresina. Se tiver aí esse cachorrinho de 4 meses, gente, por gentileza, manda um zap pra Verdes Campos Sat. Diga aí que encontrou esse cachorrinho, tá? E a dona Luzia tá aí com muita saudade do bichinho, né, rapaz? Então, gente, manda um zap pra cá no 86 99447 5082, pra ver se a gente localiza aí o Pituca na região do Grande Dirceu. Ele tem assim a aparência cinza com assim amarelado, né? E você pode então tá aí, gente, pra dar essa força pra dona Luzia que tá aí à procura do Pituca. Cadê o Pituca? Vamos nessa, bom dia.
3: Tá, Macedo, também o Sandro Lúcio vai saber.
0: Sandro
3: Lúcio? Bom dia, Marcelo Macedo, você não bota música não, hein?
0: Ave Maria, tá certo então, a música do Sandro Lúcio, mande já já então. Um abraço, Toninha, em Granja, obrigado, Toninha, pela participação.
4: Bom dia, Marcelo Marcinho, daqui bom a dia. Maria, gente, vendo o Jeff Wood no Bal Vermelho de Buriti. Marcelo, coloca uma música pra mim, Calcinha Preta,
0: uhum.
4: Me Acha, a feliz para os meus clientes, para todo o grupo, para todos os agentes de venda. Tô ligada no programa todos os dias, no Balança Brasil.
0: Um abraço, Maria de Buriti,
4: Maranhão. Na hora que amanhã eu já ligo logo meu radinho.
0: Já ligo o radinho na Verdes Campos.
4: Todo dia na programação da rádio toda.
0: Certo. Maravilha, então. Um abraço. Bom trabalho pra senhora aí na cidade de Buriti, Maranhão. 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E você também pode se cadastrar. 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Vamos ganhar dinheiro, vamos trabalhar e mudar de vida. Vamos juntos, bom dia.
5: Tem Marcelo Macedo, rapaz. Bom dia, bom dia, bom dia.
0: Bom dia, amigão.
5: Jardão caminhoneiro por aqui. Você agora mudou de horário, rapaz.
0: Agora pela manhã.
5: Manda alô aí pra meu pai aí, pra todos os caminhoneiros. Estamos ligadinhos no seu programa aqui. Passando tá certo, Sebastião Leal Piauí, em busca da Vila Santa Rosa. Carregar ali um MEI, em busca do Ceará. Bota uma música aí de Roberto Carlos aí, é um caminhoneiro, oferece pra todos os caminhoneiros e pra você.
0: Obrigado,
5: e uma ótima quarta-feira e tudo de bom.
0: Tudo de bom, então, Jardel, caminhoneiro da estrada. Alô, Sebastião Leal do Piauí. Bom dia pra vocês em Sebastião Leal, curtindo aqui o nosso Balança Brasil. Valeu, Jardel. Rapaz, esses caminhoneiros são massa demais, hein? Vai levando o som da Verdes Campos Sat para os quatro cantos do Brasil. Ei, rapaziada boa, você sabe, né? Viagem tranquila e abençoada é quando você vai curtindo aí a Verdes Campos Sat pelas estradas do Brasil. Bom dia, Marcelo Macedo. Queria ouvir uma música, Marcelo, do grupo Roupa Nova. Pode ser qualquer uma. Quero mandar para todos que estiveram na escuta do programa Balança, Balança Brasil. Ivane Lucena. Obrigado, Ivane. Roberto Marques, bom dia. Quarta-feira, Marcelo. Que Deus abençoe cada instante do seu dia com muito amor, serenidade e novas bênçãos. Paz, fé, amor, gratidão. Tá bom, meu amigo. Um abraço para você. Muito obrigado pela participação. Bom dia, Marcelo, Francimar, Uruoca, Ceará. Oi, Francimar. Bom dia pra vocês em Uruoca, Ceará. Todo mundo ligado na Verdes Campos Sat. Uruoca, curtindo a gente, valeu. Mais um ouvinte. Vamos nessa, tá chegando mais uma participação. Bom dia.
6: Bom dia, Marcelo Macedo.
0: Bom dia, Maria.
6: Aqui é a dona Maria de Fátima, ali a mestre municipal da... Tô passando
0: aí pra desejar
6: feliz quarta-feira pra você. Um bom dia abençoado por Deus. Tô ligadinho em seu programa, meu amigo. Mandar um bom dia pra minha amiga Cleidiana na Barra do Retiro, minha amiga Lúcia no Buriti do Meio e pra toda a minha família. Bom dia, fique com Deus, meu amigo. Um abraço.
0: Tá certo, um abraço, Maria de Fátima, de Pau d'Arco do Piauí, ligadinha com a gente. Seu dia começando feliz da vida. Alô, Toninho da Misturinha, Campo Maior. Bom dia, Toninho.
7: Bom dia, Marcelo Macedo.
0: A gente de vendas.
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0: 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Agora tá chegando o Pablo com a música Imprevisto.

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Aí o sucesso então de Reginaldo Rossi aqui na Verdes Campos Sat, a música Quando Você Foi Embora. 8 horas e 47 minutos, hora de Brasília. A gente vai seguindo com vocês, tá? É amanhã, gente, quarta-feira, e o seu dia começando feliz da vida aqui com a gente. Tudo de bom, porque na Verdes Campos Sat é sucesso mesmo. A gente vai então batendo a saudade, vai recordando e vai tocando muita música boa pra você. Já já a gente traz aqui mais participações. Agora tem ele, Sandro Lúcio, pra você que indicou e pediu. Eu não vou deixar mais você tão só. Olha o sucesso pintando na área.

0: canção pra você que indicou e pediu roupa nova. A gente já tocou pra você aqui na Verdes Campos Sat. Que linda canção, né? Pra gente fazer aquela viagem no passado e curtir a peça. Antes teve Leonardo Fantasias e no comecinho Sandro Lúcio. Não vou deixar você tão só. E a gente vai seguindo. Vem pra cá, porque aqui, olha, tem muito sucesso, tem música boa e o Alto Astral vai seguindo com vocês aqui, tá legal? Ok, então, olha só. Deixa eu falar pra você o seguinte. 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Hora certa pra você, 9:00 em ponto, hora de Brasília. Agora tem intervalo. Na volta, tem mais bom dia, tem mais abraços pro Brasil inteiro chegando aqui no Balança Brasil.
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0: Verdes Campos Sat. Muito bem, estamos de volta aqui com o nosso Balança Brasil nessa manhã, supermanhã, e você com o rádio ligado, chegando aqui com a gente, tá? Prazer imenso. Vamos lá, pessoal, vai mandando o teu bom dia e a gente vai compartilhando com vocês aqui no Balança Brasil.

0: Isso aí, Verdinho. Tá aí o Verdinho dando o ar da graça, né? Cadê ele? Isso, bom dia pra todo mundo. Agora sim, a gente vai mandar alguns abraços aqui, uns bom dia, muita gente chegando aqui pra compartilhar com a gente essa manhã. A gente fica muito grato com vocês aqui interagindo a todo instante, né? Bom dia, vamos nessa?
1: Bom dia.
0: Opa, bom dia.
1: Hoje eu quero ver o Laíto, rapaz.
0: Ah, sim, o Laíto dos teclados.
1: O morango,
0: né?
1: Do Nordeste.
0: Ah, sim, o morango do Nordeste.
1: Podia ser botar ontem, né?
0: Deu não. Hoje vai dar tempo.
1: Você passa ela hoje pra mim, minha amiga.
0: Morango do Nordeste. Tá certo então, amigão. Daqui a pouco a gente manda pra você aí o seu Adão de São João dos Patos aí no Maranhão. Ei, Marcelo, tô aqui na estrada te ouvindo, olha aí, ó.
2: Olha, Marcelo.
3: Olha o nosso amigo, meu amigo, estamos aqui, ó, na Rota do Calcário.
4: Olá, você, bom dia.
3: Forquilha.
4: Bom dia, Marcelo,
3: Maranhão. Tá no Maranhão, sai da capital Teresina.
0: Pronto, tá sentindo a Teresina, o Júnior Caminhoneiro. Valeu, Júnior, mandou aqui um vídeo bacana pra gente da estrada, o Tapetão Preto, hein? É o Tapetão Preto e nosso amigo Júnior tá aí sentindo a capital Teresina. Grande caminhoneiro Júnior, rapaz, um abraço pra você, Júnior. Bem-vindo, rapaz. 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
5: Oi, bom dia, Marcelo. Oi. Macedo. Como é que você tá? O
0: Tudo
5: senhor
0: bem?
5: Branco de pelúcia. Manda só uma luzão pra mim aqui na Água Fria, coração.
0: Tá certo, então.
5: É, bom dia.
0: Aí, é uma, como é que é aqui, produção? É o azul pelúcia? Bota de novo aí, vai lá.
5: Oi, bom dia, Marcelo Macedo. Como é que você tá, ursinho branco de pelúcia?
0: Ursinho branco de
5: Manda
0: pelúcia.
5: Manda só uma alusão pra mim aqui na Água Fria, coração.
0: Tá certo. Bom dia. Obrigado, Marinete. É o ursinho branco de pelúcia. Ah, não sabia que eu tinha esse apelido, não. Tá bom, Marinete, um abraço. Bom dia, Água Fria, Campo Maior, no Piauí. Um abraço. Olha, bom dia pro seu Martinho. Alô, seu Martinho, rapaz, tá ligado com a gente na cidade de São Gonçalo do Piauí. Bom dia.
6: Bom dia, Marcelo Maceda.
0: Divulgando o seu Martinho.
6: Aqui em São Gonçalo do Piauí, Conjunto Nova Vida, Rua 3. O número
0: Rua
6: da
0: 3.
6: Casa é 79. Meu número para contato está aí na produção.
0: Tá certo, seu Martinho. Olha aí, seu Martinho GF8, um abraço. Tive o prazer de conhecer o seu Martinho um dia desse aí. Gente boa demais aí, o seu Martinho. 86994971534 é o telefone do seu Martinho em São Gonçalo do Piauí. 86994971534. Obrigado, seu Martinho. É um dia abençoado pro senhor aí, seu Martinho.
7: Bom dia, Marcelo.
0: Bom dia.
7: Dia Eduardo Silva.
0: Não, menino, é Marcelo
7: dia,
0: Macedo.
7: Marcelo Macedo.
0: Pronto.
7: Aqui sou eu, Marina Barbosa, aqui de Campo Maior. Eu te peço hoje, no Balanço Brasil, que José Augusto, aguenta coração. Pra você, pra você, pra me ouvir, pra minhas irmãs, pra quem está ouvindo esse programa.
0: Uhum.
7: Que nossa quarta-feira seja abençoada por Deus.
0: Verdade.
7: Tchau.
0: Tchau, tchau. Um abraço pra senhora Dona Maria de Nazaré, em Campo Maior do Piauí. Um abraço pra senhora querida, tudo de bom. Eita, coisa boa. Vamos lá, mais uma participação.
8: Ô, Marcelo, manda aí uma música aí do Amado Batista, que é Folha
0: Amado
8: Seca,
0: Batista.
8: Aí eu preciso para o Bombom, ele está aqui.
0: Alô,
8: em Angical aqui,
0: Angical,
8: e eu ofereço mais para meus amigos, minhas amigas e minhas amigas, principalmente para vocês,
0: tá
8: errado.
0: Opa, amigão,
8: produtores.
0: Um abraço. Muito obrigado então, seu Domingo, um abraço a todo mundo aí, rapaz, em Angical do Piauí. Bom dia, Angical do Piauí, pessoal também de São Pedro, de Regeneração, Jardim do Mulato, de Amarante, tá todo mundo ligado na Verdes Campos Sat. Um abraço para vocês aí, meus amigos da região do Médio Parnaíba e Água Branca também. Alô, cidade de Água Branca. Todo mundo chegando aqui para curtir. Vamos lá, mais uma participação. Bom dia!
9: Bom dia, meu amigo Marcelo. É, Marcelo, gostaria de ouvir a música Voo da Asa Branca, na voz da Eterna Rita de Cássia.
0: Rita de Cássia!
9: Diretamente da cidade de Campo Maior. Obrigado aqui no
0: Valeu.
9: Balanço Brasil.
0: Um abraço para você, meu amigo. Tudo de bom. Muito obrigado pela sua participação aqui com a gente. Balançando esse Brasil. Vamos lá, mais um ouvinte. Olha você que tá chegando com a gente. Tudo de bom, pessoal. Um abraço aqui pra Toinha em Granja. Valeu, Toinha. Dá um bom dia para todo mundo em Granja. Oi, Marcelo, aqui quem fala é o Juarez, Marcelo. Tô aqui na cidade de Camocim, no Ceará. Marcelo, essa rádio é boa demais, Marcelo. É isso aí, Juarez. Juarez. Um abraço pra vocês e na linda cidade de Camuci, no Ceará, acompanhando a Verdes Campos Sat. Oi, Marcelo, bom dia, aqui quem fala é Amparo. Olha, Marcelo, eu tô aqui na cidade de Tianguá. Marcelo, você gosta de rapadura? Eu gosto, eu amo rapadura. Quando você vem aqui, Marcelo, dê uma ligada pra mim que eu vou deixar uma rapadura pra você. Olha aí, rapaz. Não acredito não. A rapadurazinha lá de Tianguá. Pronto, minha querida. Tá combinado. Um abraço pra cena. Obrigado vocês em Tianguá, no Ceará.
10: Bom dia, Marcelo Macedo. Aqui é o Benício, campeão da Piauí.
0: Benício, bom dia.
10: Você botar seu Leandro Leonardo. Um sonhador.
0: Um sonhador.
10: Nosso tá aqui na...
0: Muito boa. Na
10: construção civil aqui.
0: Na construção civil trabalhando. Valeu, meu amigo. Um abraço pra vocês aí. A Mulecena Massa, né? A Mulecena Massa sentando de rolo e o rádio ligado na Rede Verdes Campos Sat. Um abraço pra você. Cleudimar. Cleudimar. Ô, Marcelo, bom dia. Estamos aqui te ouvindo. Manda um abraço aí a Catiana. A Catiana gostaria de ver a música de Zezé de Camargo e Luciano Flores em Vida. Quero mandar pra todas as mulheres aqui do Coco Frio, Marcelo quebrando o coco, professor Batista também, o Desson Ribeiro na fazenda aqui te acompanhando, valeu Natan, um abraço também pro Natan, rapaz, ligado sempre, né? Bom dia, Marcelo, saúde e paz pra todos nós. Francisca Souza, de Duque Barcelona no Maranhão, obrigado, dona Francisca Souza, um dia iluminado pra todos nós aí,
11: tá Marcelo legal? Marcelo, Marcelo.
0: Oi.
11: Eu quero ouvir uma música hoje, sabe de quem,
0: de
11: Marcelo?
0: De quem, irmã? Ah.
11: É de Nelson Gonçalves.
0: Nelson Gonçalves.
11: Só pretendo morrer depois de 2001.
0: Ah.
11: E se Deus do céu quiser, sem inimigo nenhum. Marcelo, ofereço para todos os participantes do programa.
0: Certo.
11: Para você.
0: Uhum.
11: E para todos que gostaram, todos os caminhoneiros.
0: E todos que estiveram aí, estão ouvindo.
11: Para
0: né?
11: todos... O povo do mundo inteiro, viu, Marcelo? Porque
0: pronto.
11: Se eu for especificar cada cidade...
0: Eita, aí vai longe, hein?
11: É muita gente, viu, que lhe ouve.
0: Tá certo, Poliana.
11: E que conhece a minha voz. Bom dia, Marcelo Macedo, então. Poliana Paraupeba.
0: Um abraço pra Paraupebas, o estado do Pará. Ouvindo a Verdes Campos Sat, valeu, Poliana, um dia iluminado, né, Poliana? É uma quarta-feira sensacional aí pra vocês em Paraupebas. Alô, bom dia!
12: Bom dia, Marcelo Macedo.
0: E aí, meu amigo, bom
12: Emmanuel
0: dia.
12: Emanuel da cidade de Coité do Noia, Alagoas.
0: Alagoas, Coité do Noia.
12: Marcelo, essa semana eu vi você no sábado. Ah. Eu vi você na televisão, viu? Na
0: ah,
12: televisão.
0: Sim, na programação, né?
12: Televisão da Leisat.
0: Uhum.
12: Eu vi você. Você ficava simpático, viu?
0: Uhum.
12: Valeu. Eu gostaria, Marcelo, de ouvir a música de Fernando Mendes, Cadeira de Roda.
0: Fernando Mendes. Tá
12: um grande abraço, meu amigo.
0: Pois é, a gente faz algumas gravações, alguns vídeos também pra gente colocar na TV Verdes Campos Sat, no canal 123, tá bom? Todos os locutores, comunicadores aqui da casa, a gente faz gravações de vídeos e a gente coloca aí. Tá certo?
12: Grande abraço, meu amigo.
0: Pois é, a gente faz algumas gravações, alguns vídeos também pra gente colocar na TV Verdes Campos Sat, no canal 123, tá bom? Todos os locutores, comunicadores

0: Trabalhadores em todo o Brasil acompanhando aí a TV Verdes Campos Sat, transmitindo para mais de 60 milhões, portanto, de espectadores em todo o Brasil. Olha aí, Marcela, nossa nova cadastrada, gente de Venda Esperantinópolis. É a nossa amiga Neudiane Fernandes. Tá certo, Neudiane. Um abraço, ela que fica na zona rural, né? Lá no Verdum. E o telefone dela é 99 85 28 33 42. DDD 99 85 28 33 42. Tá aí, coisa boa. Muito obrigado vocês aí que já estão se cadastrando para ser um agente de venda. Gente, bora trabalhar, pessoal, bora mudar de vida, gente. Tá aí, então, um abraço pra você. Deixa eu mandar aqui um bom dia também pra nossa amiga que tá aí, né? Também já com a gente, a Izimar. Ô, Izimar, Teresina, Piauí, no bairro Matador, em Teresina. Ô, Izimar, bom dia.
1: Bom dia, Marcelo Macedo, que é o Batista de Tomará, palmeirense, meu amigo.
0: E aí, Batista,
1: eu tô participando do seu programa hoje pela manhã, porque eu estou em casa, porque eu não vou sair hoje passeado.
0: Ah.
1: E liguei o rádio e você agora de manhã, pela manhã, né?
0: Pela manhã agora, meu amigo.
1: Espero que nosso time hoje faça uma boa apresentação.
0: Hoje tem Palmeiras e
1: ganhe
0: logo
1: o primeiro jogo em casa, porque o segundo vai ser difícil.
0: É verdade.
1: E eu peço a música de Zé Roberto, Silvia Letícia, ofereço para todos os palmeirenses,
0: Silvia Letícia,
1: todos os seus ouvintes e todos meus amigos da SEASA.
0: Uhum.
1: E um bom dia e fico em paz com Deus, meu amigo.
0: Tá certo, Batista. Um abraço, viu, Batista? Tava com saudade desse amigão, não tinha mais participado. Hoje ele voltou, tá em casa, né? Aí ligou o rádio de repente. Olha ali o Marcelo Macedo falando na rádio. Valeu, Batista. Um abraço, meu amigão. Tudo de bom pra você aí. Vamos lá, pessoal. A gente vai seguindo já. A gente faz aqui mais um bloco com a nossa audiência máxima. O Brasil inteiro. Tá na Verdes Campos Sat. A gente deseja pra você uma manhã completamente demais. E vamos lá, aumenta o volume aí, porque aqui é Balança Brasil.

0: Um abraço, sucesso então aí, você que ligou e pediu, nosso amigo Júnior Caminhoneiro, rapaz, tá aí antenado com a gente na estrada, curtindo a Verdes Campos Arte, com o sucesso de Leandro e Leonardo, rumo à Goiânia, é sucesso, então toca aqui no nosso Balança Brasil, agitando e deixando a sua manhã pra cima em alto astral pelo sistema de comunicação Verdes Campos Arte, sintoniza aí, olha, já somos mais de 170 afiliadas, rapaz, é gente demais, é uma carrada de gente, acompanhando mais de 60 milhões em todo o Brasil, e aí essa oportunidade de acompanhar a programação mais dinâmica do Rádio FM Nacional, e o Balança Brasil tá aí no seu ladinho para deixar a sua manhã em alto astral, deixar a sua manhã feliz, tá aí, você vai com a gente, minha amiga dona de casa, bom dia, a senhora que já tá aí preparando o almoço, né? Marcelo, eu tô cortando aqui o franguinho, Marcelo, já tô temperando aqui o galeto, Marcelo, já, portanto tem, ó, franguinho, ó, molho. Você que tá preparando também aquele feijãozinho, né? Rapaz, tô escutando aqui o barulhinho da panela de pressão. Ei, tô escutando aqui, ó, o barulhinho da panela de pressão só. É! Gostou aí, produção, da panela de pressão? Rapaz! Gostaram, não? Vou repetir de novo, o barulho da panela de pressão. Como é a panela de pressão? Como é que a panela de pressão faz? Aê, rapaz, agora foi! Tá certo, meus amigos, bom dia! Vamos lá então, vamos juntos até as 11 horas da manhã. 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

Ok, então, a mais popular do Brasil. Voltamos então aqui com o nosso Balança Brasil até 11 horas, tá? Manda o teu bom dia, manda o teu alô, manda o teu abraço. Uma satisfação fazer companhia pra vocês. Um abraço pra todo o estado do Maranhão. Alô, Maranhão, bom dia. Todas as cidades interligadas aqui com a Verdes Campsat, o estado do Piauí também. Alô, Piauí! Um abraço, estado do Piauí, Teresina, capital Teresina. Tá todo mundo chegando. Timon, Maranhão, um abraço pra vocês em Timon, Caxias, Aldeias Altas. Olha, bom dia para Altos, Campo Maior. Um abraço também para Água Branca no Piauí. Alô, pessoal de Água Branca. São João dos Patos também tá com a gente. Coroatá, bom dia para vocês em Coroatá. Alô, Esperantinópolis, Joselândia, Bacabal. Bom dia, Bacabal. Todo mundo aqui com a gente no Balança Brasil. Piritoró, um abraço também para Codó. Um abraço aos nossos amigos de Alto Alegre do Maranhão. São Mateus também. Alô, Cantanhede, um abraço vocês em Cantanhede. É, vem chegando pra cá, porque aqui é sucesso o tempo todinho pra você curtir no nosso Balança. Balança Brasil! Agora a gente vai no voo das abraças.

Ok, então, tá aí o sucesso, então, na voz do cantor Fernando Mendes, a música Cadeira de Rodas. Agora a gente vai de informação, vamos agora pro nosso portal verdescampos.com.br, atualizando agora as últimas informações com o jornalista Emanuel Lucas. Alô, Emanuel, bom dia pra você.

0: Olá, muito bom dia. Estamos começando mais um boletim com as informações direto da redação do portal da Rede Rádios Verdes Campos SAT. Vamos destacar as notícias do Brasil e do mundo, transmitindo nosso sinal via satélite para mais de 150 rádios espalhadas em todo o Brasil, via internet através do aplicativo GF Play e através da banda KU no canal 365. Vamos às informações. O presidente do Tribunal Superior Eleitoral, ministro Cássio Nunes Marques, conclamou nesta terça-feira os eleitores a comparecerem às urnas nas eleições de outubro. Durante a abertura da sessão de julgamentos desta noite, Cássio lembrou que faltam menos de 40 dias para o pleito e convidou os eleitores a exercerem com orgulho o direito de votar. O presidente também informou que o TSE realizou no último domingo uma eleição simulada no município de Paulino Neves, no Maranhão. Para o ministro, a simulação confirmou que o sistema eletrônico de votação é seguro e transparente. O primeiro turno será realizado no dia 4 de outubro, quando serão eleitos deputados federais, estaduais, distritais, governadores, senadores e o presidente da República. O segundo turno está marcado para o dia 25 e pode ocorrer na disputa para os cargos de governador e presidente. Os eleitores voltarão às urnas se nenhum dos candidatos obtiver mais de 50% dos votos válidos, excluindo brancos e nulos no primeiro turno. De acordo com o TSE, 158 milhões de eleitores estarão aptos a exercerem o direito de votar. O tenente da Polícia Militar, Georges Albert dos Santos Freitas, condenado por matar o delegado Jorge Ferreira Mendes durante uma discussão em uma festa, foi preso nesta terça-feira ao se apresentar ao 2º Batalhão em Juazeiro do Norte, no Cariri Cearense. O crime que levou à prisão de Georges Albert ocorreu na madrugada do dia 4 de julho do ano de 2004, no Parque de Vaquejadas, no município de Nova Jaguaribara. Segundo a Polícia Militar, o tenente apresentou-se espontaneamente para o cumprimento de uma determinação judicial expedida pela comarca de Jaguaribe para o cumprimento da pena de 13 anos de prisão pelo assassinato do delegado. Enquanto aguardava o processo em liberdade, Jorge Albert atuou como secretário de segurança no município de Milagres. Além da morte do delegado, ele também é investigado por fraude processual na operação policial que deixou 14 mortos no episódio conhecido como a Tragédia de Milagres. A Polícia Rodoviária Federal apreendeu um fuzil, grande quantidade de munições e diversos calibres, drogas e ainda cumpriu 2 mandados de prisão na noite desta terça-feira, dia 25, durante uma ação de combate à criminalidade realizada em conjunto com a Força Integrada de Combate ao Crime Organizado, a FICO, na BR-402 em Luiz Correia. A abordagem ocorreu por volta das 8 horas e 42 minutos da noite de ontem, no quilômetro 86 da rodovia, quando equipes do Grupo de Patrulhamento Tático, da PRF, fiscalizaram um veículo Fiat Pulse. Durante a entrevista, os ocupantes apresentaram nervosismo e apresentaram informações contraditórias sobre a viagem. Após as consultas aos sistemas policiais, foi constatado que um dos passageiros possuía 2 mandados de prisão em aberto, sendo um de prisão temporária e outro de prisão preventiva, expedidos pela Justiça do Piauí. Na busca veicular, os policiais localizaram um fuzil calibre 5,56, além de 216 munições de diversos calibres, entre elas uma .556 9mm, .38 SPL, .40 SIW, .45 ACP e .380, além de 2 tabletes de substância análoga ao crack, 5 tabletes de substância análoga à maconha, além de R$ 1.090 em espécie. Um homem foi preso e outros 2 foram baleados após um confronto durante uma operação conjunta das polícias civil e militar realizada na tarde desta terça-feira no bairro Argentina, em Rosário, no Maranhão. Os 3 suspeitos foram localizados em um galpão abandonado que, segundo a polícia, era utilizado como ponto de encontro de indivíduos ligados a uma organização criminosa. Ainda de acordo com a polícia, as equipes policiais cercaram o imóvel, localizado em uma área de difícil acesso, com vegetação, córregos e terrenos alagadiços. No local, 4 suspeitos foram encontrados. Durante a abordagem, 2 homens reagiram e houve confronto com os policiais. 2 suspeitos foram baleados e encaminhados com vida ao Hospital Municipal de Rosário. O terceiro envolvido foi preso e conduzido à Delegacia Regional do município. 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Voltamos a qualquer momento com mais notícias. Siga agora com a programação normal da Rede de Rádios Verdes Campos SAT e de suas afiliadas.
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0: Não perca o seu compromisso, são 10:02.
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8: Ok, então, vamos nessa de volta com o nosso Balança Brasil via satélite para todo esse imenso Brasil que tem dimensões continentais. É grande demais.

0: Cidade, a rádio que a gente ama, e a gente vai seguindo com vocês até as 11 horas da manhã. Olha, muito bom dia pra você chegando aqui com a gente. Hoje é quarta-feira, dia 26 de agosto de 2026, né? É tudo 26, meu amigão. Um abraço você chegando aqui com a gente, acompanhando a nossa rede de rádios, Redes Campus Sat, transmitindo via satélite pra todo esse Brasil. Já somos mais de 170 afiliadas. É um marco histórico na radiofonia no Brasil, e a gente vai com você agora. Agora tem bom dia aqui. Vamos lá mandar bom dia aqui pro nosso povo, a nossa gente, os nossos milhões de ouvintes. Bom dia.
1: Meu amigo Marcelo Marfei, tudo bem com você?
0: Tudo bom,
1: minha
0: querida?
1: Cintia de Novo Oriente do Piauí, ainda estou bem pronto, mas estou melhor.
0: Muito bem, Cintia.
1: Estou melhorando. Gostaria de pedir uma música pra ti. De Júlio Nascimento, Amigo Garçom, só pra curtir mesmo, viu? Oferecer pra você e pra todos os ouvintes, dizer que eu estou ligadinha no programa Balança Brasil. Viu? Passando pra te desejar também uma ótima quarta-feira, que ela seja produtiva e cheia de bênçãos de Deus, viu?
0: Tá certo, falou bonito. Falou bonito, tá certo então, Cíntia, um abraço pra Novo Oriente do Piauí, acompanhando a Verdes Campos Sat. Oi, Marcelo, bom dia, estou aqui. Olha aí, Marcelo, manda uma abraço pra mim, William, completando mais um ano de vida hoje, Marcelo. Manda um abraço pra minha mãe, a dona Creuza, e meu tio Valdemir. Eu falo aqui de Angical do Piauí. Aniversário do William. Ô, William, parabéns, amigão. Votos de muitas felicidades aí pra você, que o papai do céu te abençoe, tá bom, William? É um abraço da dona Creuza. Dona Creuza, um abraço pra senhora aí, dona Creuza. Vamos lá, Angical, né? Pessoal de Angical do Piauí. Vem participar. A gente quer mandar um zap também. Marcelo, qual é o zap aí, hein? Da Verdes Campos Sat. Gente, anota esse zap pra você interagir, mandar abraços, participar com a gente diariamente aqui do Balança Brasil. DDD 86 994 47 50 82. Anotou? Não, Marcelo, eu tava me preparando aqui pra anotar, mas agora eu vou anotar. Gente, é o Zap Mais Verde do Brasil, onde você pode interagir, mandar mensagem de qualquer cidade, localidade, povoados, assentamento, distritos também. Você participa aqui com a gente. Vamos lá! 86 994 47 50 82. Pronto, meu amigo, já tá chegando aqui, ó.
2: Bom dia, meu amigo Marcelo. Pronto, bom dia. Aqui é o Jônio, de São Mateus, Maranhão.
0: Jonas de São Mateus. Fala, Jonas, meu amigão.
2: Meu amigo, gostaria de pedir uma música aí com a banda Calcinha Preta. Faço chover somente pra curtir. Por gentileza, bota essa música aí pra nós, pra todos os ouvintes dessa querida rádio. Então,
0: tá
2: bom,
0: certo,
2: dia,
0: então,
2: meu querido.
0: Nosso amigão.
2: Tudo
0: aí.
2: Bom.
0: Um abraço pra vocês aí em São Mateus, Maranhão, curtindo a Verdes Campos Sat. Um abraço, tá bom, meu amigo? Bom dia, Marcelo. Estamos aqui no Hotel Cajuína Sul. Olha aí a Yurimar.
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0: Tá certo, então, Eurimar Lacerda no Hotel Cajuína Sul, Lourival Parente na Zona Sul de Teresina. Tem loja GF8 aí pra vocês da Zona Sul da capital. Vamos lá, mais um ouvinte, bom dia.
4: Bom dia, doutor Marcelo Macedo.
0: Bom dia, doutor Marcelo Macedo,
4: passa aquela música. Menina do Zóio Verde, para oferecer para a família Fonseca, Roberto Macedo, Cristina Almeida, Luiz Paulo de Lagarto. Obrigado, já estou atualizado na TV Digital.
0: Pronto, pois um abraço para você, obrigado pela companhia aí, tá bom, amigão? Vamos agora para São João dos Patos, vamos lá falar com a Natália. Bom dia, Natália!
5: Bom dia, Marcelo Macedo. Gostaria de participar do seu programa.
0: Diga aí, Natália, diga aí.
5: Pedindo a música de Zé Ramalho, Chão de Giz.
0: Chão de Giz.
5: Que é Josefa, de São João dos Patos, Maranhão.
0: Ah, sim, a Josefa.
5: E gostaria de oferecer para toda a família GF8, meu grande amigo Messias GF8, meu amigo particular, a esposa dele, professora Nonata, a Natália, representante da loja.
0: Ah, Natália, gente, muito boa.
5: GF8 aqui em São João dos Patos e todos os revendedores. de São João dos Patos e do Brasil inteiro.
0: Tá certo.
5: Um abraço, tudo de bom.
0: Um abraço para a senhora. Um abraço para a senhora, bom dia. 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Ei, São João dos Patos! Bom dia, São João! São João dos Patos, Maranhão, ligados e antenados com a gente. Cadê a Inês? Fala, Inês de Campo Maior.
6: Marcelo, bom dia. Eu sou a Inês Leite de Campo Maior.
0: Fala, Inês. Tudo bem?
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0: Tá certo, bom dia pra vocês então. Um abraço, trem da misturinha também ligado na Verdes Campsat. Vamos lá então, bom dia pra você ligado.
7: Bom dia, Marcelo Macedo. É o Desceu de Nova Vida, município de Joselândia, no Maranhão.
0: Joselândia,
7: gostaria
0: bom
7: de ouvir a música com o Genival Santo, Menina.
0: Menina, seu Antônio Desceu. Ô, seu Antônio Desci, bom dia, seu Antônio. Dá um abraço ao município de Joselândia, no Maranhão. Alô, Joselândia. Tudo de bom pra vocês aí. Rapaz, eu recebi agora aqui, deixa eu ver aqui, produção. Olha o carreteiro aí, ó. Curtindo a Verdes Campos Sátio.
8: Rapaz, um abraço pra vocês.
0: Tá aí, ó, mandou um vídeo aqui bacana pra gente. O carreteiro tá na estrada, Francisco Carreteiro. Ê, Francisco, obrigado pela carona aí, meu amigo. Tudo de bom pra você, viu? Boa viagem. Sempre, todos os caminhoneiros acompanhando a Verdes Campos Sat, a gente fica muito feliz com a audiência dessa turminha boa.
9: Bom dia, Marcelo Macedo, Claudete Fontinelli aqui em José.
0: Ê, Francisco, obrigado pela carona aí, meu amigo, tudo de bom pra você, viu? Boa viagem sempre, todos os caminhoneiros acompanhando a Verdes Campos Sat, a gente fica muito feliz com a audiência dessa turminha boa.

0: Fontenelle. Obrigado, dona Claudete, por tamanho carinho aqui com a gente, tá?
1: Bom dia, Marcelo Macedo.
0: Opa, amigão, bom dia.
1: Eu, Chico da Socorro, de Garapé Grande.
0: Garapé Grande, seu Chico, rapaz, como é que tá,
1: eu
0: seu Chico?
1: Eu na música aí de Galego dos Teclados.
0: Ah, do Galego dos Teclados. Se tiver aqui, a gente manda, tá bom? Um abraço, seu Chico, tá acompanhando a Feitiço Camusati. Eita, gente, é mensagem demais, homem de Deus.
2: Bom dia, meu amigo Marcelo Macedo. Aqui é Domingos de Novo Nilo.
0: Fala, seu Domingos, bom dia,
2: Marcelo irmão. Macedo, ah. Eu queria lhe pedir uma música de Oswaldo Montenegro.
0: Oswaldo,
2: se ser possível, né? Porque o tempo é, não, pode possível. Não dar, mas é, se der,
0: aqui é bravo,
2: bota essa música aí, meu amigo. Marcelo, manda um alô pra gente aqui em Novo Niro. Marcelo, a gente tá ligado em seu programa todos os dias, viu?
0: Todo dia, né,
2: seu Domingos? Bom dia pra você, meu amigo.
0: Tá certo, seu Domingo. Um abraço pra todo mundo aí, rapaz, na sua região, acompanhando a gente. A gente fica muito feliz com a audiência de vocês aí todo dia, acompanhando o Balança Brasil.
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0: Calcinha Preta, tá chegando pra você que indicou o IPG.

0: Gente, agora eu me apaixonei aí com esse sucesso da banda Moleca Sem Vergonha, Sem Limites Pra Sonhar. Que clássico, música bonita demais. Dançar assim agarradinho, epa, não diga isso não. Rapaz, dançar assim agarradinho no cangote, é? Rapaz. Tá certo então, meus amigos, a gente vai, olha, seguindo até as 11 horas da manhã. Eita, gente, uma demanda muito grande aqui de pedidos musicais. Eu acho que não vai dar pra gente colocar todas as músicas mais uma vez, mas não fique chateado com a gente, tá? É por conta do tempo mesmo que não dá pra gente executar todas as músicas em uma só edição do Balança Brasil. Um volume muito grande de mensagens, de pedidos musicais, tá bom, pessoal? Ah, não ajuda a gente aí, gente. Às vezes não dá pra gente colocar sua música aqui, mas a gente faz de tudo pra tocar. 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
0: Muito bom, estamos de volta então aqui com o nosso Balança Brasil via satélite para todo esse Brasil e a gente vai seguindo com você.

0: Acudindo, balançando o Brasil inteiro. Eita, gente, o balança tá aí pra gente curtir. Amanhã inteirinha, todo dia na Verdes Camisade. Começa às 7:30 da manhã. Você que tá chegando agora, olha, Marcelo, sintonizei agora. Pois este programa bem aqui, ele começa às 7:30 da manhã e vai até às 11 horas, levando o que há de melhor pra você. Então chega junto. Vamos trazer o ouvinte agora. Bom dia, bom dia, bom dia. Vamos lá.
1: Bom dia, Marcelo Macedo.
0: Oi, minha querida.
1: Meu nome é Sônia, sou aqui da cidade de Pedra, Pernambuco. Próximo de Arco Verde.
0: Pertinho
1: depois de Caruaru.
0: Oh, coisa boa no Pernambuco.
1: Escuto vocês aqui pela
0: parabólica.
1: Pela TV, que eu nem sabia que pegava a rádio. Tá pegando a rádio, é maravilhoso.
0: Pega sim, pega direitinho.
1: Muito bom o programa de vocês. Um abraço.
0: Dona Sônia, um abraço. Dona Sônia, todo mundo aí chegando na Verdes Campos Sat. Um abraço pra vocês no estado de Pernambuco. Oi, Pernambuco, a Verdes Campos Sat. Amo vocês aí no estado de Pernambuco. Um abraço pra Arco Verde. Versão de Arco Verde. Arco Verde é a terra do forrozão, Noda de Caju, né? Pra quem não sabe, a cidade de Arco Verde é a terra natal do forrozão Noda de Caju. Um abraço pra vocês aí no Pernambuco.
2: Bom dia, meu amigo Marcelo.
0: Bom dia.
2: Sou de Nova York, Maranhão, Matias.
0: Nova York? Bom dia, Nova York.
2: Essa música aí de Amado Batista, pra todos os amigos meus aí de Nova York, da região do Piauí. Aqui, São dos Patos Paraibanos, grandes amigos do Quebrado.
0: Tá certo, então, Matias, né? Valeu, Matias, um abraço, Matias, ligadão na Verdes Campos Sat, Matias, um abraço pra vocês em Nova York, Maranhão. Cadê a Dona Maria da Cruz, hein? Bom dia, Dona Maria. Vamos lá, Maria. Cadê
3: Oi,
0: a Maria?
3: Bom dia.
0: Chegou, bom dia.
3: Eu gostaria de pedir um favor aos locutores que trabalham na Verdes Campos, porque eu tenho o número da Verdes Campos, mas é o do WhatsApp, que é só para enviar mensagem.
0: Mensagens
3: e áudio. Eu quero o número de fazer ligação direto, porque eu quero fazer uma reclamação.
0: Pronto, quer fazer uma reclamação, não é isso? Eu vou mandar aí o contato para a senhora participar da programação nos jornais. Reclamações de qualquer demanda, nos nossos telejornais aqui, então, na Verdes Campos Sat. Tá bom, Dona Maria de Fátima? Vou já mandar para a senhora aí o contato para a senhora ligar direto para os comunicadores na hora do jornal, tá? Bom dia, Marcelo. Marcelo, estamos aí com você. E acompanha Dona Luzia, Dona Luzia em Alto Alegre do Maranhão. Bom dia, Alto Alegre. Olha, vamos nessa. Bom dia, Marcelo. Aqui quem fala é a Jocélia Frota de Granja. Ô, Jocélia, um abraço, Jocélia. Eu adoro essa rádio, Marcelo. Me manda aí a próxima música. Tá bom então, Jocélia, um abraço pra você. Gratidão pela sua companhia aqui com a gente. Faça da Verdes Campos Sat a alegria do seu dia. Tá bom, Jocélia? Bem-vinda, minha querida. Olha, vamos que vamos. Bom dia pra você ligado. Vamos lá, mais uma participação.
4: Bom dia, Marcelo.
0: Bom dia, bom dia.
4: Aqui é domingo, aqui do Santo Antônio dos Meninas, Garapé Grande.
0: Garapé Grande, Santo Antônio dos Meninas.
4: Próxima música aí, ofereço pra todos aqui que estamos curtindo. Curtindo seu programa.
0: E Garapé Grande. Então, um abraço. Alô, Marina. Bom dia pra você, Marina.
5: Bom dia, Marcelo Macedo. Marcelo, aqui é a Marina da Lagoa da Onça. Hoje eu quero que você bote a música Roberto Carlos, Nossa Senhora. Somente para oferecer para meu esposo, Daniel, meu irmão Renato, minha irmã Ana Cristina, minha irmã Adriana, minha irmã Edinalva, minha irmã Sandrinha, minha irmã Marinete. Ofereço para a Dona Irene, para a vovó Clésia, para a comadre Luzia. E ofereço para você e toda a sua família.
0: Muito obrigado, Marina.
5: Deus, que Maria passe na frente.
0: Tá certo, Maria passa na frente e pisa na cabeça da serpente, né, Marina? Bom dia, querida. Vamos nessa. Alô, você, bom dia. Mais uma vez.
6: Bom dia, Marcelo Macedo. E quem fala aqui é o Marcelo do Nascimento Grajal, Miguel Leão.
0: Ó, meu charazão aí, o Marcelo.
6: Um abraço pra minha mãe, Dona Miúda. Você tocar essa música pra ela aí, é Bartô Galeno.
0: Dona Miúda.
6: Um abraço.
0: Tá certo, amigão. Um abraço pra você, meu charazão, Marcelo. Obrigado, Marcelo, pela sua participação com a gente. Fique à vontade aí. Vamos nessa. Bom dia.
7: Bom dia, Marcelo Macedo.
0: Oi. Por não?
7: Marcelo, eu vou contar uma coisa aqui pra ti que tu vai se admirar. Tu acredita que eu fui pra Viçosa? Eu moro no interior. Meu nome é Luzia.
0: Luzia já sabe quem é, né?
7: Luzia da César. Uhum. Moro em Oiticica, município de Viçosa do Ceará. Fui pra Viçosa, nós fomos pra um parque. Tem um parque na Viçosa, né?
0: Ah, tem um parquinho lá, né?
7: E eu esqueci e deixei o rádio ligado. Mas quando eu cheguei, tu vê a altura do som que tava. Me esqueci, ó. Deixei
0: então
7: o rádio ligado.
0: Quando
7: nós chegamos. Quando a gente chegou de Viçosa, já era uma hora da madrugada, mano.
0: Eita, rapaz!
7: Misericórdia! Eu fiquei doidinho quando eu abri a porta, que eu escutei aquela trovoada de música aqui fora aqui.
0: Rapaz, a mulher esqueceu o rádio ligado. Ela foi sair de casa, não é isso? Foi sair de casa e deixou o rádio ligado. Ela voltou por volta de 1 da manhã. Quando foi ver, tava Verdes Campos Sati nas alturas. Rapaz, foi bom. Pois um abraço, dona Luzia. Um abraço pra vocês aí, tá bom? Obrigado pela participação, Viçosa no Ceará. 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Deixa eu ver o nome dela aqui. É a Ivane. Oi, Ivane, te mandei aí, tá, Ivane? Eita, gente, é mensagem demais aqui, ó. Vamos lá, cadê o Devandio? Devandio Guedes, bom dia.
8: Bom dia, meu parceiro Marcelo Macedo. Marcelo, é o Devandio, rapaz. Tô aqui em Jucar do Ceará, aqui na esquina do seu maravilhoso programa, Marcelo. Marcelo, tô aqui na terra do Fagner, rapaz. Toca uma do Fagner aí pra nós aí, se for possível. Valeu, Marcelo. Fica com Deus, cara. Seu programa é show, rapaz. Seu programa é onde tiver sucesso.
0: Tá certo, então. Jucar no Ceará, né? Um abraço pra vocês em Jucar, Ceará. Valeu, Devandio, rapaz. O homem viaja bastante, curte a Verdes Campos Sati, a beça. Cadê a dona Lourdes? Bom dia.
9: Bom dia, Marcelo.
0: Bom dia, dona Lourdes.
9: Tudo bem?
0: Tudo bem.
9: Gostaria como é que vai? De ouvir hoje a música de Evaldo Braga.
0: Evaldo?
9: Cruz Pesada.
0: A cruz que carrego, né?
9: E gostaria de oferecer para minhas irmãs da Lagoa do Mato, para todos daqui de São João dos Patos, meus sobrinhos, meu neto, para todos da rádio.
0: Pronto, tá legal então, dona Lourdes. Um abraço, São João dos Patos aí no Maranhão. Bom dia, Marcelo. Coloca aí o Zezinho Barros. O nome da música é Dois Copos na Mesa. Estamos aqui ligados no programa. Manda pra minha mãe Maria Anunciação na Nova Vida. Seu programa é show. É o Manuel Alves que tá falando, Marcelo, de Pirapemas, Maranhão. Ei, Manuel, obrigado, Manuel. Você que é nota 10, meu amigão. Bom dia, Marcelo Verdes Campos Sati. É a Zilda. Bom dia, dona Zilda. Um abraço pra senhora aí, dona Zilda.
10: Bom dia, Marcelo. Marcelo, quem fala aqui é Francisco Bezerra, da localidade de Relíquia, Cígio Efeito
0: Pacheco. Cígio Efeito Pacheco, aí o seu Francisco. Olha,
10: bem te vi na voz de Vão Bandeira. Pra oferecer Cristina e Adoraci no bairro de Fátima, Campo Maior, Chico Moreno, bairro Fritiza, João Moreno, em Campo Maior, Severo, Catarina no Arrelique, e aqui todos meus familiares.
0: Pronto, tá legal então, seu Francisco, um abraço, muito obrigado, amigão, pela participação com a gente.
11: Bom dia, Marcelo Macedo.
0: Oi, bom dia, dona Lourdes.
11: Ô, amigo, eu gostaria que você colocasse a música pra mim de Renan
0: e Raí.
11: É triste desejar quem tanto ama. Essa música é linda, viu? Linda, linda, linda demais. Olha.
0: Tá certo então, ok, obrigado pela participação. Cadê? A mensagem dela continua?
11: Guadalupe tá lindo hoje.
0: Ah, Guadalupe.
11: Pois é, rapaz, mandou uma alôzinha aí pra mim, desde quando eu não perdi o programa nenhum só dia.
0: Não perde não, dona Lourdes. Então, um abraço pra senhora com muita alegria, com muito carinho, com muito respeito, tá bom? Um abraço, dona Lourdes, em Guadalupe, no Piauí. Um abraço também, o pessoal no Marco, né? Cidade de Marco, no Ceará. O nosso amigão tá lá curtindo a Verdes Campos Sati, rapaz, José Marques. Um abraço, Zé, tudo de bom. Bom dia, Marcelo, eu sou Franciel, eu sou do Piauí, mas moro aqui em Campinas, São Paulo. Coloca uma música pra mim de Amado Batista, Os Seresteiros das Noites. É o Franciel, rapaz, o Franciel, agora bateu a saudade do Piauí, né, Franciel? Ele tá em Campinas, São Paulo. Um abraço pra vocês em Campinas, São Paulo, ligado na Verdes Campos.
12: Bom dia, meu amigo Marcelo Macedo, bom dia. Eu gostaria que você tocasse a música, botasse a música pra mim, é Frank Lopes, Quem Ama Liberta.
0: Quem ama liberta.
12: Para meu amigo Sibiu, na rua Irene Costa, que é Maria do Nascimento, Sucupira.
0: Sucupira do Riachão, né? Um abraço a vocês em Sucupira do Riachão. Valeu, querido, um abraço.
13: Bom dia, meu brother Marcelo Macedo. Bom dia. Estou aqui ligadinho no seu programa Balança Brasil, viu? Sou Luciano, aqui da cidade de Tucano, na Bahia. Diretamente do meu tio, viu? Na escuta do seu programa. Aí, né? Gostaria de passar uma moça pra galera aqui que tá na escuta. Valdir Soriano, mensageiro da Bahia, pra oferecer todos aqui ligadinho aqui, viu? Aqui onde nós moramos aqui, seu programa é estourado aqui, viu?
0: Coisa boa, Tucano na Bahia.
13: Tá na Verde Campo Sato e tá bom demais. Bom demais.
0: Um abraço, amigão, tudo de bom pra vocês em Tucano na Bahia, ligados e antenados aqui com a gente na Verde Campo Sato. Um abraço pro seu tio aí no Brasil.
14: Marcelo Macedo, bom dia. Tá
0: falando uma lá,
14: mano? Eu tô ligado no programa da Verde Campo Sato de 5 horas da manhã.
0: Começa
14: até
0: 5 da manhã.
14: Da noite.
0: Rapaz, o cabo é duro.
14: Pedir a música de Reginaldo Rossi. Tô doidão.
0: Obrigado pela participação. Eita, gente, é mensagem demais. Bom dia, Marcelo. Eu sou a Marceline Macedo aqui de Belém do Piauí. Olha, estou aqui na escuta da Rádio Verdes Campos Sante pelo satélite da TV, Marcelo. Ô, Marcelene, tudo bom com você, Marcelene? Um abraço assim, bem apertadão. Um abraço para vocês em Belém do Piauí. Alô, Belém, um abraço, tudo de bom. Eita, vamos lá então, a gente vai seguindo agora, tem Raça Negra. Não posso dizer adeus.

0: A saudade na dupla de Cleito e Camargo, Quando um Amor se Faz. É isso, e a gente vai tocando pra vocês aqui na Rede Verdes Campos Sade. 11 horas em ponto, e a gente vai indo nessa, tá bom? Finalizando mais uma edição aqui do nosso Balança Brasil. Foi bom, viu, gente? Vou mandar uns abraços aqui antes de encerrar. Agradecer aqui a participação do Toninho, rapaz. Cadê? Bota a voz do Toninho. Cadê o Toninho?
1: Bom dia, meu amigo Marcelo Macedo, rapaz. Aqui é o Toninho Padrinho, aqui do povoado Moncheirinha, município da cidade de Esperantinópolis.
0: Esperantinópolis. Aqui, valeu, Toninho.
1: Muito bom, viu? Bota a música aí do Júlio Nascimento, Cristina.
0: Ô, rapaz, nós, infelizmente não vai dar mais.
1: Tô na escuta aqui todo dia.
0: Todo dia o Toninho tá ligado. Obrigado, viu, Toninho? Tudo de bom pra você, uma feliz manhã. Valeu, foram demais da conta. Vem pra cá, porque aqui a programação é diferente, né? Muito bom de verdade. Olha, vamos lá então, deixa eu mandar um abraço aqui também, deixa eu me ver aqui, rapaz, o nosso amigão aqui tá ligado, Carlos César também, valeu. Eita, gente, é isso, muito obrigado a todos que participaram, a gente vai ficar devendo também outras participações, porque agora vem aí o Momento GF8, dando muitas dicas de saúde pra todos vocês, uma palestra bem bacana com o nosso amigo Fran Lee, GF8, a nossa próxima atração. E o Balança Brasil volta amanhã às 7:30 da manhã. 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E é como eu digo sempre, coloca Deus no coração e nada mais.
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se tudo na vida fosse só alegria, não daríamos valor à felicidade. Às vezes precisamos chorar para sabermos quanto é bom sorrir. É preciso sentir saudade para sabermos o quanto gostamos de alguém. Quando temos tudo na vida, nada parece ter valor. Por isso, viva hoje. Esqueça o ontem. Deixe o amanhã para Deus decidir. Abraço, Franli GF8. Bom dia. Estamos iniciando mais um momento GF8.

Olha, muito bem você ligado aqui na sua Rádio Verdes Campos Sat para todo o Brasil e também, né, na TV Verdes Campos Sat no canal 123. A partir de agora, a gente vai começando mais um momento GF8. Fran Lee já tá chegando por aqui. A partir de agora, se prepara aí, porque vai ter muitas dicas de saúde, ensinamentos também para uma vida feliz. E a partir de agora, a gente já está no ar para todo esse Brasil gigante. Mais um momento GF8. Fran Lee já tá chegando por aqui. A partir de agora, se prepara aí, porque vai ter muitas dicas de saúde, ensinamentos também para uma vida feliz. E a partir de

0: homens e mulheres trabalhadoras desse Brasil. Porque quem sustenta o Brasil são esse povo. Outros aí, meu amigo, estão só comendo o que a gente tá fazendo. Entendeu? Igual formiga. Não trabalha, só. Entendeu? Tem formigueiro que são formiga, trabalham e outros ficam lá dentro. Então é o que tá acontecendo no Brasil. Poucos trabalham e muitos comem. E eu quero começar esse dia de hoje tomando a benção. 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Nada melhor que amanhecer o dia, você falar benção mamãe, benção papai. E o papai e a mamãe dizer: Deus te abençoe, meu filho. Eu te amo. Tenha um bom dia. Oh, rapaz, isso não tem nada melhor.
1: Sensação maravilhosa.
0: É a sensação maravilhosa. Do filho que toma a benção e do pai que abençoa. Isso é interessante muito para a pessoa. E a fé, se você sair de casa, for fazer algum trabalho, tiver fé, fé vai dar certo. Se você vai fazer sem fé, logo já fique sabendo que não vai dar certo. Que tem que ter fé. Que as pessoas têm que ter fé. Se a pessoa enfrenta a vida, bota um comércio, ele tem que ter fé que aquele comércio vai dar certo. Porque se ele não, se ele não tiver fé, não vai dar certo. Né? Então é isso aí, a benção, a fé. 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E logo vai chegar em 100. Você sabe por quê? Porque não tinha, não tinha como se prevenir. Não conhecia, não tinha conhecimento de nada. Eu, por exemplo, estou cheio da minha boca, cheio de implante de dente. Porque eu dormia com a boca suja de açúcar, comia doce, não escovava o dente. E os dentes iam apodrecendo e iam arrancando. Não tomava cálcio, porque isso aí não sabia nem o que era cálcio, né? E hoje em dia, gente, nossa, só adoece se quiser. Nesse momento eu tava falando com a funcionária ali: eita, eu tô gripado. Eu tô gripando. Gente, a gripe só pega você se você tiver com o organismo fraco. 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

0: 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Nós estamos com uma audiência grande lá em Minas Gerais, né?
1: Exatamente, na Minas TV, Gerais. Né? Perfeito, Minas Gerais.
0: Um abraço para vocês aí em Minas Gerais. São Paulo. A nossa TV tá com
1: um mês e dois dias
0: que foi inaugurado, a audiência topada em Minas Gerais. Obrigado aí, mineiros. Eu adoro comida de Minas Gerais.
1: Você já comeu? Minas Gerais já, inclusive o queijinho de Minas, que é muito bom.
0: Rapaz, é bom demais. Hein? Porque o pessoal, quando você vai fazer uma coisa, gente, que faz bem feito, é bacana demais. Fala em queijo de Minas, você já foi pra Parnaíba, lá na ali em Piracuru, tem uma padaria, meu amigo, que tem o melhor lanche. Pães e lanche.
1: E lá
0: tem que ser. Frente àquela praça lá.
1: Tem que ser parada obrigatória pra quem vai
0: pra ali ao lado daquele posto de gasolina, de uma amiga minha. Eita, mulher trabalhadeira, viu? Ela tá criando cria porco, cria galinha. Tem 20 mil galinhas. Eu já tenho feito as contas quanto é que ela tá ganhando por mês. 20 mil galinhas, tudo poedeira. Entendeu? Só a pessoa, 20 mil galinhas. Se é assim, se a metade tiver ponto, são 10 mil ovos. A 50 centavos dá 5 mil reais.
1: É.
0: 300 mil por mês. Ela gasta 100 e fica com 200. A mulher é trabalhadeira, man. Pensa na mulher trabalhadeira. É a dona da padaria lá. Minha amiga. Eu não vou dizer o nome dela aqui porque não posso. Entendeu? Que é mais ali aquele pôr de gasolina, naquela praça ali, tem a padaria Pães e Lanche.
1: Facinho de achar lá, viu?
0: Facinho.
1: Passou na avenida.
0: Passou pra Parnaíba, tem que parar em Piracuruca. Ei, lugar de gente sabida, que é a Piracuruca. Que o Fernando Menezes já faleceu. Meu amigo, o homem era inteligente.
1: Isso que é o rio lá, tomou água do rio Piracuruca lá, Frelis.
0: Tô doido pra ir morar, arranjar uma menina tapera por lá.
1: Pronto, meu amigo.
0: Quero arranjar tapera aí, Piracuruca, aí nessa barragem aí. Tomar água da barragem de Piracuruca pra ver se eu fico sabido também.
1: E comer uma piabinha assada, né?
0: Ah, pra comer uma piabinha ali assada é demais. Ali no Caldeirão em Piripiri também é bom, viu?
1: Caldeirão.
0: Rapaz, Piauí é rico, muito rico. Tá faltando ser mais explorado pelas próprias pessoas. Você anda naquele caldeirão ali, vai lá em cima, não tem um pé de milho, não tem um pé de abacate, tomate, tem nada. Rapaz, bora, esse rio Parnaíba aqui, rapaz, desce água aqui, vai até Parnaíba. Eu disse lá da barragem de Boa Esperança, fui até a Praia do Coqueiro de lanche. Fui de lanche. Lanche e jet ski. Não foi só eu, não. Foi outras pessoas também. Você olha, você não vê o pé de bananeira, nem de um lado, nem do outro plantado. E a água indo todinha pro.
1: E a água descendo embora.
0: E a água descendo e indo embora pro mar. Meu Deus do céu.
1: Cadê o pessoal ribeirinho aí, pô? Os ribeirinhos,
0: cadê,
1: né?
0: Rapaz.
1: Bora plantar aí, pessoal.
0: Vamos trabalhar, gente. Quem trabalha, Deus ajuda. Aí você comprar banana aqui, tem que vir do Ceará. Mas até no Serra Grande, gente, eu te dar uma notícia aqui. Tu sabia que o piauiense tá tudo se mudando pro Ceará?
1: Será por quê?
0: Por causa do clima.
1: O clima do Ceará.
0: Lá é tem um terreno ali, eu até diria, lá estão me ouvindo lá. Ali em Viçosa.
1: Viçosa,
0: O rapaz foi lá, entendeu? Aí o rapaz, eu tenho terreno ali pra lhe vender. Quanto é? É 10 por 30, 300 mil. Eu digo, rapaz, na Feira Serafim, Teresina, esse preço, como é que eu vou comprar aqui? Lá em Viçosa. Disse, rapaz, os piauienses estão todos vindo pra cá. Aí, meu amigo, mas até lá também, eu estive lá agora, em São Benedito, fazer aqui um alerta aqui. E se for aqui, você não pode nem olhar. Mas lá estão acabando com tudo. Não tem mais um pé de café, sou benedito. Não tem um pé de café, não tem mais cana. Aqueles engenhos que eram cheios de danado que a gente passava. Não tem cana, não tem café, não tem nada. Agora só é loteamento. Você chegou lá em São Benedito, é loteamento pra todo lugar, velho.
1: Estão loteando as terras, né?
0: Isso, é. Uhum. É loteamento de terra.
1: Não tem mais plantações como era antigamente, né? E aí derrubaram tudo, agora é só loteamento.
0: Eu quero saber o que é que vão fazer pra comer, viu?
1: Realmente complicado lá a situação, local
0: que era... Ontem nós deixamos aí uns negócios em andamento, não foi?
1: Exatamente.
0: Você disse aí, que nós dizemos, quem é o bicho que depois que namora morre?
1: Rapaz,
0: escorpião, né?
1: Escorpião, seu domingo, rapaz, de lá de Cocal de Telha acertou aí.
0: Seu domingo, um abraço, seu domingo.
1: Tá lá ligado pra gente agora.
0: O bicho que é o animal que depois de namorar, casar, ela morre.
1: É.
0: E eu tava dizendo que jamais eu quero do outro desse. É igual tomar a Viagra, né? É aquele azulzinho. Ele não precisa tomar azulzinho, não, né?
1: Agora tem outro aí maravilhoso,
0: É azulzinho. Então, fora do azulzinho. Toma uma... não, produção? A produção, vamos tomar o H&M. Tanto pra mulher como pra homem. H&M. Se você tomar junto com o cloreto de magnésio cristalizado GF8, você aumenta a sua testosterona e a progesterona. E assim aumenta o libido. E aí, meu amigo, pra namorar... É rapidinho.
1: Rapaz, aí que o negócio vai engrenar mesmo.
0: O casal que tem que tomar.
1: E tem que ser os dois, ali, os dois.
0: Tem que tomar os dois. Aí ele vai desatolar
1: a rural.
0: Aí desatolar o quê? A rural, né?
1: A rural vai desatolar.
0: Porque é assim, quando o cara é casado, aí a mulher vai ficando idosa, né? E ele vai pra praia só pra olhar as meninas lá de biquíni na praia. Dizer, ah, foi bom disso. E aí a mulher diz: ei, fulano, tu tá olhando pra onde, velho? E aí ela diz desse jeito, a mulher. Mas depois que ele tomar ou começar a usar o H&M mais cloreto de magnésio cristalizado de F8, ele vai pra praia com a mulher dele, que ele não enxergava mais. E agora já vai passar a enxergar. Comprar um biquíni pra ela, porque é o seguinte: pra namorar, gente, é apetite. Deu pra entender?
1: Tem que ter a vontade, né?
0: Tem que ter a vontade. E aqui não é sob pressão. Porque o azulzinho, ele dá pressão no sangue, no coração.
1: Ele acelera,
0: o coração
1: viu?
0: Acelera. Uhum. E às vezes tiver fraca, o caba morre. Estoura, ele dá o famoso AVC. E esse aqui é diferente. Esse aqui não agita o coração. Ao contrário, faz acalmar, deixar tranquilo. É o H&M, né? Se você tá pensando, mas Franley, que produto é esse? Eu vou lá só dar umas dicas pra você, ó. Ele tem boro. 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Todo mundo só pergunta pra quem é o Google. Boro. O ativo, um dos ativos dele. São vários. É, botou? Agilina. Bota bem aí, ó. Boro, agilina. E eu não vou te dizer o resto, não. Entendeu? Vai salvar. São seis ativos aqui que faz ele. Aí tu pergunta se esse produto serve ou não serve. Pra dar vontade, aumentar a vontade de namorar. Entendeu? E outro detalhe, se você está ter vontade de engravidar e não consegue, ele vai ajudar você a engravidar. Sabe por quê? A mulher precisa tomar, que vai aumentar a testosterona do homem e a progesterona da mulher. E aumentando os dois, aumenta o libido. E aí o homem que já está de idade ou alguma coisa assim, ou às vezes já nasce, né? O espermatozoide já sai praticamente todos mortos. E aqui não, aqui vai aumentar a vida do espermatozoide. E aí você vai engravidar. Entendeu? Pergunta o médico aí da área, né? Pergunta um especialista aí, como ele vai te dizer que é certo.
1: E
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0: 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E outro detalhe, é aqui não tem negócio de compre um e leve outro, não, que isso é enganação. 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É,
1: cuidado aí, pessoal.
0: Aí, isso aqui custa 60 reais. Pra mim lhe dar outro, não, compra isso aqui. Que eu lhe dou um cloreto de magnésio. Aí tu vai. Não. Quanto é, Franis? 120. Ou 150. Porque eu já tô tirando o valor do outro.
1: Rapaz, como é que fica o lucro lá do cidadão, né?
0: Aí eu não sei trabalhar com essa enganação, não, meu amigo. 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E aí, meu amigo, você vai acontecer o quê? Vamos terminar a história aqui do rei na praia?
1: Vamos lá.
0: É aí que ele começa a tomar isso aqui. Ele e a mulherzinha dele, que não namorava mais. Aí ele começa a olhar pra ela, rapaz, mas tu tá ficando bonita.
1: O negócio começa a animar.
0: Rapaz, tu tá ficando com as... toda arrumada.
1: O negócio tá
0: direito. E aí ele diz, rapaz, bora ajeitar aquela rural ré que tá ali, pra nós ir à praia. E quando chega lá na praia, meu amigo, olha aí, como é que é a rural aí?
1: Depois disso tudo, ó, é só pegar a rural, ó, vamos pra praia, ó.

0: só ir botar aí, só vai pra praia. Pronto. Quando chega lá, ele ficou olhando pra ela e, rapaz, eu tinha uma mulher linda e não sabia. É linda, aí não fica mais olhando pras outras, não. É. Ele ficou olhando pra ela que ele tinha e não sabia. Agora, quem foi que fez isso? Quem fez? H&M, o cloreto de magnésio cristalizado de F8. Ele que fez. Quer dizer, que ele despertou a curiosidade que ele não tinha mais.
1: Exatamente.
0: Pela mulher, né? Exato. E a mulher também pelo ele, né? Não vamos botar a culpa só da mulher, não, que a mulher também fica dando uma olhadinha lá nos caboclos mais novos.
1: Não tenha dúvida. E esse casamento
0: ela fica olhando. Só que a mulher é discreta, né? Ela bota um óxido de GF8 do rosto. Desse aqui, óxido de sol, ó. Ela bota o óxido desse aqui, GF8, custa R$130. Aí ela fica olhando só de rabo de olho. fica olhando de rabo de olho, os caboclos passando. Agora, o homem, né, é discreto. Tem aqui lá uma mulher, fica puxando a orelha dele. Rapaz, olha pra cá, deixa de ser tão discreto.
1: Tá demais.
0: A mulher já fez contigo,
1: já fez várias vezes lá no litoral do Piauí.
0: Ela faz. Tem com a produção
1: só que aí ali, é instinto,
0: aí sai a mulher, não, a mulher olha discreto, sabe? E aí ela vai olhar agora pra onde? Pro rei dela. Vem que ficou novo. Rapaz, eu nunca pensei na vida que a gente ia ter um produto pra pessoa ficar novo. Agora tem. Mega Ré, o Mega Ré é a vitamina. O cara ficar, ó.
1: Revigorado.
0: Tubulão. E aqui agora com o Mega Ré. Ele toma, e aí ele vai tomar agora o H&M com cloreto de magnésio cristalizado de F8. E aí, meu amigo, tomou dois ou três vidros, um casal, né? Não pode tomar um só, não. Que é perigoso, aí vai dar separação. E nós não queremos isso. Nós queremos é paz e amor. Nós não queremos é paz e amor, não queremos separar ninguém, ao contrário.
1: E esses produtos aí, Felipe, tá salvando muitos casamentos, viu?
0: Rapaz!
1: Salvando casamento demais, rapaz. O negócio tava brabo.
0: Mas é porque, Marcelo, você sabe. Homem e a mulher, eles, o maior patrimônio dele é o namoro. Quando não tem namoro, não tem negócio. Eu tô lhe dizendo isso é com certeza. Tire por mim.
1: É uma relação sem namorar.
0: Se não tiver namoro pra mim, não tem negócio.
1: Vai desandar, não vai?
0: Eu só quero duas coisas que eu gosto do mundo. De trabalhar e namorar. Eu teve lá um mês aí, mais ou menos. Eu tava cansado. Aí cadê meu coração? Qualquer coisinha, namorar, meu coração faltava pouco, ia sair pela boca. E aí, não, eu vou atrás, eu tava pensando de ir pra São Paulo. E aí encontrei um médico aqui, graças a Deus, um médico que a profissão dele é médico ritmista.
1: Médico ritmista, né?
0: Eu não sabia que existia.
1: Mas tem um médico ritmista.
0: Eu dessa idade, 67 anos, não sabia.
1: Mas é aquela história, vivendo e aprendendo, né?
0: Vivendo e aprendendo. Aí me indicaram ele, eu fui lá e falei, rapaz, seu coração tá meio fraquinho mesmo. Você é diabético, e aí você trabalhou demais, dia e noite. E nós precisamos botar um negócio aí pra aumentar a batida do seu coração e ficar forte. Aí eu digo, doutor, bora, quanto é esse negócio aí, doutor? Bota logo, dá pra botar hoje? Que tô meio preocupado, né, com outra coisa. Porque pra namorar eu tô achando dificuldade. Aí ele disse, não, vamos já... reservou lá um hospital ali, no, e aí botou marca passo, velho.
1: Marca
0: passo. Ele disse que é 12 anos, 12 pra 13 anos.
1: Bom tempo, viu?
0: E eu não sabia, meu coração do... É por isso que tudo que se passa aqui, eu digo. Comigo eu digo, sabe? Eu aprendi isso com aquela mulher da Globo lá, Ana Maria Braga. Ela tava pra morrer do coração, tava pra morrer lá, de câncer. Aí ela foi pra televisão e disse. E eu digo, agora sim... Isso é que tá certo. E aí eu aprendi com ela. Tudo de quanto meu, eu digo, eu não tenho nada a esconder. Eu sou um jornal escrito de pincel. Sabe o que é o jornal escrito de pincel?
1: Diga.
0: Tu sabe,
1: é
0: não?
1: É tudo às claras, que é tudo às claras, não tem nada escondido, né?
0: Isso, tudo às claras. É jornal escrito de pincel. Eu vou lhe botar aqui que eu tô parecendo um astronauta. Eu vou te botar aqui na televisão, pô, e vou mostrar pra vocês o que é que o exame que eu fiz ontem. É, rapaz, agora vai dar errado que eu dormi pouco. E já botei na RR. E aí, professor, bota. É, tu vai botar no ar pra todo mundo ver eu deitado.
1: Vamos lá.
0: Aí vamos terminar aqui do coração. Aí ele disse, Fernando, vamos botar aqui, porque seu coração só tá batendo 60%. Quando ele chega em 60%, você desmaia. Pô, eu só vi desmaiar 7 vezes. Teve a última, quase que eu não voltava.
1: Foi complicado, um momento complicado. Difícil, né,
0: professor? Aí ele botou. Eu não podia tomar remédio nenhum, tô lhe falando, é sério, rapaz.
1: Não poderia tomar nada,
0: não,
1: né?
0: Não podia tomar nada. Se eu tomasse o HM, uhum. Dava vontade, mas se eu fosse fazer, aí eu morri, o coração não dava.
1: Aí o problema quando, ia ser
0: aí
1: mais
0: eu
1: grave,
0: pensei, né? Também, ó, como a ignorância às vezes é grande. Você que tá do outro lado aí, Minas Gerais, se você estiver passando por uma situação que eu passei, procura um médico ritmista. E aí, eu não sabia. O que aquele médico me disse? Ele me disse, olha, seu coração só tá 60%. Ele pode ir até
1: 160%. 160 agora, é o limite, né?
0: É o limite. Né? Agora, quando ele chegar em 60, agora o marca-passo entra.
1: Aí a função do marca-passo, já
0: é. A função do marca-passo entrar.
1: Pra ir adiante.
0: Aí eu descansei. Então eu vou correndo, né?
1: Uhum.
0: Aí eu descansei. Aí o marca-passo volta pro lugar dele e o coração assume de novo. E eu não sabia disso. Eu pensava que o marca-passo ficava trabalhando direto. É por isso que tem essa durabilidade. Entendeu? Eu botei uma marca-passo alemão. E tinha um mais novo aí. E rapaz, não, vamos botar esse mais novo, não. Vamos botar mesmo mais antigo, que é comprovado. E aí botou, rapaz, eu fiquei, ó. Não tô ainda 100%, falando sério, eu tô te dizendo aqui, por Deus que esteja no céu. Eu não podia tomar nada. Então, 105 quilos. Fui tomar o Top Fit, não aguentei. Aí agora já tô tomando o Top Fit, voltei a tomar, tô. Beleza, tem que diminuir, já diminui 13 quilos.
1: 13 quilos já foi bom.
0: E aí, ele mandou fazer um exame agora, eu fui fazer, pra saber de que vinha essa arritmia. Eu vou te botar aqui, eu fiz esse exame ontem, que eu tenho que descobrir por que eu criei essa arritmia. E eu vou dar a explicação aqui. Aí, Franli, por que tu vende esses produtos GF8? E é porque eu não sou médico, gente, mas eu não me... Não perca aí pra muito médico fraco, não, viu? Porque quem quer, vai atrás. Quem não quer, manda. E eu não tenho a quem mandar, eu vou atrás. Tudo que médico fala, eu vou atrás. Eu vejo vídeo, eu vejo isso, vejo aquilo. E vou atrás, vou procurar. E aí, bora fazer o exame. Foi na médica, a médica passou os exames. Rapaz, mas é coisa. Aí ela passou. Hoje você pode fazer na sua casa ou pode fazer... Vou até dizer aqui como é que é feito. Aqui em Teresina o exame custa R$900. E o enfermeiro que vai botar os aparelhos na sua casa e vai botar 7 da noite e tira 6 da manhã. E aí é R$200. Com 1.900 dá 1.100. Tá entendendo?
1: Uhum.
0: Agora você tem que dormir. Eu acho que o meu vai ter que repetir, que eu só dormi 2 horas.
1: E tinha que ser mais um pouco, né?
0: Não, é porque como é que ela vai saber se eu ronquei? O exame diz que a gente roncou. Com a pancada do coração, tudo. Ele diz tudo. Você
1: através
0: dormindo.
1: Do sono que vai dar o diagnóstico.
0: Isso aí
1: lá,
0: vai
1: né?
0: dar o diagnóstico. Por que você tem ronca à noite? Quantas vezes você acorda? Porque tem gente aí que acorda em um minuto, não sei quantas vezes. E você não sabe. Entendeu? Quem for médico e que estiver me ouvindo, pode ligar pra cá pra esse telefone. Ou quem já fez esse exame, ligue pra cá também. Porque nós somos assim. Aqui é uma TV e uma rádio da verdade. Aqui nós não falamos da vida alheia. Não mande pra cá pra falar a vida ali, que não interessa.
1: Fuxico, né?
0: Fuxico, não interessa. Agora ligue pra cá. Mande como é que tá a sua rua. Se tem buraco. Se no hospital faltando remédio, filme. Em qualquer lugar do Brasil. Se a escola não tem...
1: Professor, merenda escolar.
0: Se no hospital o médico não vai... Vai, só faz de conta que assinar o ponto e volta. E nós não temos compromisso com, nem com o médico e nem com o gestor da cidade, não. Aqui nós falamos mesmo. Agora não tem mais esculhambação. Tá entendendo? E há de coisa, ninguém vota aqui a Rede Rádio Verde Campos. Não tem partido político, não tem religião e nem torce pro time de futebol. Aqui é neutro. Eu vou votar por alguém aí. Então vou votar, não vou dizer não. Eu vou votar, eu vou achar quem é que merece meu voto.
1: Porque o voto é secreto também, né? Voto é secreto.
0: É secreto. Né? Então não vou vender meu voto é secreto. Agora, nós somos desse jeito aqui. Se você já fez esse exame, pode mandar o vídeo pra cá. Esse aqui foi o que fiz ontem. Bora lá, produção, bota aí.
1: Vamos lá.
0: Olha eu aí, estirado. Até que eu não sou muito feio, não. Bota aí.
1: Vamos botar no ar agora aí, produção. Vamos lá, aperta aí.
2: Não, tô aqui fazendo esse exame aqui em casa. Esse exame é um exame que ela faz parte. Se você tem ronca à noite, se você tem ritmia, é um exame bem completo. A gente pode fazer em casa, pode fazer no hospital, numa clínica, ou pode fazer em casa. Eu optei para fazer aqui em casa. Então, quem tem apneia do sono, quem ronca à noite, então, e quem ronca, que pode ter arritmia cardíaca. Então, para tirar dúvida, eu estou fazendo esse exame, né? Então, é um exame muito sofrido, né? Ao tanto de aparelho aqui e coisa. Mas vai valer a pena, por quê? Porque você tira dúvida, né? Se eu tiver alguma arritmia, se eu roncar à noite. Inclusive, agora eu já vou ter um marca-passo, né? Porque meu coração estava... um pouco cansado. Meu coração era para bater até 160, que é o coração da gente bate. O meu, quando chegava em 60, ele parava. E aí eu desmaiava. Desmaiei várias vezes. Aí me indicaram o ritmista. Quando eu cheguei na lista, falei: seu coração precisa botar o marca-passo. Porque ele está batendo. Quando ele chega, se você apertar, digamos, fizer sua caminhada ou qualquer exercício, que ele chegava em 60, ele parava, né? E aí eu desmaiava. Aí ele botou o marca-passo. Quando eu cheguei em 60, batido por 10 minutos, aí o marca-passo entra, aí ajuda o coração, entendeu? Aí eu não desmaio mais. Mas para ter toda a certeza que tá bom, aí eu tenho que fazer esse exame que eu tô fazendo aqui agora. É a técnica ali. A técnica veio aqui, botou esses equipamentos. Tem um bocado de restrições, não posso sair para beber, não posso nada. Até 6, foi das 19 horas, até 6 da manhã ela vem retirar. Mas a pessoa pode opinar em casa ou vai botar no hospital. E eu pedi para fazer aqui em casa. Espero que dê tudo certo. Abraço.
1: Tá aí então,
0: viu aí, velho? Então você que já fez esse exame, que viu na televisão e que tá precisando fazer, eu lhe indico. Porque nós estamos aqui para ajudar as pessoas. Aqui nós temos uma credibilidade boa, graças a Deus, em todo o Brasil, porque nós estamos para ajudar as pessoas. E aí, Franlin, mas por que tu bota isso na televisão? Eu boto, porque muitas pessoas estão passando por essa minha situação, eu com 67 anos, morando na capital do Piauí, não sabia. Eu não sabia, valer quem mora lá no interior, está passando por essa situação. É isso, eu posso estar ajudando a salvar a vida.
1: Sem dúvida.
0: É, muitas pessoas. E outra coisa, gente, sai. E olha, esse meu caso é do Marca Passo. Algumas pessoas não é, mas e o meu é hereditário.
1: Vem de família mesmo.
0: É, né, comigo já tem 3 irmãos, 3 comigo, o Marca Passo. Então, o que é hereditário? O que é Marca Passo? Nós estamos, ele vai ajudar o coração. O médico me explicou. Nós temos quatro fiozinhos, parece uma linha nalha, que sustenta o coração para bater. O meu já tinha 3 quebrados. Entendeu? Isso aí é hereditário. Então, você que está passando por essa situação aí, procura um médico ritmista. Cardiologista ritmista. Porque hoje em dia não existe mais aquele. Tem o cardiologista operatório que opera, o cardiologista que é só de receituário, tem cardiologista que é ritmista, que eu não sabia.
1: Porque cada cardiologista tem a sua especialidade.
0: Tem sua especialidade. Uhum. Então aí você precisa procurar. E eu tô lhe dando esse aqui de mão beijada, porque eu passei pela situação. E se você quiser, já fez esse exame, e se você não fez, quiser alguma informação, eu não cobro nada. Eu faço isso aqui porque eu sou ser humano e sei o que é que as pessoas sofrem. Qual é o telefone, Marcelo?
1: Olha, o telefone é para você mandar mensagens para cá, você pode tirar dúvida. 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
0: E o nosso WhatsApp agora, que ele quiser mandar mensagem.
1: Agora no WhatsApp.
0: Que ele já fez esse exame aí.
1: Pronto, é o WhatsApp. Vamos lá. 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
0: Pronto.
1: Tá na
0: isso
1: tela.
0: Isso aí é daqui,
1: da é o Zap aqui da Rádio Verde Descansante.
0: Isso, você não anotou? Procurei anotar aqui, uma vez, você quer encontrar um parente aqui no Brasil, nós não cobramos nada. Se você tem uma missa, 7º dia, nós não cobramos, anunciamos. Se você tem um reisado,
1: dança de São Gonçalo,
0: né? São Gonçalo, se for na sua casa, nós anunciamos, não cobramos nada. Tá certo esse telefone aí. E esse telefone também aí, se você pode, quiser botar, fazer uma mídia na rádio, na TV, só você pode ligar pra cá e procurar um dos nossos, aqui nós que você gostar. Se você quiser que o Marcelo lhe atenda, Marcelo vai lhe atender. Se quiser o Fabrício, ele vai lhe atender. Esse telefone aí. Tá assim, ó, eu quero fazer. Se quiser que o Franli vá lhe atender, eu vou lhe atender. Que eu digo pra esse menino todo dia aqui, rapaz, eu não sou empregado do governo federal, apesar que só trabalho pro governo, né? Mas não sou empregado dele. E não sou empregado do Armazém Paraíba, nem das Casas Bahia, não sou empregado. Eu tenho que me virar, tenho que trabalhar. Entendeu? E agora, se você quiser que o Marcelo vá lhe atender, Marcelo, eu quero botar uma mídia aí, meu produto aí no teu programa. Aí o Marcelo vai, que vai ligeiro. Porque o Marcelo precisa ganhar, né? Ele tem um Exato. Filho, tem uma mulher, precisa ganhar mais um pouquinho. Ele ganha comissão. Se ele for vender, ele ganha comissãozinha. É pouco, mas ganha. E o pior é nada. Entendeu? Então você vai ligar pro Marcelo, Marcelo vai dar. Marcelo, vem aqui, eu quero fazer uma mídia. Aí as pessoas pensam que da vez de campo aqui é caro. Tudo é pois barato. É. Agora vai fazer uma mídia aí nessas TV por aí pra tu ver. Entendeu? E aqui nós temos 60 milhões de pessoas nos ouvindo e vendo. 60 milhões. Habita ave. Que nós estamos em todas as casas do Brasil, aí nós estamos agora. Rapaz, eu te digo uma coisa, eu queria que Deus quer pedir a Deus, Deus me dê mais vida, que eu gosto de trabalhar, sabe? Adoro, eu acho que são poucos homens que gostam de trabalhar o tanto que eu gosto.
1: E o Brasil tá precisando de homens tá que nem você, viu, pra mim? Que nem tá nós, porque o pessoal não quer mais trabalhar.
0: Eu trabalho é porque gosto. Nós tem, olha, tem essa tabela aqui, eu pedi até a produção, naquela tabela aqui foi de janeiro, fevereiro, nós tínhamos 19 milhões e 800 antenas, hoje nós estamos passando em meio de 20 e tantos milhões de antena ligada e nós estamos lá juntos. Um abraço aí pra vocês de Tianguá, Tianguá aí, rapaz.
1: No pezinho da serra ali da Ibiapaba, né?
0: Isso.
1: Local bom demais, é frio.
0: Isso aí.
1: Temperatura boa.
0: É o locutor do rádio de Tianguá lá de que vem. Manda todo de Franli, rapaz. Tô aqui. Rádio Tianguá.
1: É um comunicador lá de Tianguá? Tá ouvindo, rapaz, a gente todo dia?
0: Ele manda um. Ele manda pra nós aqui, rapaz. Como é o nome? Lá da. Lapa. Não, Lapa Turismo, né? Não é. É um locutor que tem lá. Se tiver me ouvindo, ele faz um programa.
1: Uma rádio local lá da cidade, rádio, né?
0: Rádio local lá. Ele sempre tá nos ouvindo também. Meu amigo, pois então aí fica combinado assim. Quem tiver feito esse exame, você manda pra cá. Nesse telefone aí, ó. 86-994-47-50-82. Quem fez esse exame? Esse exame muitas pessoas conhecem como exame da pineia do sono.
1: Pineia do sono.
0: Muita gente conhece. Mas aí ele serve para várias coisas. Tá certo?
1: Franli, antes de encerrar bem aqui, tem uma pergunta aqui do ouvinte dizendo: Franli, me indica aí um medicamento, um produto para meus pés tão rachado e tão ressecado.
0: Ah, rapaz, chegou
1: tá
0: aqui
1: tudo no rachado, lugar certo. Ressecado?
0: Esse pronto. Aqui eu assino embaixo. É, creme cura pele. 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Eu e o Marcelo.
1: Vamos lá, pessoal.
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0: 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Você tem ruga aqui no rosto, mancha no rosto, faz a mesma coisa que faz nos pés. Lava bem lavadinho, seca bem secadinho e quando for dormir passa. Olha, vai, a sua pele vai ficar mais elástica, vai acabar as rugas. Faz igual com minha amiga Eurimar, acabou tudo. Ninguém nem sabe mais que a Eurimar tem quantos anos agora. Que acabou as rugas, acabou tudo. As pintinhas que ela tinha, agora tá perfeita.
1: Pé de galinha, né? Tinha uns pés
0: de galinha,
1: né?
0: Acabou tudo.
1: Zerou tudo,
0: né? Zerou tudo. As mãos velhas grossas, ninguém aguenta, né, meu? É a mulher que vai pra... Que vai pra um show, vai pra uma festa. Com a mão grossa.
1: Rapaz, aí o cara dá a mão pra ela. Não, o cidadão.
0: Os pés, olha esses pés bem aqui, mano. Faz vergonha isso aqui. Tu é doido, produção.
1: A mulher
0: olha
1: com a sandália e os pés rachados é coisa feia, viu?
0: A sandália branquinha, bonita.
1: E os pés rachados?
0: Os pés rachados.
1: Fica feio demais, né?
0: É feio demais.
1: Então tá aí, pessoal.
0: Tá aqui, ó. Então, creme cura pele. Quanto custa, Franli? R$35. Não é caro. Entregamos em todo o Brasil. E aproveitando aqui para encerrar, entregamos em todo o Brasil, viu? Pode entrar. E quero mandar um abraço aí para nova agente de venda aí de Esperantinópolis. É, como é o nome dela aqui, meu Deus? Esperantinópolis. Nós temos agente de venda lá agora. Esperantinópolis. Deixa eu ver aqui. É, como é o nome dela aí, produção?
1: A gente tá verificando aqui, Franli, o gente. Nome dessa nova agente de vendas lá na cidade de
0: Esperantinópolis,
1: né, rapaz? Tá chegando com a gente aí.
0: É isso. Como é o nome da mulher, meu Deus? Vamos lhe dar, loja de Esperantinópolis.
1: Esperantinópolis.
0: É isso. Como é o nome da mulher? Deixa eu ver aqui o que eles me disseram. Olha aqui, vamos ver isso aqui.
3: Leandro do povoado Verdun, que acabou de ser, gente, agir de vendas, portando em vista.
1: Olha aí, pessoal.
3: Como é que é pra você essa situação, Leandro?
4: Estou quase a conhecer, né? E espero que dê certo, em nome de Jesus. Quem quiser comprar na minha mão, está à disposição.
3: Muito bem, pessoal de Verdun e região, procure aqui a nossa amiga Leandro e adquira os produtos GF hoje, viu, gente?
0: Aí, eu vou repetir aqui.
1: Leidiana.
3: Estamos aqui com a Leidiana do povoado Verdun, que acabou de ser, gente, agente de vendas, portando em Lisboa durante o nome. Como é que é para você essa situação, Leidiana?
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1: Atenção, Leandro.
0: Leandro.
1: Nossa nova agente de
0: venda, Leidiane, rapaz. Eu vou procurar o telefone dela aqui, que eu não posso deixar de dar o telefone da Leidiane. Leidiane. Tem até aquela música, né? Leidiane, né?
1: É do Júlio Nascimento, Leidiane.
0: Júlio Nascimento, Leidiane. Leidiane, seja bem-vindo à família GF8. Eu tenho a certeza de uma coisa. Você não vai sair daqui tão cedo, viu? É Leidiane. Não é Leidiane, não, meu.
1: Leidiane, então.
0: O telefone dela, vou dar aqui.
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0: Isso. Neidiane, seja bem-vinda a Esperantinópolis do Maranhão. Ó, se você quiser, a Neidiane vai deixar na sua casa. E eu acredito que ela não vai cobrar pra ir deixar. 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E é porque tem coragem. É porque tem responsabilidade. Parabéns, Neudiane. Parabéns, viu? Você e nossas outras aí que vier da região e qualquer outra. E Neudiane, peça a Neudiane que ela vai até você. Marcelo, em vamos nome lá. Do Pai, do Filho e do Espírito Santo, bora tomar essa água e oferecer aqui pro anjo da guarda da Neudiane, que ajuda ela, que ela seja muito feliz agora com essa nova empreitada dela, dela é vender os produtos GF8. 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Como é o óleo de Santa Helena. Uhum. Tá com o nariz entupido, tudo entupido. É, aquele cara tá pingando. Aí você usa o gel Sarabella. Aí cheira, cheira e solta, cheira e solta. Você vai acabar tudo desentupido. Você não faz mais cocô porque tem o intestino preso. Aí ela vai lá, no dia vai levar lactoferrin pra você. Aí você começa a tomar e vai começar a fazer cocôzinho, macio, lisinho. Não é mais aquele cocô velho de carneiro, aquelas bolinhas ressecadas. Pronto, aí você vai gostar de uma pessoa dessa ou não vai? Que lhe levou saúde para dentro da sua casa? Vai sim. Então eu quero dedicar a todos que me ouviram, vovó e vovô, essa água. E vamos fazer aquela oração que eu faço todos os dias aqui. Vou no caminho de São Jorge, Santo Antônio na minha guia. Quem tem olho mal não me enxerga, quem tem pé não me alcança. Os anjos cantam nas alturas e o galo no pé da cruz. Para sempre, amém, Jesus. Com quatro eu me fecho, com cinco eu me tranco. Com a chave de sacada, divido no Espírito Santo. Benço pai, benço mãe. Vamos tomar essa água cheia de bênçãos.
1: Ok, então, agradecemos aqui a participação do nosso amigo Franli GF8 e por aqui a gente vai encerrando o Momento GF8 de hoje, nessa quarta-feira. A seguir, vocês vão ficar agora com o Jornal Verdes Campos, segunda edição, na apresentação de Fábio Brito e Gomes de Oliveira, o Galego. Um bom começo de tarde para vocês e agora tem a oração do Pai Nosso. Boa tarde a todos.
5: Olá, amigos, quem fala aqui é Franli. Quero dizer o seguinte, para você ter êxito na fé, você precisa ter fé. Se você não tiver fé, você não vai ter êxito. Saiba de uma coisa, que um dos melhores remédios, melhor antibiótico, é a fé. Você quer que dê certo sua fé? Se concentre, levante a mão para cima, se encoste em qualquer, numa parede, em qualquer coisa. E peça a Deus aquilo que lhe interessa. E tenha fé. Se você fizer isso, vai dar certo, vai dar certo. Quem está falando aqui é Franli. Essa oração foi feita aqui na sede da Rede Rádio Verdes Campos, com todos os funcionários daqui da rádio. Todos nós fizemos com fé, pedindo para que você tenha saúde, nossos ouvintes, nossos queridos amigos. Então, só quero lhe dizer para você, tenha fé. E reze conosco esse Pai Nosso.
6: Pai Nosso que estais nos céus, santificado seja o vosso nome. Venha a nós o vosso reino. Seja feita a vossa vontade, assim na terra como no céu. O pão nosso de cada dia nos dai hoje. Perdoai as nossas ofensas,
7: assim como nós perdoamos a quem nos tem ofendido. E não nos deixeis cair em tentação, mas livrai-nos do mal. Amém. Ave Maria, cheia de graça, o Senhor é convosco. Bendita sois vós entre as mulheres. Bendito é o fruto do vosso ventre, Jesus. Santa Maria, Mãe de Deus, rogai por nós, pecadores, agora e na hora de nossa morte. Amém.
8: Esse Pai Nosso e Ave Maria é um oferecimento da família da Rede de Rádio Verdes Campos Sat e suas afiliadas. Para todas as pessoas que estão nesse momento passando por situação difícil nos hospitais, com a Covid ou com outras doenças. E também para todas as famílias que estão sofrendo porque perderam seus entes queridos. Rogamos a Deus que Ele console cada coração sofredor nesse momento tão difícil nas nossas vidas. A família da Rede de Rádio Verdes Campos Sat e suas afiliadas têm a certeza que juntos vamos passar por tudo isso e sair do outro lado mais forte.
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0: Olá, boa tarde, meio-dia e mais 9 minutos. Começa agora o seu Jornal Verdes Campos desta quarta-feira, hoje 26 de agosto de 2026. E estas são as principais manchetes de hoje. Febre do Nilo Ocidental, o Ministério da Saúde investiga caso provável da doença em mulher de 35 anos do Piauí. Furto de cabos de energia deixa duas cidades sem água no interior do Piauí. Justiça determina que plataformas removam jingle com acusações contra ex-prefeito Osmazinho no Piauí. Justiça afasta deputada estadual e ex-prefeito do interior do Maranhão. Senai prorroga inscrições para cursos gratuitos em cidade maranhense. Conta de luz terá redução média de 5,87% no Ceará a partir de hoje. Justiça de Sobral suspende contratações temporárias na saúde após pedido da justiça. Mulher foge a próprio sequestro e pede R$14 mil à família. Renegociação de dívidas do FIES pode ser feita até 16 de setembro. Nova proposta libera FGTS para comprar casa perto do trabalho. Justiça libera 2,74 bilhões em atrasados do INSS. Saiba quem recebe. E ainda, INSS paga segundo lote de atrasados a pescadores artesanais. Estas e outras informações você confere no seu Jornal Verdes Campos de hoje, que está apenas começando.
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0: Agora são 12 horas e 12 minutos, 12 e 12.

Muito bem, minha gente, estamos chegando nesse comecinho de tarde de quarta-feira, inicialmente pedindo a sua licença para entrar na sua casa e saudá-lo com muito carinho. Eu sou Fábio Brito e falamos ao vivo da rede de rádio Redes Campos Sat, via satélite para todo o país, através do sinal da antena parabólica. Estamos ao vivo para o mundo inteiro pela internet. E é claro, você já pode nos sintonizar aí na sua cidade e região através de uma das emissoras afiliadas à nossa rede de rádio. Essa é a rádio da vovó, do amigo caminhoneiro, do homem e da mulher do campo. Com você, onde você está. Vamos nessa, Brasil, acerte a hora, não se perca no tempo, são 12 horas e mais 13 minutos, 12:13. Olha, respeita a quarta-feira, 26 de agosto. Hoje é celebrado o Dia Internacional da Igualdade Feminina. Hoje é o Dia Mundial do Cachorro. É uma data dedicada a celebrar os cães, conscientizar sobre a adoção responsável e combater os maus tratos aos animais. E os católicos celebram nesse dia 26 de agosto, dia de São Zeferino, o Papa que lutou contra as heresias. Olha, o boa tarde de hoje vai para uma cidade que está bem distante da capital, mais de 1.600 quilômetros, e fica no estado do Ceará. O boa tarde vai para Guaraciaba do Norte. Alô, você de Guaraciaba do Norte, ali pertinho de Carnaubal, faz limite com São Benedito, município de Graça, a leste é coladinho lá com Ririutaba, Ipu, ao sul fica Croatá e ao oeste está limitando com o estado do Piauí. População de 42 mil habitantes. Olha, Ipu, ao sul fica Croatá e ao oeste está limitando com o estado do Piauí. População de 42 mil habitantes.

0: Lá tem a tradicional Feira das Frutas, feitas por empreendedores locais. Em relação a turismo, olha, quando for à região, você que gosta de aventura, visite a Trilha do Tomate. Olha, esse local atrai visitantes de vários estados: Piauí, Maranhão, Nordeste inteiro, outras partes do Brasil, impulsionando aí a rede de pousada, de restaurante, a economia local. E uma curiosidade, o nome Guaraciaba é um termo de origem tupi-guarani, que significa lugar do sol. E o pessoal lá está nos ouvindo agora através da rádio da região de Granja. Boa tarde, Guaraciaba do Norte, no Ceará. O nosso som está ecoando na região. E aqui já ao meu lado, ele, Gomes de Oliveira, o Galego, falando a verdade, doa quem doer. Boa tarde, Galego.
1: Boa tarde, Fábio. Boa tarde, Paulo Sérgio, Marcelo Macedo. Grande abraço. Olha, hoje eu estava acompanhando a missa de Aparecida com Dom Mário, que é o novo arcebispo, após um trabalho brilhante de Dom Orlando Brandes, que agora é arcebispo emérito. E a missa foi relacionada com o feminicídio. O arcebispo Dom Mário clamou aos presentes que o feminicídio tem que ser combatido. E eu me lembro aqui de um comentário que eu fiz relacionado à covardia de alguns políticos, que até hoje não conseguiram mudar o Código Penal, falta de interesse. Todo mundo sabe que se mata mulher 4 por dia. O próprio arcebispo disse, 4 mulheres são vítimas de feminicídio por dia nesse país. E ninguém faz nada. Esses deputados e senadores estão preocupados com o voto da população. Agora, você que é eleitor, cobre de maneira veemente o cara. Pai, faça alguma coisa. Porque se acovardam. O programa eleitoral vem aí. Você vai ver muita promessa. E se algum deles disser que vai combater o feminicídio, está jogando para a plateia, está mentindo. Porque até agora não moveram uma palha. Hoje o canalha que mata a mulher e ontem outro matou em São Paulo a ex-esposa, ele pega, digamos, 10 anos de cadeia, cumpre um sexto da pena e vai pra rua pra matar de novo. O cara que comete um crime hediondo, ele não devia ter sequer nem saidinha, nem visita íntima, nem nada, não tem direito a nada um vagabundo desse. Mas eu lamento profundamente que a covardia é muito grande. Na hora que se fala em combater o feminicídio e diminuir a maioridade penal, Ave Maria, o mundo cai. Parece que é uma coisa tão exorbitante, tão imoral, que não dá para se discutir. Então, cobre do seu político sinceridade acima de tudo, porque de mentira a gente já tá cheio.
0: E quais são os outros destaques de hoje, Galego?
1: Adolescente de 13 anos intervém e impede tentativa de estupro contra a avó. Já pensou? Motociclista é preso por suposta embriaguez ao volante após bater em caminhonete. Esse é um irresponsável. Homem condenado a 8 anos por estupro de vulnerável é preso pela Polícia Civil. Esse aqui devia ser capado. Polícia Rodoviária Federal prende trio com fuzil, drogas e 216 munições e captura. Foragido com 2 mandados no Piauí. É outro mau elemento. Daqui a pouco detalhes do campeão na TV e no rádio.
0: Muito bem, agora são 12 horas e mais 20 minutos, 12:20, também já estamos aqui ao vivo pela TV Verdes Campos, através das plataformas digitais, canal do YouTube, @ Verdes Campos Sat. Olha, você que tá agora mexendo o seu celular, te peguei, né? Já tá com o celular em mãos, então você que tá agora no celular, vá à nossa página, @ Verdes Campos Sat, @ Verdes Campos Sat, esse é o nosso canal.

do YouTube, e aí você vai lá, curte a nossa transmissão, compartilha o nosso link aí na sua rede social, no seu grupo de WhatsApp. Já tem muita gente entrando aqui no nosso, na nossa plataforma digital. Quero saudar também com muito carinho você que está a partir de agora pela TV no canal 123, antena parabólica via satélite para todo o território nacional. A informação pede passagem. Vamos trazer o destaque inicial de hoje. E tem informações aí preocupantes em relação à saúde pública. Olha, febre do Nilo Ocidental. Ministério da Saúde investiga caso provável da doença em mulher no estado do Piauí.

0: Olha, o Ministério da Saúde e a Secretaria de Saúde do Estado do Piauí investiga o caso provável de febre do Nilo Ocidental em uma mulher de 35 anos, moradora do município de Canavieira, sul do Piauí. Ela foi internada no Instituto de Doenças Tropicais Natan Portela, em Teresina, e já recebeu alta. Segundo a CESAP, a mulher testou positivo para a doença em um exame realizado no estado do Pará. No entanto, a confirmação do caso ainda depende do resultado de um novo teste. Olha, a febre do Nilo Ocidental é uma espécie de infecção viral aguda, segundo os médicos, causada por um arbovírus, assim como dengue, zika, chikungunya e a febre amarela. A doença, ela pode ocorrer de forma assintomática ou com sintomas como febre, dor nos olhos, dor de cabeça, dor muscular, né, náusea, vômito e outros fatores. Galego, na segunda-feira passada, uma idosa de 77 anos, de Imbutuba, município de Santa Catarina, morreu devido ao agravamento dessa doença. Outro caso, no mesmo estado, e também tem dois casos no estado de São Paulo que já foram confirmados. Então, a saúde pública em alerta nesse momento.
1: É uma doença que mata, muita gente já está preocupada, então é preciso que nós tenhamos muito cuidado, porque não tem doença boa. Toda doença é complicada quando você faz o vivo de mercador, quando você comete irresponsabilidade de não se cuidar. Então, não conheço nenhuma doença boa. Toda doença é ruim, é um malefício e pode trazer muito prejuízo pro cidadão. Então, olho vivo, cuidado, porque essas doenças não vão acabar.
0: Olha, a transmissão da doença, ela ocorre principalmente, de acordo com os médicos, por meio da picada de mosquitos infectados. Por isso que a CESAP afirmou que mantém contato com a Secretaria Municipal de Saúde de Canavieira para acompanhar e apurar o possível foco de transmissão na região. Qual é o ciclo da doença? Olha, o ciclo de contaminação ocorre principalmente desta forma: aves infectadas carregam vírus, mosquitos picam essas aves e também, né, ficam infectados. Os mosquitos transmitem o vírus para outras aves. Humanos e cavalos podem ser infectados de forma acidental.

0: Vamos nessa, Brasil. Agora são 12 horas e 25 minutos. 12:25. Hora Jornal Verdes Campos, segunda edição desta quarta-feira, só tá começando, viu? E como sempre, o nosso jornal recheado de muitas informações. Eu quero cumprimentar inicialmente você que tá aí do outro lado do rádio, da TV, tá ouvindo, tá assistindo a gente. Muito obrigado pela sintonia. Você que tá em casa, no aconchego do lar, almoçando com o Jornal Segunda Edição, galego.
1: Aí, Guaraciaba do Norte, no estado do Ceará, tem muita gente essa hora de frente pro prato, muita gente almoçando e o mais importante, muita gente acompanhando a Rádio Verdes Campos SAT ou então optando pela TV Verdes Campos para ficar bem informado. Então você de Guaraciaba do Norte, receba o abraço fraternal desse grupo de comunicação e a certeza de que vocês aí dessa cidade são muito importantes pra gente aqui.
0: Um abraço também pro pessoal que tá no trabalho de plantão aí ouvindo a gente, você que tá na sua empresa, no comércio, na repartição pública. Um abraço aí pros lojistas, né? Vendedores ambulantes, feirantes, muito obrigado pela sintonia. Alô, você motorista que nesse horário nos dá aquela carona bacana. Um abraço aí para os taxistas, motorista de aplicativo, motorista de ônibus, né? Motorista de van, pessoal que transporta aí as vans alternativas por esse Brasil afora. Alô, você caminhoneiro, fé em Deus, pé na tábua, que você tenha uma quarta-feira abençoada. 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
0: 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Olha, vamos fazer o nosso primeiro intervalo e já já você confere. Galego, você já ouviu a música, o dingo do Osmazinho?
1: Não, mas tô curioso.
0: Tá curioso, Galego? Olha essa música, esse dingo de campanha eleitoral viralizou nas redes sociais em todo o Brasil nos últimos dias. Né? Quem fez isso foi o próprio Osmazinho, foi a família do Osmazinho. Agora, justiça determina que plataformas removam dingo com acusações contra o ex-prefeito Osmazinho no interior do Piauí. E ainda hoje, falando ainda de justiça, justiça afasta deputada estadual e ex-prefeito maranhense. Mais destaques, Galego.
1: Adolescente de 13 anos intervém e impede tentativa de estupro contra a avó no interior do Piauí. Detalhes já já na TV Verdes Campos e na rádio mais querida do campeão.
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0: Vamos nessa, agora são 12:37, 12:37, de volta ao vivo com o seu Jornal Verdes Campos, segunda edição, informação com precisão e credibilidade. Olha, atenção, meu amigo pescador e pescadora, daqui a pouquinho tem informações sobre o pagamento do seguro defeso. O INSS paga mais de 100 milhões a pescadores artesanais até o dia 29 de agosto. O pagamento começou ontem. O dinheiro já começou a cair na conta. É atrasado, viu? Anos aí de atraso. Então já já os detalhes aí sobre o seguro defeso. 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
0: 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Vamos nessa, Brasil, agora são 12:41, 12:41. Olha, muito boa tarde a você que está acompanhando a gente através da TV Verdes Campos, antena parabólica, canal 123, do sertão à cidade, dos campos ao litoral. Rede de Rádio e TV Verdes Campos, com você, onde você está? Vamos trazer informações, galego.
1: Vamos lá, um adolescente de 13 anos interveio para impedir uma tentativa de estupro contra a própria avó. Meu Deus, hein? Em Lagoa Alegre, no norte do Piauí. Segundo o grupamento da Polícia Militar daquele município, o suspeito teria tentado praticar um ato sexual contra a própria mãe. Que canalha, viu? A Polícia Militar foi acionada inicialmente para atender a uma ocorrência de lesão corporal. Ao chegar ao endereço, os policiais foram informados sobre a tentativa de estupro iniciaram os procedimentos no local. Tô vendo aqui a foto do vagabundão, devia ser capado, viu? Conforme as autoridades, durante a intervenção, o adolescente utilizou um instrumento conhecido como cavador, olha, viu? E atingiu o vagabundão. Quando os policiais chegaram, e o vagabundão estava desacordado. Coisa boa, valeu, baixinho, valeu, viu? Diante do estado de saúde desse vagabundo, a equipe acionou profissionais de um hospital para realizar os primeiros atendimentos. Após receber assistência médica, o vagabundão foi encaminhado para a Casa da Mulher Brasileira em Teresina para os procedimentos legais. A ocorrência foi registrada como tentativa de estupro, lesão corporal dolosa e violência doméstica. Daí, portanto, mais uma ação de um crápula que com certeza merecia ser castrado. Se você não sabe o que é castrado, é capado, viu?
0: Olha, falando em crime, recebemos aqui uma denúncia de uma ouvinte nossa aqui do Jornal Verdes Campos, segunda edição. Ela que teve a casa arrombada durante a madrugada, os bandidos levaram vários móveis, pertences dessa ouvinte. É, ela que é moradora do bairro São Luís, cidade de Altos, no Piauí. A nossa ouvinte, Jeane Nunes, ela que teve o seu imóvel que fica no residencial São Luís arrombado. Inclusive, nós temos aqui a voz. E ela hoje usou as redes sociais e também fez esse desabafo, pedindo providências aí à polícia, pedindo que quem, porventura, alguém chegasse querendo vender algum pertence, que ligasse para a polícia, que pode ser algum equipamento, né, móvel, eletrônico, roubado da sua casa. Tem a imagem da Jeane e da ouvinte? Então vamos lá, vamos colocar no ar aqui, o pessoal pela TV também tem a imagem da denúncia da nossa ouvinte Jeane de Altos, no Piauí.
2: Oi, minha gente, bom dia. É, eu que sempre apareço por aqui com um sorrisão. Hoje estou aparecendo aqui com meu coração triste, deslacerado. Aconteceu algo comigo, entrar na minha casa, roubaram minhas coisas, roubaram minha TV, meu botijão de gás, liquidificador, um kit de colheres com 8 peças, rosa. Meu botijão, minha TV, liquidificador. Então eu peço, se aparecer alguém vendendo uma TV Smart, um liquidificador vermelho, esse kit de colheres, um botijão de gás, por favor, não compre. Isso é roubado. Só eu sei quanto eu sofri para conseguir minhas coisas, para vir alguém simplesmente arrebentar sua porta.
0: Aí, portanto, o desabafo dessa ouvinte do Jornal Segunda Edição, a Jeane Nunes. Eu conheço pessoalmente a Jeane, né? É uma pessoa, uma mulher trabalhadora, viu, Galego? E conquistou as coisas com muito esforço. E aí os bandidos vieram, arrombaram a sua casa e levaram os seus pertences. Lamentável.
1: Olha, eu tenho ódio de bandido por causa disso aí. A pessoa trabalha a vida toda para ter suas coisinhas. Aí vem um vagabundo desse, marginal, viu? Um lixo que não trabalha para roubar o que não lhe pertence, rapaz. É por isso que quando eu vejo um bandido entrar em taque, eu acho é bom. Tem negócio de ter peninha, não. Tem negócio de peninha comigo, não. Quando eu vejo um cara desse apanhar até dizer chega, eu bato palmas porque ninguém aguenta mais, rapaz. Pessoa trabalha com dificuldade, compra suas coisas com muito sacrifício. Aí vem um canalha desse, um marginal, vagabundo que não quer trabalhar e leva para vender. E se ele tem mais, é o recado que eu vou dar aqui agora. Se você comprar o que foi roubado, você é pior do que o ladrão. Você também não vale nada. Então chame a polícia e não compre nada na mão desse marginal.
0: Olha, os objetos furtados, um botijão na cor azul, um kit de colheres, uma Smart TV, um liquidificador vermelho. Então, se alguém aparecer querendo vender essas coisas por aí, chame a polícia. Olha, atenção, região de Jatobá, no estado do Piauí. A Águas do Piauí está informando que entre os dias 27 e 30 de agosto, a limpeza de um poço do município de Jatobá poderá provocar a falta de água. A iniciativa faz parte da Operação BR Obró, que reúne ações preventivas para melhorar o sistema de abastecimento de água na região. Então, o serviço terá início às 8 horas da quinta-feira amanhã, com previsão de término às 18 horas do domingo, dia 30. E aí, durante a execução, poderá ocorrer interrupção temporária no fornecimento de água. Após a conclusão da intervenção, o abastecimento será retomado de forma gradativa. E aí, Galego, durante o serviço, o abastecimento será reforçado por caminhão-pipa, com prioridade para serviços essenciais e áreas mais sensíveis no município de Jatobá do Piauí.
1: Tá aí, portanto, o recado para não deixar as pessoas surpresas, porque se é preciso fazer esse trabalho, essa limpeza, a gente tem que aceitar e não reclamar. Então, a empresa está informando antecipadamente, então todos têm que economizar água e se preparar para esse trabalho que é de capital importância, é bom que se diga.
0: Olha, a informação pede passagem, vamos agora para a região dos Carnaubais, com Eduardo Silva, tem informações aqui ao vivo agora para você dos principais fatos que movimentam a região, inclusive uma denúncia, é isso? Uma denúncia de uma ponte de madeira, o pessoal está reclamando dessa ponte na zona rural do município de Campo Maior. As informações com ele, com imagem para a TV, Verdes Campos e áudio, Eduardo Silva, boa tarde.
3: Fábio, muito boa tarde a você, boa tarde a todos os nossos ouvintes que acompanham o jornal Verdes Campos SAT, segunda edição. Aqui é Eduardo Silva, da Central de Jornalismo em Campo Maior, cidade localizada na região norte do estado do Piauí. Olha, Fábio, hoje viemos falar sobre cobranças, Fábio. A comunidade, mais uma vez, cobrando resolução em problemas já relatados por nós aqui da FM Verdes Campos SAT, que é o problema do pessoal da comunidade Tangará, cidade da região norte do estado do Piauí. Fábio, essa comunidade já vem sofrendo há vários tempos com relação à falta da ponte. Essa ponte acabou sendo quebrada devido a um caminhão que passou na época que estava fazendo entregas, e aí nessa hora acabou quebrando, ficou enganchado. A gente relatou aqui, mas até agora o Poder Público Municipal da cidade de Campo Maior não resolveu o problema. A gente agora está tentando contato com o prefeito municipal da cidade de Campo Maior, Joãozinho Félix, e com o secretário de obra, Neto dos Corredores, para tentar ver se há um programa, né, um planejamento, melhor dizendo, para atender a comunidade Tangará, que vem sofrendo já, né, no período do inverno. Agora chegou o verão, os moradores estão utilizando a parte de baixo da ponte. Mas aí, Fábio, fica a pergunta, e quando o inverno chegar novamente, como fica essa comunidade? A gente aguarda as respostas do Poder Público Municipal aqui da cidade de Campo Maior, região norte do estado do Piauí. 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
0: Ok, Eduardo Silva, muito obrigado, viu, pelas informações. Se a prefeitura, o poder público não fizer nada, no próximo inverno, período chuvoso, vai ser o mesmo dilema. O povo vai ficar o Deus dará. Não é isso, Galego?
1: Isso aí chama-se falta de responsabilidade. Porque se o poder público já está cientificado desse problema, tem que fazer alguma coisa. Não pode empurrar com a barriga e fazer de conta que está tudo bem, porque a população vai sofrer ainda mais, porque o inverno vai acabar agora, vai, já está acabando, tá, mas tem outro inverno, por aí vai, por aí vem. Então é profundamente lamentável que a situação persista.
0: E é uma ponte de madeira, viu, Galinho? Acesso ainda difícil, complicado lá para os moradores da zona rural.
1: Pior ainda.
0: É preciso que a prefeitura, a gestão municipal faça alguma ação, execute algum serviço de forma emergencial. Olha, do Piauí, vamos para o Maranhão. Olha, vagas de estágio para estudantes da região de Imperatriz. Bolsa de R$ 1.600, é isso? Quem é que traz as informações? O Messias? Então vamos lá. Central de Jornalismo São João dos Patos está chamando. Messias GF8. Boa tarde, Messias.
4: Muito boa tarde para você, Fábio Brito. Boa tarde ao Galego. E agora vamos com informações aqui da Central de Jornalismo de São João dos Patos. O Instituto Euvaldo Lodi do Maranhão está com 92 vagas de estágio abertas para estudantes dos níveis médio, técnico e superior, incluindo oportunidades em Imperatriz. As vagas estão distribuídas entre empresas e instituições de Imperatriz, Açailândia, São Luís e São José de Ribamar, com bolsas que variam de R$ 500 a R$ 1.686, conforme a oportunidade e a formação exigida. Olha, na cidade de Imperatriz, as vagas contemplam estudantes de diferentes áreas de formação, incluindo administração, ciências contábeis, comércio exterior, gestão comercial, gestão de recursos humanos, gestão financeira, logística, marketing, relações públicas, comunicação social e processos gerenciais. Também há oportunidades para estudantes de enfermagem, direito, biomedicina, edificações, além de cursos de licenciatura como pedagogia, história, educação física, matemática, letras, educação especial, ciências biológicas, filosofia, geografia, artes visuais e química. Olha, segundo a coordenadora regional do IEL no Maranhão, Michele Frota, o estágio também pode contribuir para que o estudante conheça melhor o mercado de trabalho e defina os próximos passos da carreira. Disse ela, o estágio é uma oportunidade para o estudante vivenciar a rotina profissional, colocar em prática o que pretende durante sua formação e desenvolver competências que serão importantes ao longo da carreira, concluiu. Além de Imperatriz, as 92 vagas estão distribuídas entre Açailândia, a capital do estado, e São José de Ribamar. O estágio é regulamentado por legislação própria e, quando atende aos requisitos previstos, não gera vínculo empregatício. A atividade deve ser supervisionada e está relacionada à formação do estudante. Como se inscrever? Os interessados podem consultar os requisitos, cursos, horários, valores das bolsas e demais informações sobre cada oportunidade na plataforma IEL Carreiras. O cadastro e a inscrição para as vagas também devem ser realizados pela plataforma. Portanto, essas são as informações de momento aqui da Central de Jornalismo. Eu volto à bancada do jornal com você, Fábio Brito.
0: Ok, Messias, muito obrigado, viu, pelas informações aí do estado do Maranhão. Olha, vamos trazer participação popular? Vamos ouvir o povo. Olha aqui mais uma reclamação do interior. Em Campo Maior tem uma escola cívico-militar que tem aula no tempo integral, mas por falta de espaço, os alunos que moram na zona rural ficam sem ter acesso às aulas. Peço à Secretaria de Educação que tome as devidas providências, porque se é tempo integral, que seja para todos. Tem que ter um espaço para esses alunos, principalmente os que moram na zona rural. Reclamação, denúncia aqui de mães dessa escola de Campo Maior, Piauí, galera. A gente sabe e defende a educação de tempo integral. Se é integral, é o dia todo. Não pode ser só para os alunos que moram na cidade e os do interior ficam sem aula. Não é assim. Integral para todos e todas, galego.
1: É só se lá o secretário de educação mudou o termo. Integral só para quem mora na capital. Quem mora no interior não tem nada de integral.
0: Na cidade, Campo Maior lá.
1: Na cidade de Campo Maior. Isso é uma vergonha, viu? Isso é uma vergonha. Integral é pra todo mundo. Preto, amarelo, viu? Cor de rosa, viu? É um negócio complicado, rapaz. É pra complicar, é pra prejudicar o cidadão. Quem é que não quer ser gente? Então a gente lamenta profundamente que isso sirva de notícia, porque é de estarrecer qualquer cidadão de bem. Qualquer educador vai achar graça se souber dessa informação, se circular no Brasil todo, que o colégio, esse troço aí que eu tenho até noite pra lá, porque isso é uma imoralidade, são dois pesos, duas medidas. Quer dizer, o interior não tem direito a ser integral o colégio pro aluno. Da capital tem. Isso não existe, só em Campo Maior mesmo, não existe não.
0: Olha, com a palavra a Secretaria Municipal de Educação, Campo Maior, Piauí. Não é? Se a rede for municipal, é bom a gente lembrar isso aqui, né? Se a rede for municipal, a competência é Campo Maior. Se for rede estadual, a competência é governo do estado, né? Que fique bem claro essa diferença. Com a palavra, às autoridades do município. 994-47-50-82. O povo quer falar.
5: Boa tarde, Fábio. Fábio, essa gripe aí, essa febre aí, qualquer um rende outro, pode pegar de outra pessoa também, é?
0: Febre do Nilo. Febre do Nilo. Tá aí, galego, o povo já tá preocupado com a febre do Nilo. A gente falava agora há pouco em relação à transmissão dessa doença, que é transmitido, né, tipo, muito parecido com a dengue, com a zika, com a chikungunya. Então, olha, só repetindo aqui para você, é importante, né, a gente ajudar para que o ouvinte, as pessoas tenham esse entendimento correto. Olha, o ciclo dessa doença, como relatam bem os médicos, aves infectadas. Se uma ave estiver infectada, viu, galera? Infectada, ela carrega o vírus. O mosquito, ele pica essa ave, e também fica com o vírus. Então, uma transmissão que acontece aí de insetos para pessoas também, como é o caso dessa pessoa que já está contaminada no estado do Piauí.
1: A gente tem que ter muito cuidado mesmo, porque o negócio é complicado. Não tem doença boa, como eu já disse. Toda doença é maléfica. Então, as pessoas ficam preocupadas, com razão, e a gente também aqui, por obrigação, pelo dever que a gente tem que ter, é de informar e colocar o cidadão a par de como o cara pode pegar o diabo dessa doença miserável.
0: Então, para prevenir que não chegue num patamar de gravidade, os primeiros sintomas, procure o posto de saúde mais perto da sua casa. Quais são os sintomas? É a febre, é a dor nos olhos, a dor de cabeça, dor muscular, náusea, vômito e outros fatores, porque são sintomas parecidos com outras doenças, né? Pode ser que não seja a febre do Nilo ocidental, mas pode ser que seja. Então, é preciso procurar o posto de saúde mais perto da sua casa. Participação não para. Olha, tô ouvindo aqui o jornal da Meruoca. Onde é que fica Meruoca? Hã? Essa aqui é no Ceará, né? Ah, direto de Meruoca, no Ceará, galego. O Júnior tá ouvindo a gente.
1: Alô, Júnior, lá na Meruoca, no estado do Ceará, meu amigo. Sinta-se abraçado. Muito obrigado pela audiência. Você está muito bem informado aqui no Campeão do Horário.
0: E aqui um ouvinte concordando com você, viu, galego? Galego, você falou a verdade. Estuprador tem que ser capado mesmo.
1: Cortar o mal pela raiz. Tem que ser. Tem que ser, ninguém aguenta mais, rapaz. Tem que cortar o mal pela raiz. Eu sou o primeiro até a cortar. Eu sou o candidato a cortar, se o cara me convocar. E diabo, ninguém aguenta mais não, rapaz.
0: Mais ouvintes chamando.
6: Bom dia, Fábio. Cristina Baixa, doutor. Ô, Fábio, ontem eu fiquei tão triste. Porque eu fiz a pergunta aí à doutora, aí eu mandei a mensagem. Aí
0: ontem, né?
6: Respondeu o celular, o rádio. O rádio que eu pegou e descarregou.
0: Descarregou, rapaz, o rádio. E não ouvi
6: o que ela me disse sobre o meu aposento. Já vem negado 3 vezes.
0: A mulher que foi negada 3 vezes, né? Eu lembro dessa pergunta ontem no jornal. Infelizmente, na hora da mulher dar a resposta, o rádio descarregou. A bateria foi, descarregou, desligou. A mulher não conseguiu ouvir. Mas é isso, ó. Qualquer dúvida em relação à negação de benefício previdenciário, não é? E aí você tem que continuar, porque infelizmente a fila tá grande. Se for o caso, também até mudar de advogado, né, galego?
1: É mudar de advogado, porque tem muito advogado bom, mas tem uns aí que eu acho que passaram pescando e ficam só enrolando.
0: Como é que é a história, galera?
1: Tem muito cara de rádio que não sabe falar o português adequado, porque é analfabeto e não estudou. Tem muito advogado aí que fala, na prática não faz nada. Tem muito professor que não ensina também, porque não aprendeu nem para ele. Tem uma série de pessoas, porque em toda a profissão tem aqueles que são bons e tem aqueles que são meia boca e tem aqueles que não são nada. A verdade é essa.
0: Falou tudo, galera.
1: É porque a verdade é essa. Não é
0: mais ouvinte chamando.
7: Boa tarde, Fábio Brito. Senhor Joaquim Ladeira, tenho o prazer de convidar toda a população do município de Pau d'Arco do Piauí, Benedine e Alto João de Paz para se fazerem presente a reza de São Raimundo Nonato no dia 31 de agosto na localidade Bom Lugar, Pau d'Arco do Piauí. Ele avisa mais que vai ter um grandioso leilão e agradece Joaquim Ladeira e família.
0: Um abraço, Joaquim Ladeira. Muito obrigado pela audiência.
8: Ei, Marcelo.
0: Marcelo, é daqui a pouco ou é amanhã só, Galinho?
1: Marcelo, só amanhã, foi pra casa almoçar e dormir um pouco. Só amanhã agora, comadre.
0: Participação popular.
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0: Bom dia, meu amigo. 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Pode. Pode ajudar também, né?
1: Pode, ajuda também.
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0: Olha, atenção, vamos fazer mais um intervalo. Olha, mulher foge o próprio sequestro e pede 14 mil à família. Meu Deus do céu. E ainda hoje, justiça libera mais de 2 bilhões de reais em atrasados do INSS. Saiba quem tem direito a receber. Mais notícias, Galego?
1: Isso aqui é responsável. Enche o rabo de cachaça, já foi preso porque estava no volante e bateu numa caminhonete no interior do Piauí. Detalhes já já sobre esse cachaceiro. É só esperar.
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7: Vamos nessa, Brasil. Agora são 1h, mais 10 minutos, 1h10, de volta ao vivo com seu Jornal Verdes Campos, segunda edição, informação com precisão e credibilidade. 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Aí você vai no mesmo aplicativo para TV. Lá você vai encontrar TV Verdes Campos. Aí você dá um clique lá, dá um ok. 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Se quiser também pode espelhar aí a imagem do aplicativo na sua TV. E aí você na sua casa, no aconchego do lar, vai poder também nos assistir. E para nos assistir também, Galego, muita gente aqui na antena parabólica, canal 123.
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7: Olha, daqui a pouquinho teremos informações sobre o mutirão de catarata que vai acontecer na capital piauiense, Teresina. Já já, detalhes aqui com o pessoal da Fundação Municipal de Saúde. 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
7: 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Vamos trazer informações, Galego.
8: Olha, o motociclista foi preso na tarde de ontem, suspeito de dirigir supostamente sob influência de álcool, após se envolver. Ele se envolveu em um acidente com uma caminhonete em Pedro II, no norte do Piauí. A ocorrência foi registrada por volta das 3:30 da tarde no cruzamento da Avenida Coronel Cordeiro com a Rua Alto Freire. Segundo informações da PM, a equipe foi acionada após a população relatar uma colisão entre uma motocicleta e uma Toyota Hilux. Conforme os relatos, o motociclista apresentava sinais de embriaguez de caba velho irresponsável, rapaz, e teria tentado deixar o local após um acidente. Os policiais foram até o endereço e constataram a ocorrência. Durante a abordagem, o motociclista informou que havia ingerido bebida alcoólica. A equipe também identificou sinais compatíveis após um acidente. Os policiais foram até o endereço e constataram a ocorrência. Durante a abordagem, o motociclista informou que havia ingerido bebida alcoólica. A equipe

0: temos aqui a participação agora no Jornal Ventes Campos, segunda edição, da representante da Fundação Municipal de Saúde Teresina, Caterine Dantas. Ela traz mais detalhes sobre esse mutirão de catarata que vai acontecer nos próximos dias na capital. Ouçamos.
1: Caterine Dantas, enfermeira da Fundação Municipal de Saúde, e venho aqui comunicar a toda a população de Teresina que a partir do dia 31 de agosto estaremos realizando a triagem para o mutirão de catarata. Todos os pacientes que estão aguardando cirurgia de catarata, exames para avaliação de catarata, podem estar se deslocando à sua UBS de referência para realizar o agendamento. Pessoas acima de 55 anos com queixa clínica sugestiva de catarata que não estão em fila de espera também poderão estar procurando a unidade básica de saúde mais próxima, levando documento com foto e CPF para realização do agendamento da triagem. A triagem será realizada em 4 unidades básicas de saúde da nossa capital para atender a essa população. A partir do atendimento da triagem pelos médicos especialistas, o paciente sairá do atendimento informado sobre a data dos exames e da cirurgia. A triagem estará acontecendo no dia 31 de agosto na UBS Renascença, no dia 1º de setembro no Planalto Uruguai, no dia 2 de setembro no Parque Piauí e no dia 3 de setembro no Cesi Fortes. No momento que o paciente se dirigir à UBS básica, à sua unidade básica de saúde, para realização do atendimento de triagem, ele será informado sobre essas 4 unidades básicas de saúde, sobre as vagas para essas 4 unidades básicas de saúde. A gente orienta que o paciente, pela questão da comodidade, procure a unidade básica de saúde mais próxima de sua residência.
0: Ok, muito obrigado, viu? Ouvimos aqui a enfermeira da Fundação Municipal de Saúde, Teresina, Caterine Dantas. Então, tá o recado aí dado para vocês, ouvintes aí, que nos acompanham em Teresina, no Piauí. Nesses locais, os pacientes, eles passarão por uma avaliação e, havendo indicação para o procedimento, eles vão sair já com os exames e a cirurgia já agendados. Olha, vamos falar aqui sobre uma notícia, um dingo de campanha que está tomando conta da internet, não só na região do Piauí, mas em todo o Brasil. É o dingo da campanha do Osmarzinho, ex-prefeito de uma cidade do interior. E esse dingo, a divulgação, virou caso de justiça. Por quê? Olha, a justiça do Piauí determinou a retirada de conteúdos publicados no Instagram e no TikTok com acusações contra o ex-prefeito de Cocal dos Alves, Osmar Vieira, conhecido como Osmazinho. A decisão foi proferida pela 4ª Vara Civil da Comarca de Teresina, que concedeu parcialmente o pedido de tutela de urgência apresentado pelo político. Olha, a ação, ela foi ajuizada após a circulação, nesse mês de agosto, de uma versão modificada de um dingo, diga uma música de campanha, de um dingo utilizado durante a campanha eleitoral de Osmar Vieira em 2016. Então tá com mais ou menos 10 anos isso, né, da gravação original. Conforme relatado no processo, o material galego sofreu alterações e passou a associar o ex-prefeito as supostas práticas criminosas e outras condutas consideradas graves. Então, segundo os autos, os conteúdos tiveram ampla repercussão nas redes sociais e foram compartilhados por diferentes perfis. Uma das publicações teria ultrapassado 350 mil curtidas. O material também teria reproduzido por uma página de alcance nacional que reúne milhões de seguidores. Ao analisar o pedido apresentado pela defesa, a magistrada considerou que, neste momento inicial do processo, estavam presentes elementos que indicavam, né, o direito alegado e o risco de dano decorrente dessa publicação. A decisão, no entanto, tem caráter provisório e foi concedida

0: apenas parcialmente, Galego.
1: A grande verdade é que essa internet, ela continua sendo terra de ninguém. Porque o cara usa a internet para debochar do outro, para criticar de maneira irresponsável. Então, eu acho que a coisa devia ser levada na devida seriedade. Eu não vejo graça nenhuma o cara debochar do outro ou criticar de maneira irresponsável e ficar no anonimato. Isso é coisa de covarde. Eu não vejo vantagem. Por isso que eu acho que tinha que ter, por parte da autoridade competente, vigilância sobre a internet. Porque é terra de ninguém, o cara faz o que quer, diz o que quer, aí depois vai dizer, olha, foi mal, você sabe. Não, depois que você...
0: Vira piada, motivo de graça.
1: E aquela história, depois que você lameia a honra alheia, o prejuízo é incalculável, por favor.
0: Olha, mudando de assunto, ontem a gente falava aqui no jornal do aumento da conta de luz para o estado do Maranhão. Hoje, a notícia é diferente. No Ceará, a conta de luz terá redução média de mais de 5% a partir de hoje. Atenção, meu amigo, minha amiga cearense. A conta de luz terá uma redução média de 5,87% para os clientes da Enel Distribuição Ceará. A medida, ela ocorre após a Agência Nacional de Energia Elétrica, ANEEL, aprovar a incorporação de recursos do uso do bem público nas tarifas da empresa. Então, a mudança, ela passa a vigorar a partir desta quarta-feira, dia 26. O impacto será diretamente, né, e diferente para muitos clientes, de acordo com o tipo de cliente ou de empresa que usufrui do serviço da Enel no estado do Ceará. Mas já é uma notícia boa, né, Galego? Quase 6% de redução.
1: Rapaz, é como diz um caboclo acolá, não serve ao diabo do nada. De qualquer maneira, é uma redução. Quem é que não gosta de pagar menos? Todo mundo gosta.
0: Olha a informação, pede passagem. Vamos agora trazer informações do Norte Piauiense. Vamos movimentar a Central de Jornalismo de Barras. Lá está o nosso querido Adilson Carlos. Hoje, você que não conhece ainda o Adilson, vai ver a imagem dele aqui na TV, viu? A imagem dele na TV Verdes Campos, até na Parabólica e também no canal do YouTube, porque a sua participação hoje é com imagem. Informações que movimentam o litoral. Alô, Adilson, boa tarde.
2: Ó, muito boa tarde, Fábio, boa tarde, Galego, boa tarde a você acompanhando a Rede Verdes Campos SAT em todo o Brasil. Pois é, a Polícia Civil concluiu aí o inquérito sobre o caso envolvendo aí uma garçonete agredida em um restaurante de Barra Grande. O investigado foi indiciado aí por injúria, injúria real e também por ameaça. As imagens aí mostram o momento da discussão dentro do restaurante. Em um determinado momento, um homem cospe no rosto da garçonete de 22 anos. O episódio aconteceu no dia 9 de agosto e teria começado aí após um desentendimento relacionado aí a uma garrafa de cerveja. Durante a investigação, a Polícia Civil também identificou uma segunda vítima, uma funcionária que também havia sido ofendida por esse homem. O investigado foi identificado como Washington da Silva, ele que é oficial de justiça do Pará. A polícia concluiu esse inquérito e encaminhou o caso aí ao Ministério Público e à Justiça. Além do indiciamento, foram solicitadas medidas aí para impedir o contato do investigado com as vítimas e também com testemunhas. A polícia também pediu que o investigado mantenha a distância das vítimas e fique proibido de frequentar Barra Grande. O inquérito foi concluído no dia 19 de agosto e agora aguarda análise do Ministério Público e também da Justiça. 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Eu volto com você, Fábio Galego.
0: Tá certo, meu amigo Adilson Carlos, muito elegante com essa camisa aqui, com a logomarca da Verdes Campos SAT, Parabólica ao vivo para a TV em todo o Brasil. Informações do litoral, Galego.
1: Os colegas que gravassem também, não tem dificuldade, pelo amor de Deus, rapaz. 1, 2, 3, estamos aqui, eu vou ensinar, porque custa nada. Desculpa a minha sinceridade, mas fica melhor, fica mais bacana, viu? Agora, quanto aquele cara lá, ele se acha, porque é oficial de justiça, aí pode cuspir na cara da garçonete, Mas se fosse na casa de um garçom, eu acho que ele ia sujar as calças, viu? Porque a mulher é mais fácil, né, covardão?
0: Olha, galera.
1: O motociclista morreu com... Aliás, após colidir, viu, papo? Com micro-ônibus na noite de ontem. Na noite de ontem, Uruçuí, no Piauí. A vítima foi identificada como José Lucas Ferreira da Conceição, que não resistiu aos ferimentos e morreu no local. Segundo o 10º Batalhão da PM, o motociclista colidiu com micro-ônibus que estava parado no acostamento.
0: Olha, vamos voltar com participação popular? Vamos ouvir o povo, muitos ouvintes aqui interagindo com a nossa audiência.
3: E aí, Fábio Brito, boa tarde. Que dia que começa? Não, acho que já começou. Começou o pagamento do INSS, que dia foi? Foi ontem?
0: Começou, sim. Já começou essa semana, viu? Dia 25, foi quanto 25? Foi ontem? Começou ontem. Calendário aí do pagamento do INSS, tá bom, Eva? Um abraço, Eva. Parnarama, no estado do Maranhão, tá acompanhando a gente.
4: Verdade, cara, é verdade. Esse meu advogado, dizendo ele que era sindicato, mas eu tenho que pagar quando der certo uma nota. E aí eu ligo para ele, nem me atende.
0: É a história lá da senhora que tá reclamando que já veio negado 3 vezes o aposento dela no INSS, viu, Galego?
1: O advogado tem a obrigação, rapaz, de prestar contas à pessoa que o contratou. Pelo amor de Deus, rapaz. O problema é o seguinte, sou muito sincero. Eu sou muito sincero no meu ponto de vista. Muita gente não gosta, eu não estou preocupado com quem não gosta. Eu estou preocupado em falar a verdade. É porque tem advogado que vê a pessoa assim humilde, do interior, e trata a pessoa como nada. A verdade é essa. A verdade é essa. Então o advogado, ele tem que dar satisfação dos seus atos. Olha, minha senhora, eu fui lá no INSS, tá assim, tá assado. Dá uma explicação, pelo amor de Deus.
0: Mais ouvinte chamando.
5: Eu faço para adquirir o óculos. Eu sou caminhoneiro motorista.
0: Ah.
5: E tô precisando de comprar o óculos, meu tá quebrado. Comprar os,
0: eita, rapaz.
5: Os medicamentos aí. Aí não tem muito tempo. Qual o número, qual os horários abertos aí? A rádio eu sei onde é que fica. Perto do Atlantic City.
0: Exatamente.
5: Quer ver minha folga mais. Tô em casa mais sábado, à tarde e domingo. Queria saber como é que.
0: Como
5: é que eu faço para entrar em contato aqui nesse programa do. Do jornal Verde Campos, da seleção do Galego e do Fábio Brito.
0: É muito fácil. Ele tá com óculos quebrado, quer trocar o óculos. Como é que faz, Galego?
1: Mas é a coisa mais fácil, viu? Mais fácil do que casar.
0: E ele parece que é caminhoneiro. Ele é motorista.
1: Grande abraço pra você.
0: Precisando urgentemente do óculos novo.
1: Exatamente. É uma profissão tão honrosa, meu amigo. Parabéns pelo seu trabalho inicialmente. 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
0: 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Olha, um abraço aí pro nosso amigo Thomas, rapaz, da Cidade de Altos, tá ouvindo a gente. Ele trabalha com publicidade, né? Com comercial, com carro volante, faz gravações. Um abraço, Thomas! E ele dizia: Fábio Brito, tem um ouvinte de vocês aqui, minha cliente, a Francisca, ela escuta o jornal todos os dias no Mercado de Autos. E ela mandou esse áudio aqui, ó, vamos ouvir. Cadê o ouvinte?
6: Bom dia, eu, aqui é a Francisca aqui do Mercado Público de Autos.
0: Diga, Francisca.
6: Não se esqueça de mandar um bom dia na hora do jornal. Aqui é cheio de gente almoçando. Lembre-se de nós, que nós todo dia se lembra de você aqui. Quem almoça aqui adora seu programa. Quando chega que o rádio não está ligado, manda eu ligar para escutar seu programa. Não se esqueça de mim, não. Francisca, aqui do Mercado Público de Alto, aqui no centro.
0: Tá aí, galera. Francisca, Mercado de Altos, ouvindo a gente. Muita gente por lá também.
1: Francisca, um abraço para a senhora. Extensivo também àqueles que estão aí almoçando neste momento, viu? Porque não tem coisa melhor do que você almoçar no Mercado Central aí de Altos e acompanhando a mais popular do Brasil. Sintam-se todos abraçados. E eu fico realmente com o Fábio satisfeito da vida por contar com essa audiência.
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0: Tá certo, um abraço, amiga, muito obrigado aqui pela participação, nossa agente de vendas. Olha, que muita gente através do canal do YouTube interagindo, deixando seu recado lá no nosso chat, né? Do canal do YouTube. Um abraço aqui para o Marco José. Isso. Alô, Marco José. Você tá onde? Me diga, Marco. Alto Longar? Alto Longar Piauí tá ouvindo a gente. Olha, mande um alô pro Antônio do Espeto, do Buritizal, ele não perde um jornal, galego. Ô,
1: senhor Antônio do Espeto, rapaz, aquele abraço, muito obrigado pela audiência.
0: Você gosta de espeto de frango ou de carne de boi, galego? De porco, qual é o cardápio?
1: De frango, meu amigo.
0: Você gosta do franguinho?
1: Gosta.
0: Bem assadinho?
1: Bem assadinho.
0: Muito.
1: Com a geladinha do lado, aquela verdinha.
0: É. Olha, aqui tem um convite. Boa tarde, tá aqui no canal do YouTube. O senhor Antônio Joel e Dona Lourdes convida todos para um São Gonçalo e leilão caipira. Vai ser que dia? 12 de setembro em Alto do Meio, você não pode perder. Campo Maior, né? Alto do Meio, Campo Maior, Piauí. Continue mandando seu recadinho também através do canal do YouTube. Vamos agora fazer mais um intervalo. E já tem informações. Atenção, pescadores! O INSS começou ontem a pagar atrasado do seguro defeso. E já também, justiça libera 2,7 bilhões em atrasados do INSS. Saiba quem tem direito a receber. Mais informações, galego?
1: Olha, notícia boa, o Cine abre 141 vagas de emprego no Piauí nesta quarta-feira. Detalhes após os comerciais.
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0: Vamos nessa, agora são 1h38, 1h38, de volta ao vivo com o seu Jornal Verdes Campos, segunda edição, informação com precisão e credibilidade, ao vivo aqui para todo o Brasil, pela TV Verdes Campos, sinal do satélite parabólica, canal 123, Galego.
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0: 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Informações, Galego?
1: Olha, após forjar o próprio sequestro e pedir resgate no valor de R$14.000, uma mulher de 40 anos foi presa em um hotel no centro da capital de Belo Horizonte. Equipes da Polícia Civil de Minas, por meio da Delegacia Especializada Antissequestro do Departamento Estadual de Operações Especiais, realizaram a prisão. Ela chegou a ter dívidas com a agiota, nada justifica. E por isso, ela inventou o próprio sequestro, pedindo R$14.000 à família, o que é lamentável.
0: Olha, vamos voltar a falar do problema do furto de cabo de energia em cidade do interior do Piauí, porque novas cidades voltaram a ter problema de falta d'água por conta desse crime. Moradores do município de Disseu Arco Verde, São Lourenço, no Piauí, ficaram sem abastecimento de água após o furto de aproximadamente 300 metros de cabos elétricos da rede de captação do sistema Pedregulho. A ocorrência foi identificada pela empresa Águas do Piauí. Olha, segundo a empresa, os cabos furtados são utilizados na estrutura responsável pelo funcionamento das bombas de captação de água. Galego, com a retirada dos equipamentos, as bombas foram afetadas, o sistema deixou de operar normalmente, trazendo prejuízo aí para a distribuição de água nessas duas cidades. E equipes técnicas foram mobilizadas para realizar a reposição dos cabos e dos equipamentos necessários para que o sistema voltasse a funcionar. Então, a previsão, atenção ouvintes aí de Seu Arco Verde e São Lourenço do Piauí, a previsão é que até às 10 da noite de hoje o problema seja resolvido.
1: Isso é uma vergonha, tem que prender essa cambada de ladrão, rapaz. Se os caras roubam, é porque tem quem compra. Quem compra é pior do que o ladrão. É um negócio sério, agora é moda. O cara fica sem energia porque roubaram lá os cabos, fica sem água, é um negócio complicado. Então tem que prender esse vagabundo ladrão, viu? E prender também um vagabundo que compra, porque aquele cidadão não, bandido também, que que compra produto roubado, ele é pior do que o ladrão. Os dois deviam estar na cadeia.
0: Olha, informação chegando agora, ônibus com passageiros pega fogo na zona norte de Teresina. Meu Deus do céu, nós temos imagens? Tem imagens aí desse incêndio. O ônibus do transporte coletivo de Teresina pegou fogo na noite de ontem na Avenida Poti, bairro Santa Maria da Codipe, zona norte da cidade. O incidente assustou os passageiros que estavam no veículo, mas ninguém ficou ferido, graças a Deus. Olha, o coletivo fazia a linha 109, é Monte Verde Shopping, e havia saído do terminal quando o motorista percebeu uma fumaça, viu, Galego? Uma fumaça vindo da parte traseira do ônibus. Pouco depois, as chamas começaram a se espalhar pelo carro. Olha, segundo informações do cobrador, a fumaça surgiu de repente e em seguida o fogo começou na região da alavanca, né? Da alavanca que fica ali do lado do motorista. Não há informações sobre a quantidade de passageiros que estavam no veículo, mas foi um perigo muito grande, Galego.
1: É confirmado mais uma vez que os acidentes acontecem a todo momento e eu sempre estou ao lado da Polícia Rodoviária nessa informação que eles me deram. Todo acidente sempre tem um culpado. Então é preciso que nós tenhamos responsabilidade. Eu já disse aqui, carro é uma arma. Se você se descuidar, meu amigo, é um negócio complicado. Muita gente perde a vida, até de maneira gratuita, pela irresponsabilidade que reina no trânsito. Eu não conheço nenhum assassino do trânsito na cadeia. Pode me apontar um. Tem um aí que é perrapado e está preso. Mas o bichão abonado não vai pra cadeia. Me lembro daquele advogado embriagado que atropelou uma pessoa, estava completamente bêbado, viu? Não tá na cadeia. É complicado. A corda só rói do lado mais fraco.
0: Olha, falando em crimes, vamos agora para a região de Coelho Neto, movimentar o Milton Vieira. Ele tem informações nessa tarde. Polícia Civil apreende armas e drogas durante a operação em Caxias, é isso? Região de Caxias, leste maranhense. E também dois suspeitos são baleados durante a operação em Rosário. As informações com ele, Milton Vieira. Boa tarde, Milton.
14: Boa tarde, Fábio Brito. Boa tarde, Galego. Boa tarde, audiência. A Polícia Civil do Maranhão realizou na manhã de ontem, terça-feira, dia 25, uma operação de combate ao tráfico de drogas e ao porte ilegal de armas de fogo no município de Caxias. A ação contou com equipes das Delegacias de Repressão ao Narcotráfico de Timon e Caxias, também do Grupo Pronto Emprego de Timon e da Delegacia Regional de Caxias. Segundo a Polícia Civil, a investigação começou em Timon e identificou suspeitos que estariam envolvidos nos crimes e exibindo armas de fogo em redes sociais. Durante o cumprimento de mandados de busca e apreensão na zona rural, foram encontradas 3 espingardas e porções de maconha preparadas para comercialização. Em outro imóvel, os policiais apreenderam uma pistola calibre .40 e um revólver calibre .38, ambos municiados. 2 pessoas foram presas e encaminhadas, junto com o material apreendido, à Delegacia de Repressão ao Narcotráfico para os procedimentos legais. E 2 suspeitos foram baleados e 1 terceiro foi preso durante uma operação realizada na tarde de terça-feira, dia 25, no bairro Argentina, em Rosário, no Maranhão. Segundo as informações policiais, as equipes investigavam um galpão abandonado que estaria sendo utilizado como ponto de encontro de integrantes de uma organização criminosa. Policiais civis, com apoio da Polícia Militar, cercaram o imóvel, localizado em uma área de difícil acesso. Durante a abordagem, 2 suspeitos teriam reagido à ação, dando início a um confronto. Os 2 homens foram atingidos e socorridos com vida para o Hospital Municipal de Rosário. 1 terceiro suspeito foi detido e levado para a delegacia regional. Na operação, foram apreendidos uma pistola de calibre restrito, munições, drogas, balaclava, radiocomunicador, balança de precisão e outros materiais. A ação integra o trabalho conjunto das Forças de Segurança do Maranhão no combate à atuação de grupos criminosos no município. 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Eu volto com vocês aí da bancada do Jornal da Verdes Campos, segunda edição.
0: Ok, Milton Vieira, muito obrigado, viu, pelas informações aí do estado do Maranhão. Por não, Galego.
1: O Albertão completa hoje 53 anos de existência. O estádio Alberto Silva, que foi inaugurado no dia 26 de agosto de 73, primeiro jogo foi Tiradentes e Fluminense 0-0. Primeiro juiz a apitar no Albertão foi Sebastião Rufino, da Federação Pernambucana, e o primeiro gol foi marcado por Dirceu Lopes numa quarta-feira. E o primeiro repórter que falou do gramado do Albertão, sabe quem foi?
0: Quem foi, Galego?
1: Seu humilde jornalista aqui.
0: Gomes de Oliveira.
1: Muito bem. Estou na história lá também do Alberto Silva, na hora que ele bateu o centro para inaugurar o estádio, e tive o privilégio de ser o primeiro repórter a falar daquele gramado, graças a Deus.
0: Muito bem. Parabéns, Galego, por fazer parte, por marcar a história, né, do esporte brasileiro, não só piauiense, né? Do jornalismo, do rádio piauiense. A gente agradece por tudo isso. Olha, agora quem tá agradecendo também são os pescadores, porque o governo começou a pagar atrasados, é isso? Hã? INSS paga mais de 100 milhões a pescadores artesanais até o dia 29 de agosto. O Instituto Nacional do Seguro Social, INSS, informa o pagamento entre 25 e 29 de agosto, portanto, começou ontem. Pagamento segundo lote. Segundo lote do seguro desemprego a pescador e artesanais, que é chamado de seguro defeso. Então, a período de defeso anterior a 2026. Então, pela informação do governo, são atrasados, né, de anos anteriores. Pagamento, ele foi autorizado através de lei, determinação do governo. Então, são mais de 100 milhões destinados a 21.362 pescadores. Os recursos serão liberados para aqueles com direito reconhecido pelo INSS. Então, os pescadores, eles devem consultar o aplicativo Carteira de Trabalho Digital, onde poderão acompanhar a emissão das parcelas e verificar, né, as datas de pagamento. As informações também podem ser obtidas pela central Alô Trabalho no telefone 158. Os pescadores que ainda possuem requerimentos pendentes de análise podem acompanhar a situação pelo Meu INSS, no aplicativo ou portal, ou então pelo contato na central 135. Não é necessário fazer um novo pedido, pois as análises continuam e novos lotes serão pagos à medida que os requerimentos forem concluídos, forem aprovados. Então, mais um lote liberado nesta semana, Galego.
1: Graças a Deus, o parto difícil, mas deu certo, viu? São pessoas que trabalham, que vivem da pesca, que merecem ser respeitadas pelo governo.
0: Olha, falando de dinheiro, falando de INSS, uma outra informação também importante é que mais de 2 milhões de atrasados estão sendo liberados. O Conselho da Justiça Federal liberou mais de 2,7 bilhões para o pagamento de atrasados do INSS. O dinheiro será destinado a mais de 173 mil beneficiários que venceram ações na justiça relacionadas a benefícios previdenciários e assistenciais. Então, são muitos benefícios. Então, gente, quem pode receber ações de revisão ou concessão de aposentadorias, pensões, auxílio-doença e outros benefícios previdenciários e assistenciais. Então, o pagamento, ele só acontece depois que o processo chega ao chamado trânsito em julgado. Isto é, quando não existe mais possibilidade de recurso. Então, depois disso, a justiça emite a ordem para que o valor seja pago ao beneficiário. Então, esse valor aqui, galera, se refere àquelas pessoas que já entraram na justiça e ganharam a causa e agora está sendo liberado o dinheiro nesse mês de agosto.
1: É, decisão da justiça a gente tem que acatar. Então tá aí, as pessoas que entraram na justiça ganharam com todo sucesso que aconteceu o direito de receber os atrasados. Então, parabéns àqueles, façam bom uso do dinheiro.
0: Vamos agora falar do esporte. É, ontem tivemos já a abertura da nossa nova fase da Copa do Brasil, né? Empate ontem entre Cruzeiro e Atlético, jogo duro, difícil, e ficou no empate, Galego.
1: É, jogo difícil, Mineirão lotado, estádio Magalhães Pinto, grande jogo por sinal.
0: As informações do esporte com ele, Emanuel Lucas. Vai, Emanuel.
16: Boa tarde, Fábio Brito, boa tarde, Galego, amigos ouvintes e telespectadores do Jornal Verdes Campos, segunda edição, trazendo agora as informações do esporte, sempre no oferecimento do óleo Santa Helena, caiu, bateu, machucou, ralou, óleo Santa Helena curou, óleo Santa Helena é um produto GF8, salvando vidas e pode salvar a minha e a sua também. Falando aí do jogo da Libertadores, né, do jogo que definiu a Libertadores da América, o confronto, né, que o Flamengo vai ter aí nas quartas de final, e o adversário vai ser o Independiente Del Valle do Equador, que despachou aí o Tolima da Colômbia pelo placar de 3-1. O primeiro jogo havia terminado 1-0 para a equipe equatoriana, e agora o Del Valle vai ter a dura missão de encarar o atual campeão da América, né? O primeiro jogo vai ser em solo equatoriano, no estádio Banco Guayaquil, e o jogo da volta sendo no estádio do Maracanã, já que o Flamengo terminou aí com a melhor campanha da competição. Portanto, com a definição aí do Independiente Del Valle, né, que vai pegar a equipe do Flamengo, já temos aí fechado as quartas de final da Copa Libertadores da América. O Corinthians encarando a equipe do Estudiantes, quem vencer desse duelo pega Flamengo ou Independiente Del Valle, e do outro lado nós vamos ter aí LDU do Equador e Palmeiras, além de Platense da Argentina e Fluminense. Com um detalhe, né? O futebol brasileiro pode alcançar um feito inédito, né? De ter 4 times nas semifinais. Basta que Corinthians, Flamengo, Palmeiras e Fluminense passem pelos seus adversários e façam aí uma espécie de Copa do Brasil Sul-Americana. E hoje também temos Copa Sul-Americana, hoje teremos também a definição, né, do adversário do Vasco nas quartas de final, teremos o duelo entre River Plate da Argentina e Independiente Santa Fé da Colômbia. Hoje quem vencer leva a vaga, né, já que o primeiro jogo terminou empatado em 0-0 no estádio El Campín em Bogotá na semana passada. Então aí, novamente, quem vencer leva a vaga e pega aí a equipe do Vasco da Gama. Lembrando que desse duelo, né, quem passar desse duelo pega São Paulo ou Boca Juniors na próxima fase. Né? E do outro lado nós vamos ter o duelo brasileiro entre Atlético Mineiro e Santos, e quem passar desse duelo brasileiro encara Montevideo City Torque ou Cienciano. E ontem tivemos aí o pontapé inicial das quartas de final da Copa do Brasil, né? O Clássico Mineiro pegou fogo na noite de ontem no estádio do Mineirão. O jogo terminou empatado em 1-1. Cruzeiro até saiu na frente com gol de Arroyo, né? Mas tomou empate na reta final com gol de Renan Lodi. Agora tá tudo em aberto pro jogo da semana que vem, na terça-feira, na Arena MRV, onde quem vencer leva a vaga. Se terminar empatado novamente, iremos para as penalidades. E hoje, quarta-feira, teremos aí duas partidas, né? Sendo um deles é o Clássico da Saudade, Palmeiras e Santos se enfrentando às 9:30 da noite na Casa do Verdão, em São Paulo. No mesmo horário, nós vamos ter aí o duelo entre Vasco e Vitória no estádio de São Januário, no Rio de Janeiro. Aí, esses são jogos de ida aí das quartas de final da Copa do Brasil, que vai pegar fogo na noite de hoje. E também teremos aí Brasileirão da Série D, né? Teremos o início dos duelos dos playoffs, né? Valendo aí duas vagas adicionais de acesso, né? Já que já temos aí, já conhecemos, né, os 4 clubes que avançaram para as semifinais, estão disputando o título, que são o Gama, o Asa de Arapiraca, o ABC e também o Uberlândia, né? Então aí nós vamos ter aí o duelo, espécie de semifinal, valendo aí duas vagas extras, né? Já que da série D para a Série C do ano que vem, 6 equipes vão subir, e da Série D deste ano, da Série C deste ano para a Série D de 2027, caem 2. Então, ano que vem, nós vamos ter aí 22 equipes, né, na Série C do ano que vem. O projeto da CBF de ampliar aí a disputa da terceira divisão com 28 equipes a partir de 2028. Então, hoje, né, às 7 da noite, teremos o duelo entre São José do Rio Grande do Sul e Goiatuba, no estádio Francisco Noveleto, no sul do país. E lembrando que o outro duelo vai ser entre CSA e Nacional do Amazonas, que vai acontecer no dia de amanhã. Portanto, Fábio Brito e Galego, essas são as informações aí do esporte. Muito futebol aí nessa noite, principalmente aí com Copa do Brasil, né? Certamente vai pegar fogo esses dois jogos entre Vasco e Vitória e Palmeiras e Santos. E amanhã estarei de volta para trazer aí um pequeno resumo de como foram essas grandes partidas. Um forte abraço, Fábio Brito e Galego, e até amanhã.
0: Ok, Emanuel Lucas, muito obrigado, viu, pelas informações do esporte. Olha, falando em esporte, Galego, o ouvinte aqui tá pedindo conselho. Ele diz que tá triste, ao mesmo tempo confiante com o time dele. É, cadê o ouvinte? Vamos lá, bota no ar.
17: Boa tarde, Fábio. Boa tarde, Galego.
0: Boa tarde.
17: Fábio e Galego, sinceramente, eu tô preocupado, cara, demais.
0: Em quê, ó?
17: O Vasco. Porque o Vasco tá indo em as duas Copas, rapaz. Indo bem, na Copa do Brasil e na Copa Sul-Americana. E o Brasileirão tá deixando a desejar, tô preocupado demais, viu? Já caiu 4 vezes, pra cair outra vez, a torcida não aguenta, cara.
0: Tá aí, galera, a preocupação do vascaíno ali da cidade de Alço, nosso o garçom, né? Tá preocupado. E o que dizer pra ele, galera?
1: Meu amigo, eu vou lhe dar um conselho aqui de amigo.
0: É o Ronaldo.
1: Se preocupe com a sua saúde. Se preocupe em ganhar dinheiro. Se preocupe com a educação dos seus filhos. Porque esses caras do Vasco, do Botafogo e por aí vai, todos estão riquíssimos. Não tem nenhum preocupado com o seu suprimento. É o que eu acho.
0: Daí não é a frase do dia, mas foi o recado direto, né, galera?
1: De quem tá sofrendo... Entre aspas, Botafogo do mesmo jeito, mas eu tô preocupado com outras coisas.
0: Muito bem, Dom Galego, um abraço pro Eliseu Romero, José de Freitas, tá ouvindo, a gente mandou aqui um vídeo pra gente, tá deitado aqui no alpendre de casa, numa rede, depois do almoço, acompanhando o jornal, viu? É o Eliseu Romero, José de Freitas.
1: Um abraço, Eliseu Romero, rapaz, essa figura simpática que eu admiro bastante, um grande abraço, meu amigo.
0: Gente, o nosso tempo não nos permite mais, e por aqui finalizamos o seu Jornal Verdes Campos, segunda edição, desta quarta-feira. Boa tarde, Galego.
1: Boa tarde, Fábio. Olha a frase do dia hoje. Primeiro eu pergunto você que está acompanhando o jornal, você gosta de beijar, meu amigo? Quem que não gosta, né? Pois é o seguinte, o beijo é a menor distância entre dois apaixonados. Um abraço.
0: Eita! O amor é lindo, galera.
1: O amor é lindo. O que mata é a falsidade, só pra complementar.
0: 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Paz e bem para todos, e é pra frente que as malas batem.
18: Olá, amigos, quem fala aqui é Franli. Quero dizer o seguinte, para você ter êxito na fé, você precisa ter fé. Se você não tiver fé, você não vai ter êxito. Saiba de uma coisa, que um dos melhores remédios, melhor antibiótico, é a fé. Você quer que dê certo sua fé? Se concentre, levante as mãos para cima, se encoste em qualquer, numa parede, em qualquer coisa, e peça a Deus aquilo que lhe interessa. E tenha fé. Se você fizer isso, vai dar certo, vai dar certo. Quem está falando aqui é Franli. Essa oração foi feita aqui na sede da Rede Rádio Verdes Campos, com todos os funcionários daqui da rádio. Todos nós fizemos com fé, pedindo para que você tenha saúde, nossos ouvintes, nossos queridos amigos. Então, só quero lhe dizer para você, tenha fé e reze conosco esse Pai Nosso.
19: Pai Nosso que estás nos céus, santificado seja o vosso nome. Venha a nós o vosso reino, seja feita a vossa vontade, assim na terra como no céu. O pão nosso de cada dia nos dai hoje. Perdoai as nossas ofensas, assim como nós perdoamos a quem nos tem ofendido. E não nos deixeis cair em tentação, mas livrai-nos do mal. Amém.

0: rogai por nós, pecadores, agora e na hora de nossa morte. Amém.
1: Esse Pai Nosso e Ave Maria é um oferecimento da família da Rede de Rádio Verdes Campos Sat e suas afiliadas. Para todas as pessoas que estão nesse momento passando por situação difícil nos hospitais, com a Covid ou com outras doenças. E também para todas as famílias que estão sofrendo porque perderam seus entes queridos. Rogamos a Deus que Ele console cada coração sofredor nesse momento tão difícil nas nossas vidas. A família da Rede de Rádio Verdes Campos Sat e suas afiliadas têm a certeza que juntos vamos passar por tudo isso e sair do outro lado mais forte.
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gente, sucesso, né? Vai Leonardo na programação, gente amiga, agora sim, 14 horas e 20 minutos. Boa tarde, gente amiga. De ponta a ponta, todo mundo ligado. Nesse climão você curte assim, ó. Com certeza, gente amiga. Aqui você faz a festa, aqui você faz acontecer. Na sua melhor companhia da tarde, gente. Desde Campos, Sachi. 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

mais uma vez um forte abraço, pessoal de Água Branca do Piauí, tá bom, gente? Na capital piauiense, Teresina, nosso muito boa tarde. Alô, Granja, no estado do Ceará. Aos amigos também de Coroatá, Maranhão. Diretamente de Esperantinópolis para toda a região, gente. Roberlândio Ribeiro com você, nessa tarde maravilhosa.

Mandamos um alôzão, pessoal também, gente de Coratá, mais uma vez ouvindo a gente. Pessoal também de, olha, de Bacabal, boa tarde. Pessoal de Caxias, Maranhão. A você de Barra do Corda, Trizé do Vale. A você de Pedreira, gente. Boa tarde, todo mundo por aí, ouvindo a programação com a gente. Você pelo estado do Piauí, nosso muito boa tarde, as experiências ouvindo a gente. Pessoal do Ceará, nosso muito boa tarde a vocês também, tá bom, gente? Continue ligados, interagindo com a gente, portando essa tarde abençoada, nessa tarde maravilhosa. E chega mais sucessos. Diana Rica.

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0: Muito bem, gente, sucesso, né? KLB, muito bem, agora sim, 14 horas e 39 minutos, gente amiga. E aí, como é que tá a tarde? Tá boa demais? Espero que sim, né, gente? E melhor que nós juntos misturados essa programação, até hoje na sua vez, Campos Sat, até às 5h30 da tarde, no climão de alegria, no climão de informação, descontração no seu rádio, gente. Aqui você não tá sozinho, aqui você tem companhia. Sente o clima com a gente. Muito bem, galera esperta. E é nesse clima que a gente curte. Muito bem. 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Muito bem, gente, na sua tarde abençoada, maravilhosa, vamos trazendo aí, gente, as participações. Pessoal já estão com a gente aí, mandando ver nos pedidos musicais. Roberto de Ribeiro, tô aqui ouvindo o programa, então vamos lá. Boa tarde, gente, amiga.
1: Fio de cabelo, pra oferecer meus vizinhos, meus compadres, quem gostar da música, pra você, e bote. Que eu botei outro dia, não saiu, não, eita, deu tempo, mas hoje você vai botar.
0: Vou sim.
1: Fio de cabelo. Tchau, obrigado.
0: Tá certo, amiga, bom dia pra você também. 14 horas, ou melhor, boa tarde, né? Nossa, vamos lá.
2: Sucesso total, filho na Anitta Ferraz, Teresina, Piauí.
0: Teresina?
2: Boa tarde também pra todos os ouvintes que estão na sintonia. Sucesso total. Gostaria que você colocasse uma música do 20, só pra o vento, e eu peço a todos os ouvintes que estão na sintonia. Sucesso total, e boa tarde, tudo de bom, e ótima quarta-feira abençoada.
0: Pra você também, meu amigo, tá na região, na capital piauiense, boa tarde pra você aí em Teresina, ouvindo a gente, tá certo? Eu vou começar com Fio de Cabelo, viu? A gente falou que não tinha colocado, mas olha, vamos colocar assim, não tem, aqui não tem, pô, olha, conversa mole não, viu, gente? Quando é música boa, música de qualidade, a música toca, com certeza, você pode ter toda certeza. Quem vai tocar é aquele modismo, né? Aquela musiquinha que fala de coisas estrambólicas, enfim, aqui não toca, vai tocar sim, música de conteúdo positivo, que tem, logicamente, uma boa mensagem musical. A Verdes Campos Sat é assim, tá bom, gente? Aê! Chitãozinho Jororó! Primeiro sucesso da dupla, viu, gente? Fio de cabelo!

0: gente. Aí a gente é música, Santo Frio de Cláudia Barroso. Ah, se eu pudesse, é o nome da música, gente. Agora sim, 14 horas 52 minutos. Tá aí, gente, direto de Espiritinópolis pra toda a região. Tá bom, gente? Olha só, 14 horas 53 minutos agora. Alô, Dorival e Pantiquini na Avenida Antônio Leal Arraes. Ah, meu amigo, deixa eu ver aqui, é o Tinho, lá em Floresta, município de Lago da Pedra. Boa tarde. No clima de alegria, descontração no seu rádio, gente. A sua tarde abençoada, maravilhosa. A melhor música está aqui com a gente, a melhor programação. 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Vou trazer aqui as participações que já estão com a gente interagindo, tá bom, gente? Mais uma vez, alôzão para Água Branca do Piauí, alô Teresina Capital, Granja Ceará, pessoal de Coroatá, no Maranhão, nosso muito boa tarde. Vamos lá, boa tarde pra você.
1: Boa tarde, Abelândia. Opa. Gostaria de ouvir a música A Volta da Lua com Hilton Vargas, só pra curtir.
0: Beleza, tá certo. Boa tarde pra você, minha amiga. Olha só, ligando aí na programação da sua Verdes Campos Sat, tá bom, gente? Abração pra todo mundo aí, ouvindo aí a gente, tá bom? Onde quer que você esteja. A Volta da Lua, né? Hilton Vargas vai tocar já na nossa programação pra você, tá bom, gente? Pessoal, mais uma vez aí, da região da capital piauiense, boa tarde a vocês aí em Teresina, Piauí, tá bom, gente? Alô, meu Marcos, bem-vindo à programação aí na região também, gente, de Coratá e na região também, gente, do Ceará, tá bom? Agora 2 horas 55 minutos.

0: né, pra vocês aí de, deixa eu ver aqui, de Hilton Vargas, né, gente, amiga Cosma, no pé da Serra do Angelim, boa tarde a você e sua família, aqui na região de Espiritinópolis, tá bom, gente? Daqui a pouquinho eu vou trazer mais ouvintes aí participando com a gente, tá bom? Muito prazer estar com vocês aí diariamente na nossa programação aqui da sua Verdes Campos Sat, tá bom, gente, amiga? Olha só, eu tenho uma alusão também, pessoal, mais uma vez, de Granja, ouvindo a gente, tá certo? Aos amigos também de Teresina, Piauí, alô, Coroatá, Maranhão, boa tarde a vocês, todos na nossa companhia, na nossa sintonia. Já, já, eu vou trazer mais participações, pode aguardar, tá bom, gente? Deixa eu ver aqui, que já está interagindo com a gente também, nessa tarde abençoada, ouvindo aí a programação, a gente da sua Verdes Campos Sat, eu vou trazer logo aqui as nossas participações para ver quem já está já conectados e antenados, portanto, gente, nessa programação, tá bom, gente? Quando são 2:58, boa tarde.
1: Um abraço.
0: Opa!
2: Olá, boa tarde. Gostaria de ouvir Palim Paixão, aonde anda meu amor? Só para certo. Curtir, para todos que gostaram da musa e para todos vocês.
0: Beleza.
2: Sou ouvinte número 1 da Rádio Verdes Campos.
0: Muito bem, boa tarde. Vamos lá, tem mais gente com a gente?
3: Boa tarde, meu amigo aí, que está apresentando o programa.
0: Certo.
3: Eu sou o João Augusto aqui do São Antônio. É para ouvir aí a música da Jaine, A Estrada da Esperança.
0: Muito bem.
3: Interessei a minha esposa Maria do Carmo e todos os ouvintes aí lá do outro lado ali, o meu vizinho. Seu João Batista e a dona Remédio ali do outro lado ali, que são meus vizinhos.
4: Boa tarde.
0: Muito bem, gente, eu quero aqui agradecer a audiência, tá bom, gente? Olha só que tá com a gente. Estamos hoje interligados, tá bom, gente? Aí pra toda a região, tá bom? Olha só, mandando aqui uma alusão, o pessoal de Granja mais uma vez, olha só, o pessoal também de Teresina, Piauí, que estamos interligados aí com a Rádio Teresina, Piauí, boa tarde, tá bom? E de Coroatá, no Maranhão. Já, já eu volto com muito mais após os nossos comerciais. Aguarde aí.

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Isso aí, gente, sucesso de quem? De Beto Barbosa. Agora a gente amiga, 3:11. Boa tarde, forte abraço a você em qualquer ponto da região, gente. Alô, Teresina, Piauí, boa tarde. Aos amigos de Granja. Alô, Coroatá, no Maranhão. Aí, gente, Água Branca do Piauí, nosso muito boa tarde a vocês, também a todos a sintonia. Pra você curtir, gente, ficar à vontade. É a sua Verdes Campos Sat.

0: 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E se demandas, vamos direto ao WhatsApp, o pessoal já está interagindo com a gente. Boa tarde.
1: Boa tarde. Queria oferecer uma música, mas é qualquer uma, viu? Sou a Jussanda aqui da Vila São José.
0: Beleza.
1: Qualquer música, viu?
0: Muito bem. Deixa comigo.
1: Eu ofereço para todos que estão curtindo, viu?
0: Beleza, amiga.
1: Jussandra da Vila São José. Jussandra.
0: Aqui da Vila São José, boa tarde a vocês todos aí na nossa companhia. Tem mais gente com a gente, vamos lá. No WhatsApp, deixa-me ver aqui. Boa tarde. Oi, você do WhatsApp.
2: Boa tarde, amigo Roberlândia, rapaz.
0: Opa.
2: Tô ligado, viu? Bota aí cicatriz Cristiano Neves aí pra nós, viu?
0: Tô na muito escuta bem.
2: Aqui do programa, viu?
0: Tá certo.
2: É nóis.
0: Beleza, meu irmão. Tá aí, um abraço pra todo mundo por lá, gente, ouvindo a programação aqui na região do povoado Mão Cheinha, né, gente? Que estão curtindo aí a nossa programação, tá bom? Cicatriz, vem cantar. Deixa eu ver aqui que ele tinha já solicitado na programação com a gente, tá bom, gente? Olha só, um abraço também, Carol também, gente. Alô, Carol, ouvindo a programação, prazer estar com vocês sempre na companhia aqui na Rua São Pedro, em Espiritinópolis, tá bom, gente? Então tá aí, você fica com vontade, você fica antenado o que se passa na programação, curtindo sim uma boa música, como já falei, músicas de conteúdo, é aqui com a gente, conteúdo positivo, viu, gente? Não adianta pedir aquela música que tem, que tá na moda, é modismo, não vai tocar, vai tocar aquela música que tem realmente uma boa mensagem musical, com certeza é o que toca aqui na Verdes Campos, tá bom, gente? FM pra toda a região, tá bom? E eu vou de música pedido, vamos lá, gente amiga.

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1: Música boa, né, gente? Na programação, 3:27 em Espiritinópolis, tá bom, gente? Aí pra toda a região central, tá bom, do Maranhão e também do Piauí, viu, gente amiga, Ceará, nosso muito boa tarde a vocês que estão curtindo aí, gente, a programação com a gente. Eu vou direto pro WhatsApp, pessoal já interagindo com a gente, eu vou trazer aqui, gente, os pedidos musicais. Vamos lá, gente amiga, pra você que está com a gente, nosso muito boa tarde, tá bom, já aqui organizando aqui o zap pra chamar aqui, portanto, as nossas participações, tá bom, gente? Vamos lá, boa tarde. Cadê você do zap, gente? Oi, você do zap, cadê você?
2: Boa tarde, meu patrão.
1: Opa.
2: Quero homenagear a galera aí da Teresina e região.
1: Certo.
2: É, o compadre Sucuri do bairro Satélite, moro em Esperante Norte, Maranhão, onde a rádio tá funcionando, bom programa, neste horário e toda hora, é, o programa é bom na rádio Verdes Campos FM.
1: Certo.
2: Quero mandar um alô pra minha família em Lagoa Alegre e Santa Teresa, o Xarapim, alô Xarapim, aquele abraço. E a galera aí de Teresina, o Chico Lebre, o nosso vendedor.
1: Muito bem, gente. Aqui da Espiritinópolis, é Sucuri, mandando uma alusão que os seus conterrâneos, na verdade, Sucuri, ele é da região do Piauí, precisamente também da capital piauiense, viu, gente? Ele conhece muita gente naquela região, logicamente, e tá mandando alô pra todos os seus conterrâneos e amigos aí que estão ouvindo aí também a Verdes Campos. E pediu essa de Pinduque, vamos tocar, gente.

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1: Sucesso de Flávio José na programação. Gente, liga pra você conferindo aqui na nossa programação, onde quer que você esteja. Muito prazer estar com você sempre nas nossas sintonias, tá bom, gente? Aí pelo sistema de rádios Verdes Campos SAT, espalhado aí pelo Piauí, Ceará, tá bom, gente, amigo? E logicamente aí pelo Maranhão, tá bom? Também pela Parabólica, a sua televisão. Você vai no controle remoto, viu, gente? Adquire lá o canal 123 e conheça aí, viu, gente? Uma programação voltada pra família brasileira. É a TV Verdes Campos SAT na sua Parabólica. Nessa tarde abençoada, gente. 3:40 agora. Olha, manda aqui um forte abraço pra você, gente, que tá ouvindo a programação em qualquer ponto da região. Robertão de Ribeiro hoje aqui no comando do Sucesso Total. De Esperandinópolis pra toda a região. Muito bem, gente amiga. E é nesse clima que a gente curte. Você de perto, você de longe. Fazendo a sua melhor companhia. 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Aí, gente amiga, forte abraço a você, acompanhando a gente aonde quer que esteja nessa tarde abençoada. É a Verdes Campos SAT, gente. Muito bem, nesse clima. Levando uma música para você. Vamos lá. 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

0: eu vou direto ao WhatsApp, o pessoal já está interagindo com a gente. Roberlândia, cadê meu áudio que não vai sair? Vai sair sim, com certeza. E vamos chamar agora, né, gente amiga? Vamos lá, boa tarde.
1: Oi. Boa tarde, meu amigo Roberlândia, rapaz. Pra botar aí o Jegue Milionário aí, Genival Lacerda, pra nós aí, viu?
0: Olha aí.
1: Tamo aqui na escuta aqui, viu? Oferecer aí pra galerona aí do Piauí, rapaz, Ceará, toda ligada aí na programação aí da Verdes Campos.
0: Com certeza.
1: Nós estamos aqui na escuta também, todo dia nós estamos ligados aqui, viu?
0: Muito bem, agradeço logicamente a audiência de todo mundo, viu gente, pessoal, pelo carinho diariamente com a gente, muito prazer estar com vocês sempre na companhia, o pessoal aqui da região central do Maranhão, todos os dias participando da programação da Verdes Campos Sat, e o carinho, logicamente, por esse horário aqui do Sucesso Total, de 2 até às 5:30 da tarde, todos os dias recebendo o áudio do pessoal, e o pessoal demonstrando sempre o carinho com a gente. Bom, agradecemos demais aí todo mundo que faz parte aí do sistema de rádio, tá bom, gente? Verdes Campos Sat. E eu vou trazer aqui mais participação. O povo tá pedindo, Bernardo, cadê meu áudio que, olha, vai sair. Vamos trazer aqui as participações, gente. Vamos lá, cadê você? Agora sim, gente, trazendo aí mais participações. Boa tarde.
2: Boa tarde, aqui é da Lia, de Garapé Grande. Quero saber se esse número aí é da rede Verde Campo Sá.
0: Com certeza.
2: Diga aí pra mim se tá correto.
0: Muito bem, esse mesmo, amiga.
3: Zarrote, que é o Isaac aqui do Cardão do Sítio de Goiás. Vai tocar uma música pra mim. Os parabéns, vai para Minho,
0: também não é só. Beleza, minha amiga, tranquilo então, viu gente? Olha, pessoal de Garapé Grande, nosso muito boa tarde a vocês também, aqui na região central do Maranhão, né gente? Garapé Grande, boa tarde. Então pedindo sucesso aqui, né, Jeque? Jeque Milionário. Eita, tô em padrinho, que coisa, né amigo? Então vamos lá, vou trazer pra você agora, tá bom gente? É que é assim, você pede música boa e a música toca com carinho na sequência pra você, tá bom gente? Um forte abraço, continue ligados com a gente, 3:44, não esquecendo, sejam gente de vendas, viu gente? 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Música no rádio chegando pra você, tá bom gente? Olha só minha amiga Raimunda lá na rua 3 de agosto, tá também ouvindo a programação, boa tarde pra você ouvindo a gente, tá certo gente? Alô meu pessoal também, curtindo a programação lá na região também de Genipapo, aqui na região do Maranhão, que fica precisamente ali próximo a São Roberto do Maranhão, tá bom gente? E vamos de música, já voltamos com muito mais. Aguarde aí na programação pra você. Pode ir pra...

0: Milionário, eu tô em Padrinho, mal cheguei, boa tarde a você, meu irmão, tamo junto na programação, muito prazer ter você na nossa companhia todos os dias com rádio ligado, né, gente, acompanhando por fim aí a programação. 3:50, gente, e por aqui continuamos, eu vou falar pra você, seja um agente de venda Sabão Gente F8 e trabalhe com a linha completa de produtos para saúde e bem-estar, além de 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Tá bom, senhora esperta? 3:51. 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Tá bom, gente? Aí, gente, amiga, nesse climão, eu vou direto pro zap, o pessoal tá interagindo com a gente, a beça, né, que bom. Então vamos lá, trazendo aqui pela Verdes Campos Sat pra toda a região, boa tarde.
1: Boa tarde, meu amigo Robertão Ribeiro.
0: Opa.
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0: Certo.
1: Meu amigo Robertão, queria lhe pedir que o senhor colocasse aquele forró com José Orlando, chamado Pistoleiro do Amor,
0: certo.
1: Oferece para Dona Maria de Jesus no povoado Santo Anório, também para o meu amigo Zé do Fumo no povoado Guariba, meu amigo Raimundo Macaxeira em São Mateus do Maranhão e também para o meu amigo Nato no povoado
0: Sim. Tá aí, gente, então vamos lá, trazendo, continua então.
1: Eu me esqueci de um povoado agora. Ô, meu amigo Nato, boa tarde, um abraço.
0: Certo, vamos lá, tem mais gente com a gente, boa tarde.
2: Boa tarde, boa tarde. Sim, Jeff, hoje aqui é Tião Carreteiro de Dom Espírito Lopes, Piauí, passando aqui em São Rondos Fátio, na 91.1 de Verdes Campos Sátio, São Rondos Fátio. Daí o alô pra nós e a música da sequência oferecer a todos que estiverem na sintonia, todos os caminhoneiros. Meu amigo Júnior Bala, que em algum lugar por aí ele tá na sintonia da Verdes Campos Sátio.
0: Certo.
2: Boa tarde,
0: meu irmão. Tudo de bom pra você também, sua família, amigo.
3: Boa tarde, meu amigo. Orbelândia, aqui da Rádio Verde Campo. Aqui é a Marinete do assentamento Angica, aqui no Maranhão, município de Grajaú.
0: Alô, Marinete, Grajaú.
3: Eu quero que pedi uma música aí de Beto Barbosa, Adalfica, oferecer pro meu espelho José de Jesus no Moura da Costa, minha filha Carol, minha filha Raquel, minha filha Flor, pro meu neto Michele, Mirelle, Carlos Eduardo e Júlio e Stephanie. E para quem gostar da música, principalmente para vocês aí da rádio, uma boa tarde, Deus lhe abençoe.
0: Amém, obrigado.
3: Nós estamos ouvindo aqui a Rádio Pela Antena Parabólica aqui no Maranhão, aqui no município de Grajaú.
0: Grajaú, valeu, amiga, irmã, boa tarde a você, amiga, tudo de bom para você. Então vamos de música. Então quem vem cantar pra gente é o Pistoleiro do Amor. Começar com ele, gente. Vamos lá, boa tarde.

0: Sucesso, gente, de Beto Barbosa, você conferindo aqui com a gente na programação, nosso muito boa tarde, tá bom, gente amiga? Nessa tarde abençoada, você acompanha, enfim, e fica à vontade ouvindo uma boa música no rádio, tá bom, gente? Então já voltamos com muito mais, aguarde aí.
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0: Agora 4 horas em ponto, nosso muito boa tarde.
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0: Barra do Corda, Lima Campos, Pedreiras, Trizé do Vale, aos amigos também, gente de Coroatá, boa tarde. Granja Ceará, nosso muito boa tarde a você. Vamos lá. É no clima da Verdes Campos Sati. Aqui você faz a festa, aqui você faz acontecer. Muito bem, gente. Você de perto, você de longe, gente, todo mundo sintonizado em a sua estação. 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Coroatá, Maranhão, 99-84-25-41-90, viu, gente? Coroatá do Maranhão. Esse climão, gente, que a gente vai pro zap, né? O pessoal já tá com a gente aí. Roberlândia, vamos lá trazer aí as participações e vamos sim atender você que tá aí do outro lado. Boa tarde.
1: Oi, boa tarde. Quero saber se esse número é o da rádio Verdes Campos de Coroatá.
0: Também vai servir Coroatá, viu, amigo?
2: Boa tarde, meu amigo Milton Vieira, que é o localidade de Boia, município de Afonso Cunha. Milton, bota aí a música do Moraes Moreira pra mim, Sintonia. Se der, né?
0: Certo.
2: Pra me ouvir ela aqui e oferecer para todos os ouvintes da rádio.
0: Muito
2: boa tarde, meu amigo.
0: Boa tarde, aqui hoje é Robernandio Ribeiro, viu, amiga? Direto de Esperandinópolis, Maranhão, tá bom? Robernandio Ribeiro com você. Boa tarde.
3: Boa tarde, boa tarde, boa tarde, meu amigo Milton Vieira.
0: Opa!
3: Aqui é a Lourdes Coelho Neto. Gostaria de pedir a música do Zezé aí, qualquer uma lá do fundo do baú. Se você já tiver tocado, pode botar uma qualquer um aí, eu aceito. Tô aqui, sou cadeira cativa de aqui lhe assistindo, viu?
0: Tá certo, valeu, amiga.
3: O compadre Afonso, viu?
0: Muito bem.
3: A Deus aqui lhe assistindo aqui, viu? Não peso você por nadinha. E a dona Alda aí também, a música preço pra ela também.
0: Tá certo, amiga. Boa tarde pra você, me acompanhando por fim a nossa programação. Mais uma vez, alusão pro Sucuri, Socorro Larejal. Tô em Padrim, tá em mão cheinha. Tô em Padrim, boa tarde a você, meu irmão. Tamo sempre junto aí na programação. Ainda pra Cosma, Pera Serra do Angelim, também com a gente. E eu vou começar a gente com Scorpion, com a música Mundo Natural. Agora sim, olha só, 4 horas e 9 minutos. Boa tarde.

Maravilhosa, gente! Tá aí hoje, uma quarta-feira, 26 de agosto de 2026. Direto de Esperantinópolis, para toda a região, tá bom, gente? Queremos abraçar as cidades aí de Água Branca, no Piauí. Alô, pessoal de Água Branca, no estado do Piauí, nosso muito boa tarde a vocês. Teresina, capital. Alô, Granja, Ceará, boa tarde. Aos amigos de Coroatá, Maranhão. Teresina, Piauí, boa tarde a vocês. É nesse clima, tá bom, gente? Você de perto, você de longe, nosso muito boa tarde. Alô, Raimundo Lima, tá bom? 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Muito bem. 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

0: trazer aqui as participações, tá bom, gente? O pessoal já tá interagindo aí mais uma vez e vamos lá, já chama o pessoal para falar novamente. Vamos lá, gente, boa tarde.
1: Boa tarde. Sou Francisca de Lanzos, tá?
0: Beleza.
1: Sou agente de venda dos produtos GF8.
0: Muito bem. Boa tarde.
1: Avisar para todos os meus clientes que estou tendo muito produto GF8 aqui, tá bom?
0: Certo.
1: E oferecer a música para todos os meus clientes. A música de Paulo Sérgio, qualquer uma de Paulo Sérgio.
0: Muito bem, tá certo. Boa tarde.
2: Boa tarde, Livreiro dos Campos Mares. Sou Gelton de Aracaju. Tô sempre aqui ouvindo na Rede dos Campos Mares. Passei a vir morar aqui em Teresina.
0: Certo.
2: E a rádio que eu mais curto. Se você puder, Gustavo Lima. Qualquer um de Gustavo Lima. O embaixador.
0: Beleza.
2: Muito obrigado, boa tarde.
0: Valeu, amigão, tamo junto.
3: Quero você
0: rodar
3: a música
0: aí
3: pra mim.
0: Ah. Opa.
3: Do Amado Batista, Casamento e Mundo. Tá falando aí o do alô, boa tarde, que rádio boa. Eu acho muito dela sair do ar aqui. Parece que me atenda, me manda um alô, que eu não sei como é seu nome, que eu me esqueço. E aí,
0: eu
3: aqui do Retiro, boa tarde.
0: Certo, valeu.
3: Todo Beto Barbosa, tanto faz. Boa tarde, um abraço, programa bom demais. Quando ela sai do ar, eu acho ruim.
0: Muito bem, valeu, amiga, bom dia, obrigado pela, ou melhor, boa tarde pra você, muito prazer ter você na nossa companhia, tá bom, gente? E tá aí.
4: Tá aí,
0: gente, vou trazer música pedida, gente, pra você em qualquer ponto da região, ouvindo a programação, tá certo? E vamos lá, você acompanha, você fica por dentro da boa música no rádio, vou trazer pra cantar, começar com ele, com o saudoso Paulo Sérgio. Na programação, Pedro Campos Sachi, boa tarde.

0: Na programação da FM, a música Casamento Forçado, você poderia vir aqui na nossa programação. Agora sim, 4:26. Boa tarde. Pode ligar pra gente.
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É o nome da música, gente, aqui na programação. Agora sim, gente, 4:34. Boa tarde, gente amiga. Alô, pessoal de Água Branca ouvindo a gente, pessoal de Granja também, gente. Coroatá do Maranhão, Teresina, Piauí. Nosso muito boa tarde a vocês, tá bom, gente?

legal pra vocês, gente amiga. 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

0: 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Muito bem, galera esperta, eu vou trazer aqui as participações que já estão interagindo com a gente. Olha só, gente amiga, nosso muito boa tarde, continue ligados com a gente. Deixa-me ver quem tá na programação mandando ver. Boa tarde.
1: Boa tarde. Gostaria de ouvir Palim Paixão, aonde anda meu amor? Olha. Só para curtir, para todos que gostaram da musa. E para todos vocês.
0: Beleza, amiga.
1: Sou ouvinte número 1.
0: Muito bem, tá? Obrigado. Valeu.
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0: Olha aí, você mandou aqui o áudio aí para identificar quem tá ouvindo, tá bom, gente? Eu quero aqui mandar um alôzão. Eu peço bem de Croatá. O seu Paulo, que acabou de mandar para cá deixa eu ver, um texto, né, Bernardo? Eu tô aqui ouvindo aqui na cidade de Croatá do Maranhão, que tá na zona rural, né? No povoado Barriguda, zona rural de Croatá, no Maranhão. O nome dele é Zé Paulo, viu? Quer ouvir a música de Bartô Galeno, Rapaz do Interior, somente para curtir e para todos que gostarem da música. Boa tarde, bom trabalho. Obrigado, seu Paulo, da região de Croatá, tá no povoado Barriguda, tá bom? Nosso muito boa tarde a você aí curtindo aí, gente, a programação da sua Verdes Campos Site, tá certo, gente? Então vamos lá. Um abraço aos amigos também, gente, na região, olha, na capital piauiense. Nosso muito boa tarde a vocês, tá bom, em Teresina? Boa tarde todo mundo por lá, gente, ouvindo aí a programação, tá certo, gente? Alô, Carol, também aqui na região de Coroatá. E ainda o Marcos, tá em Barra do Corda, ouvindo aí a gente, ouvindo a programação diariamente, na programação com você, tá bom, gente? Deixa eu ver aqui, Rosana, também na rua Getúlio Vargas, aqui em Espiritinópolis. Boa tarde pra você, amiga. E o Cleiton tá em Poção de Pedras, também curtindo a gente.

Muito bem, gente. Boa tarde. Alô, meu amigo Cirino. Cirino, que é motorista, né? Que manda aqui um forte abraço aos caminhoneiros, tá bom, gente? Os vanzeiros, tá bom, gente? Os caçambeiros, né? Os motoristas que estão na estrada aí, mas que estão sempre ouvindo aí, gente, a Verdes Campos lá. Cirino, boa tarde a você, meu irmão. Tamo junto. Esqueça. Vamos lá, gente. Vou trazer sim música agora a pedido e vamos lá trazer pra você curtir ao som de Paulinho Paixão aqui na nossa programação. Vamos lá, nosso muito boa tarde. Bom dia.

0: gente, sucesso, né? De Bartô Galeno, música boa, né? Pedindo aí nosso ouvinte lá da região de Coroatá, nosso muito boa tarde, seu Paulo, aí curtindo aí por fim a nossa programação nessa tarde abençoada, gente. Música no rádio.
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0: 4:53, gente. Boa tarde pra você que tá ouvindo aí a programação, aonde quer que você esteja. Nosso muito boa tarde. Continue ligados, portanto, da programação pra vocês, tá bom, gente, amiga? Abraçamos os nossos amigos de Água Branca do Piauí, Teresina Capital, Granja Ceará, alô Coroatá, Maranhão. Nosso muito boa tarde a vocês, tá bom, gente? 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Tá aí, gente, amiga, boa tarde. Eu vou agora trazer aqui as participações. Vamos lá, boa tarde. Cadê você no zap?
1: Coloca aí a minha música que eu pedi, a Jair. Estrada da Esperança.
0: Que tá certo, garoto. Vai tocar já já. Boa tarde, você também. Já tá colocado já o zap mais uma vez, né? Muito bem. Tá aí, gente, tem mais ouvinte aqui participando com a gente. Deixa me ver quem está aqui no zap, mandando ver nos pedidos musicais. Deixa me ver, já tinha alguém já aqui na agulha, né, pedindo aqui a música. Olha só, Robert Anjo, eu estou aqui na região, deixa me ver, da cidade de Ipiau, na Bahia. Quero ouvir a música, aliás, no bairro Rua Beira Rio, e gosto muito da programação da Vez Campos Sátio. Quero ouvir a música de Amado Batista, Semente de Amor, tá bom, gente? O nome dele é Eduardo Silva. Eduardo Silva, boa tarde a você, amigo, na Bahia, ouvindo aí, portanto, a nossa programação. Vou começar com a música que já tinha já solicitado, né, que é de Jaine, Estrada da Vida, quando são 4:56. Boa tarde, gente, pra você que tá ouvindo a gente, continue ligado, portanto, a programação feita pra vocês, tá bom? Agora sim, vem cantar Jaine com o clássico Estrada da Vida. Boa tarde.

0: Aquilo, né? Sucesso clássico, tá bom, gente? Tijaine, a música Estrada da Vida. Aqui, gente, na sua Verdes Campos Sati, tocando seu coração.
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Tá aí, gente, música de Amado Batista, a pedido, né, no sucesso que na nossa programação, gente, foi a, então a região, portanto, gente, ouvindo aí a sua Verde Cambuçati. Nosso muito boa tarde, gente. 5:07. Pra toda a região, gente. Alô, Teresina, Piauí. Peça de Água Branca, Coratá, boa tarde. Olha só, gente, Granja no Ceará. Nosso muito boa tarde a vocês, gente, nessa tarde abençoada, curtindo aí a Verde Cambuçati. 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

Franca da Boa Gente, pessoal de Croatá do Maranhão, Granja Ceará, Teresina Piauí, conectados da Boa Gente, sintonizados na Verdes Campos Sati. E mais uma vez eu falo da região de Água Branca, tá bom, gente? É, você que tá aí na região ouvindo a programação, nosso muito boa tarde pra você. Continue ligado na nossa programação, tá bom, gente? Água Branca do Piauí. 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Amigas, são feitos especialmente a você, tá bom, gente? 3:25 agora, boa tarde e continue ligados com a gente. Por isso, Dr. Van.

sucesso clássico demais, tá bom, gente? Já quase que encerrando o horário, tá bom? Agradecer a audiência de cada um de vocês, o pessoal de Água Branca do Piauí, Teresina, Piauí, Granja Ceará, Croatá do Maranhão, tá bom? 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Um forte abraço, beijão forte no coração, tá bom, gente amiga? A gente vai se encontrar, tá bom, amanhã aqui na região de Espiritinópolis a partir das 14h, tá bom, gente? Beijo forte, Teresina, Piauí, abração pra Água Branca do Piauí, Granja Ceará, nosso beijo a vocês, tá bom, todos os ouvintes.

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1: Olá, eu sou Fábio Brito e estamos chegando pelo sistema de comunicação Verdes Campos Sat com o seu Rádio Notícia de hoje, a informação que você precisa no seu dia a dia. Começamos com as informações nacionais. Olha, a prévia da inflação medida pelo IPCA, o Índice de Preços ao Consumidor Amplo, desacelerou e registrou uma deflação de menos 0,40%, ficando com 0,46 ponto percentual abaixo da taxa registrada em julho passado. A informação foi divulgada nesse dia 26 de agosto pelo IBGE. O resultado é o menor desde agosto de 2022, quando o indicador registrou menos 0,73%. Segundo o Instituto, a variação foi influenciada principalmente pelas quedas nos grupos habitação, transportes e alimentação. No primeiro setor, o impacto foi influenciado pelo bônus de Itaipu, que traz uma redução nos custos de energia elétrica. A deflação ocorre quando há uma queda generalizada nos preços de bens e serviços. Para que ocorra o fenômeno, a redução do indicador deve ser duradoura e contínua. E a renegociação de dívidas do Fundo de Financiamento Estudantil FIES, com descontos e condições facilitadas pelo programa Desenrola FIES 2026, pode ser feita até o próximo dia 16 de setembro. A adesão e renegociação de dívidas de graduação deve ser firmada diretamente com a instituição financeira responsável pelo contrato do FIES, ou seja, o Banco do Brasil ou a Caixa Econômica Federal, por meio de seus canais digitais. As condições de renegociação de dívidas variam de acordo com a situação de cada contrato. O FIES oferece financiamento para quem deseja estudar em uma instituição privada de ensino superior no país. E nova proposta libera FGTS para comprar casa perto do trabalho. O projeto de lei 481/26 permite que o trabalhador use o saldo do Fundo de Garantia do Tempo de Serviço FGTS para comprar uma outra casa própria, mesmo que já tenha um imóvel residencial. Atualmente, quem já tem um imóvel no mesmo município, em uma cidade vizinha ou na mesma região metropolitana, não pode usar o FGTS para comprar outra propriedade. A nova proposta muda essa regra e passa a considerar a distância entre os imóveis. Dessa forma, mesmo que as propriedades estejam em municípios vizinhos, o trabalhador poderá usar o fundo se o imóvel antigo estiver a mais de 50 quilômetros do local onde mora ou trabalha. 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E segue o seu Rádio Notícia, agora chamando as informações de Teresina no Piauí com o Vanilson Brito. É com você, Vanilson.
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2: Olá, Fábio Brito. Obrigado pelas informações. E agora você segue o seu Rádio Notícias, direto de nossa central de jornalismo, Rede Verdes Campos Sat, em Teresina, no estado do Piauí. O dia D da Semana de Mobilização Nacional de Coleta de DNA de familiares de pessoas desaparecidas aconteceu nesta quarta-feira no Instituto de DNA Forense da Polícia Científica em Teresina. A mobilização iniciou na última segunda-feira, dia 24, e segundo o órgão, a expectativa é de acolher cerca de 50 famílias ao longo desta semana. A campanha tem o objetivo de colher amostras biológicas da família do desaparecido para ampliar as possibilidades de identificação, contribuindo ainda para a localização de familiares, solução de casos e suporte aos familiares. Vamos com esta outra informação. O primeiro-tenente da Polícia Militar do Estado do Piauí, José Luzia da Silva, de 63 anos de idade, morreu após passar mal durante o processo de promoção de oficiais da corporação. De acordo com a PM, o militar apresentou um mal-estar súbito após a realização do teste de aptidão física, o TAF, e evoluiu para uma parada cardiorrespiratória. Segundo nota divulgada pela instituição, o oficial já se encontrava em repouso quando começou a passar mal. Equipes de saúde que acompanhavam a atividade iniciaram imediatamente os procedimentos de emergência, mas não surtiu efeito. 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E vamos com esta informação, olha, o suspeito de assassinar um idoso de 61 anos de idade em Alvorada do Gurgueia, sul do estado do Piauí, contou à polícia que o crime teria sido motivado por episódios de importunação sexual da vítima contra seus filhos, que são menores de idade. As alegações feitas pelo suspeito ainda serão apuradas durante a investigação, pois, até o momento, não foram encontradas ocorrências anteriores que confirmem os relatos de importunação sexual e os policiais não constataram a situação quando foram acionados no dia do crime. Segundo o delegado Diogo Noronha, que é responsável pelas investigações, o suspeito e a esposa alegaram que o idoso teria importunado sexualmente os filhos do casal, mostrando a genitália, andando de cueca e fazendo convites. E agora você segue o seu Rádio Notícias com mais informações direto de nossa central de jornalismo, Rede Verdes Campos Sádio.
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3: Olá, você que acompanha o Rádio Notícia através da Rede de Rádios Verdes Campos Sádio, a mais popular do Brasil. Eu sou Beto GF8 e estou na central de jornalismo da Verdes Campos em Coroatá, no estado do Maranhão. E vamos trazer informação aqui do estado, mas vou direto para a capital maranhense. Porque moradores do bairro Parque dos Sabiais, em São Luís, denunciam problemas no abastecimento de água que, segundo eles, se arrasta há quase 20 anos. A situação, que já era considerada crônica pela comunidade, teria piorado nos últimos 2 meses após uma obra da prefeitura na região do Canal da Forquilha. E de acordo com os moradores, a água chega de forma irregular e que quando há abastecimento, costuma ocorrer durante a madrugada com pouca pressão. Com as torneiras praticamente secas, atividades básicas do dia a dia, como lavar roupa, dormir e manter a rotina doméstica, estão sendo prejudicadas. Portanto, a gente chama a atenção para que as autoridades tome providências imediatamente para sanar esse problema da falta d'água no Parque Sabiá, em São Luís, capital do Maranhão. Vamos trazer informação sempre para deixar os nossos radiovintes bem informados. 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Agora eu chamo o nosso correspondente na cidade de Barras, no Piauí, Adilson Carli, vai trazer informação agora da sua região no Rádio Notícia.
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4: É isso mesmo, Neto. Obrigado pelas informações. Trazendo agora os destaques da Central de Jornalismo aqui na cidade de Barras Norte do Piauí. A Polícia Civil do Piauí prendeu na tarde de ontem, em Esperantina, um homem de 37 anos condenado por estupro de vulnerável. A prisão ocorreu no bairro Morro da Chapadinha Sul, após a polícia receber informações sobre o paradeiro do foragido. Identificado pelas iniciais JMC, o homem tinha um mandado de prisão definitiva expedido pela Justiça, decorrente de uma condenação a 8 anos de prisão em regime fechado pelo crime cometido em Teresina. Segundo o delegado Arão Lobão, equipes da delegacia seccional realizaram levantamentos e diligências até localizar o condenado e cumprir a ordem judicial. Após a prisão, o homem foi encaminhado para os procedimentos legais. O cumprimento do mandado será comunicado ao Poder Judiciário, que adotará as medidas necessárias para o início do cumprimento da pena. 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E 3 pessoas foram presas pela Polícia Rodoviária Federal na noite de ontem durante uma abordagem na BR-402 em Luiz Correia, no litoral do Piauí. A ocorrência foi registrada por volta das 20h42 no quilômetro 86 da rodovia. Os agentes do grupamento de patrulhamento tático abordaram um carro ocupado pelos 3 suspeitos. Segundo a PRF, os passageiros demonstraram nervosismo e apresentaram informações contraditórias sobre a viagem. Durante a consulta aos sistemas policiais, os agentes descobriram que um dos ocupantes possuía mandados de prisão em aberto, sendo um temporário e outro preventivo, expedidos pela Justiça do Piauí. Na vistoria foram encontrados um fuzil, 216 munições de diferentes calibres, 2 tabletes de substâncias semelhantes a crack, 5 tabletes de substâncias semelhantes a maconha e dinheiro em espécie. Os 3 ocupantes foram presos em flagrante por suspeita de tráfico de drogas, associação para o tráfico e posse ou porte ilegal de arma e munições de uso restrito. Os mandados judiciais também foram cumpridos durante a ocorrência. Seguimos o Rádio Notícias agora com informações direto de Coelho Neto no Maranhão, com Milton Vieira.
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5: Olá, Dilson Carlos, aqui no Maranhão, municípios que contam com patrulhas Maria da Penha, como é o caso de Coelho Neto, devem ficar atentos às novas demandas relacionadas à proteção das mulheres. A orientação é da Confederação Nacional de Municípios, que a partir de uma decisão do Tribunal Federal, amplia a compreensão sobre a violência de gênero. Com isso, as rondas e ações de proteção podem passar a considerar também situações ocorridas em locais de trabalho e outros espaços de convivência social, além do ambiente doméstico. A recomendação é que os agentes de segurança recebam capacitação para identificar diferentes formas de violência contra a mulher e sigam protocolos padronizados. A rede de assistência social também deve atuar de forma integrada com os demais serviços de proteção, ajudando a identificar situações de risco e vulnerabilidade e no acompanhamento das vítimas e de suas famílias. 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E um homem de 62 anos, condenado a 8 anos de prisão por estupro de vulnerável, foi preso pela Polícia Civil do Maranhão nesta quarta-feira em Timó. Segundo a polícia, o condenado foi localizado em um salão no bairro Cidade Nova, onde foi cumprido o mandado de prisão após o fim do processo judicial. O crime ocorreu em 2005, em um salão no bairro São Benedito. De acordo com as investigações, a vítima tinha 10 anos de idade e era vizinha do homem. Ela teria ido sozinha ao estabelecimento para cortar o cabelo quando sofreu o abuso. O caso foi descoberto pela mãe da criança, que procurou a polícia. Um inquérito foi instaurado e, após o processo e os recursos apresentados à justiça, houve a condenação definitiva. Após a prisão, o homem foi encaminhado para os procedimentos legais e permanece à disposição da justiça. Agora o nosso giro de notícias segue para Campo Maior, no Piauí, de onde o nosso colega Eduardo Silva tem informações da sua região. É com você, Eduardo.
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6: Olá, obrigado pelas suas informações da sua região aí no estado do Maranhão. Vamos aqui para a cidade de Campo Maior, de onde eu, Eduardo Silva, trago as informações para você se manter sempre bem informado. Olha, o TCE do estado do Piauí mantém a reprovação das contas de Rosa Linhares com relação às suas contas quando estava à frente da Prefeitura de José de Freitas, cidade da região norte do estado. O tribunal rejeitou os recursos do ex-prefeito e manteve falhas fiscais, contábeis e previdenciárias e também transparência na sua gestão. O Tribunal de Contas do Estado do Piauí rejeitou o recurso apresentado pelo ex-prefeito de José de Freitas, Roger Coqueiro Linhares, e manteve o parecer previsto, né? E recomendou a reprovação das contas do governo referente ao exercício 2024. A decisão foi tomada por unanimidade pelo pleno da corte, no caso pelo tribunal. Roger Linhares apresentou embargo de declaração contra o parecer prévio de número 71/2026, alegando que a decisão teria deixado de analisar argumentos, documentos apresentados pela defesa. O ex-gestor pediu o resultado fosse modificado e recomendou aí, né, sobre nova avaliação. O TCE fez esse novo análise a pedido dele e, mesmo assim, os técnicos do TCE concluiu que o parecer anterior, né, foi justamente as mesmas situações e as irregularidades, registrou as justificativas apresentadas pela defesa e explicou que o motivo aos quais os problemas foram considerados sanados. Entretanto, né, o TCE, segundo, né, o cumprimento dessas medidas, e agora, né, esse problema encontrou, né, outras soluções aí para tentar modificar o resultado, coisa que não aconteceu. E com isso, o Tribunal de Contas do Estado do Piauí manteve a reprovação e, claro, né, Roger Linhares agora, né, terá agora, no caso, que correr contra o tempo, tentar conseguir aí apoios, talvez na Câmara de Vereadores, que é onde deve ter o parecer final sobre as prestações de contas da sua gestão. 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Olá, Messias, é com você.
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7: Ok, Eduardo, obrigado pela sua participação e agora vamos com informações aqui da Central de Jornalismo de São João dos Patos na programação do Rádio Notícia. O Instituto Euvaldo Lodi do Maranhão está com 92 vagas de estágio abertas para estudantes dos níveis médio, técnico e superior, incluindo oportunidades em Imperatriz. Olha, as vagas estão distribuídas entre as empresas e instituições de Imperatriz, a Ceilândia, a capital São Luís e São José de Ribamar, com bolsas que variam de R$ 500 a R$ 1.686, conforme a oportunidade e a formação exigida. Em Imperatriz, as vagas contemplam estudantes de diferentes áreas de formação, incluindo administração, ciências contábeis, comércio exterior, gestão comercial, gestão de recursos humanos, gestão financeira, logística, marketing, Relações Públicas, Comunicação Social e Processos Gerenciais. Também há oportunidades para os estudantes de Enfermagem, Direito, Biomedicina e Edificações, além de cursos de licenciatura, como Pedagogia, História, Educação Física, Matemática, Letras, Educação Especial, Ciências Biológicas, Filosofia, Geografia, Artes Visuais e Química. Olha como se inscrever. Os interessados podem consultar os requisitos, cursos, horários, valores das bolsas e demais informações sobre cada oportunidade na plataforma IEL Carreiras. O cadastro e a inscrição para as vagas também devem ser realizados pela plataforma IEL Carreiras. 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Olha, o Rádio Notícia continua com mais informações do interior do estado do Maranhão. Agora vamos ao município de Esperandinópolis. Com você, Robert Lândio.
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8: Ok, Messias, muito obrigado pelas informações de sua região. E eu sigo com Rádio Notícia, direto da Central Jornalismo de Esperandinópolis, Maranhão. Um homem suspeito de tentar matar uma mulher de 29 anos em Açailândia, no Maranhão, foi preso na manhã dessa última segunda-feira, na região metropolitana de Goiânia. Segundo as informações, o crime aconteceu no dia 12 de junho, no bairro Plano da Serra, após a vítima chegar no trabalho e iniciar uma discussão com o suspeito. Durante o desentendimento, ele teria atingido a mulher com um golpe de faca na região do pescoço. Ela ficou gravemente ferida e precisou ser hospitalizada. Após o crime, o suspeito fugiu e passou a ser procurado pelas forças de segurança. As investigações da Polícia Civil de Açailândia identificaram que ele estava escondido em Goiás. A prisão foi realizada em uma ação conjunta entre a Polícia Civil do Maranhão e a Polícia Militar de Goiás, que localizaram o homem em uma área da região metropolitana de Goiânia. Ele foi encaminhado para os procedimentos legais e permanece à disposição da Justiça. 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Homem foragido da Justiça de São Paulo é preso em Barra do Corda, Maranhão. Um homem de 51 anos, foragido da Justiça de São Paulo pelo crime de estupro de vulnerável, foi preso na noite dessa última terça-feira em Barra do Corda. A prisão foi realizada em uma ação conjunta da Polícia Civil e do Centro Tático Aéreo na MA-272, nas proximidades do posto Pit Stop. Segundo informações, o suspeito tentou fugir ao perceber a aproximação das equipes, mas foi contido pelos policiais. Após os procedimentos legais, ele foi encaminhado à unidade prisional de Barra do Corda, onde permanece à disposição da Justiça. E seguimos com destaques do esporte com Emanuel Lucas.
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9: Obrigado, Robert Lândio, trazendo as informações direto da nossa central de jornalismo aí de Esperantinópolis, no estado do Maranhão. Trazendo agora as informações do esporte, sempre no oferecimento do óleo Santa Helena. 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Falando aí do mercado da bola, né? Porque o Botafogo anunciou aí o retorno do Tiquinho Soares. Ele que defendeu o Botafogo entre 2022 e 2025 está de regresso ao Glorioso depois de rescindir aí o seu contrato com o Alvinegro da Vila Belmiro. Né, o contrato dele, né? Esse novo contrato com o Botafogo é válido até o final deste ano. Ele já está reintegrado aí ao elenco Alvinegro. Ele estava livre no mercado desde meados de julho, quando cobrou atrasos salariais na justiça e acabou rescindindo aí com o time paulista. No primeiro semestre deste ano, Tiquinho aí estava na equipe do Mirassol, em caráter de empréstimo. Ele chegou até a negociar com Fortaleza após ficar aí sem clube. E neste retorno, ele vai disputar posição aí com Arthur Cabral, que é o titular no comando de ataque, e também com outro recém-chegado, Danilo Pereira, que veste a camisa 9. Portanto, aí o Botafogo tendo aí de regresso o seu principal artilheiro, um grande nome, né, na campanha do Brasileirão e também da Libertadores conquistadas no ano de 2024. Falando também do Internacional de Porto Alegre, né, porque o Inter, mais um clube, né, que cai aí na questão do transfer ban, que é a proibição aí por parte da FIFA de um clube que não paga aí as suas dívidas, né, de registrar novos jogadores, né. A penalidade se estende aí por 3 janelas de contratações ou até o Inter quitar aí a sua dívida, né? Foi apurado que trata-se na dívida pela compra do zagueiro Juninho a um time chamado Midland, da Dinamarca, que aconteceu em fevereiro do ano passado. O Internacional tem pelo menos aí outros 2 débitos recentes com outros clubes, com o Racing, né, da Argentina, pela compra de Carboneiro, e também o Damson Wise, de Gana, pela aquisição de Benjamin Arrim. Esse último, inclusive, já havia acionado aí a FIFA, né, pela dívida. E também o transfer ban não foi causado aí pelo clube, né, ganês. Então agora o time do Internacional corre contra o relógio para poder aí pagar a sua dívida, para poder comprar e registrar novos jogadores para essa reta final de temporada. Lembrando que o Inter está ali no bocão do rebaixamento. E falando também aí agora de não pagamento, né, porque a Ponte Preta, né, suspendeu as suas atividades. Olha só, em meio à disputa aí da Série B, a equipe vive uma crise sem precedentes. Um ano após conquistar o Brasileirão da Série C, a equipe da Ponte Preta voltou a disputar a segunda divisão, mas não está sendo nada fácil para a equipe campineira. A equipe é a lanterna da competição com apenas 10 pontos conquistados em 24 rodadas, ou seja, é um forte candidato ao rebaixamento aí para a Série C do ano que vem. Então aí os jogadores, né, decidiram parar suas atividades devido aí à questão dos atrasos salariais. Em nota, o grupo classificou o abandono como um abandono, né, a situação vivida do clube, e citou que a paralisação será mantida até a regularização das pendências. Também uma notificação foi entregue ao executivo João Brigatti pelos atletas e também enviada por e-mail para a presidência e também para o departamento jurídico do clube. E a decisão vale também para treinos e jogos. E lembrando que o time da Ponte Preta, com essa paralisação, vai ter aí um duelo, né, contra um outro time que também está desesperado, que está também junto com ele ali na zona de abaixamento, que é o América Mineiro. Jogo que vai acontecer em Belo Horizonte. Então aí, o jogo que está marcado para o próximo domingo, a diretoria, né, da Ponte Preta, vendo toda essa situação, ela quer evitar aí o WO usando os jogadores aí da base. Ou seja, já que os jogadores principais estão aí paralisados por conta desses atrasos salariais, a Ponte Preta, para evitar o WO, né, que seria a vitória do adversário por 3-0, vai utilizar aí jogadores de base, né? Lembrando que a Ponte Preta não vence aí há 18 rodadas, amargando aí a lanterna com 10 pontos.
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11: Vamos lá, 6 horas, horário de Brasília.
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compadre, já cheguei, já tô por aqui para mais um Terreirão da Fazenda. Que dia é hoje, Irlande Farias? Hoje é quarta-feira, dia 26 de agosto de 2026. Tá lá mais o Terreirão da Fazenda. Você que tá aí do outro lado, muito obrigado pelo carinho que você tem pelo nosso Terreirão.

0: Fazenda. Que maravilha! 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Olha, rapaz, que maravilha, hein? Vamos falar também do nosso Pesque Pague. Vamos falar do nosso espaço, tanto Centro de Convenções Maranhense em Timon, como também o nosso Hotel Cajuína Sul, Resort Hotel Cajuína Náutico Clube. Tudo isso e muito mais durante toda a nossa programação. Você, com certeza, faz parte desta festa. Então vem pra cá, participe, não é? Você, com certeza, pode ligar. Ligar não, mandar um vídeo, mandar áudio. Pode escrever também lá no seu WhatsApp e mandar pra gente. É muito fácil você fazer um vídeo. Faça sempre com o telefone, não é? Na horizontal, deitado. Aí grava um vídeo de 30, 40 segundos, bem feitinho. E manda pra nós. 86994-475082. 86994-475082. Você pode mandar pra gente, que a gente vai botar na nossa TV Verdes Campos, a gente vai botar no portal, não é? E aí, meu amigo, seu vídeo vai fazer o maior sucesso. Olha que maravilha! Então vamos lá, compadre!
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0: Tem farrozão pra nós aí! Arrocha! Oh!

Irlanda. 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Compadre, deixou. Olha, você já tá, o pessoal já tá participando, não é? Daqui a pouquinho tem participação, você pode participar, pode pedir, principalmente aquelas pessoas que ainda não ligaram, nunca participaram e gostam de ouvir o Terreiro da Fazenda, você pode, com certeza, participar do nosso programa, porque pra gente é um prazer, não é, receber você aqui todos os dias dentro do nosso Terreiro da Fazenda. Você mora onde? No Rio Grande do Norte? Você mora em Brasília? Você mora no Pará? Você mora no Amazonas? Você mora participar do nosso programa? Porque pra gente é um prazer, não é, receber você aqui todos os dias dentro do nosso Terreiro da Fazenda. Você mora onde? No Rio Grande do Norte? Você mora em Brasília? Você mora

Bom, um abração para vocês em Canoas, no Rio Grande do Sul, Porto Alegre, capital do Rio Grande do Sul, muito obrigado. Mato Grosso também, o Acre, que sempre está mandando áudio para a gente, muito obrigado, pessoal do Acre, Rio Branco, né? Tudo de bom para vocês, continue aqui no nosso Terreirão da Fazenda, é uma satisfação e um prazer ter você aqui. Maranhão, Piauí, Ceará, você em Sergipe também, Santa Catarina, pessoal que mora aí no Paraná, muito obrigado pelo carinho. Rio de Janeiro, São Paulo, aquele abraço e continue fazendo essa festa maravilhosa com o Irlândio Farias dentro do nosso Terreirão da Fazenda. Vamos lá, cumpade! Segura! Oi!

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0: rolê, mulher renda. 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E aí, hein? Aí é bolha, não, compadre? Aí é maravilhoso. Olha, vamos aqui falar com o povão. Cadê o povão pra falar com a gente, Irlande Farias, hein? Já tá aí? Então vamos lá, chinela aí, compadre. Bota aí.
1: Boa noite, meu compadre Irlande Farias. Aqui quem fala é seu amigo e ouvinte, Chico Novo.
0: Aí não perde não, cidade, Chico Novo, rapaz. Maratão.
1: Meu compadre, eu sempre gosto de pedir uma música diferente.
0: Boa
1: hoje
0: não.
1: Eu vou lhe pedir com Ari Lobo, aquela música que diz o seguinte lá, em Calcaia, pro babá fui convidado para uma dança de chachado. Na casa de um tal de Zacaria, houve uma briga, 10 no chão vi estirado, também vi gente amarrado, pra morrer no outro dia. Se você botar essa música, que faz muitos anos que eu não ouvo ela, aí eu quero que você bote pra me ouvir, e aqueles que gostam do Ari Lobo também ouvir essa música. Boa noite, meu compadre.
0: Olha aí, rapaz, né? Tem aí, produção? Vê se tem aí, produção, pra mim, não é? Ari Lobo. Oba, rapaz. Vê se tem aí. Como é que é ela aí? Hein? É. Forró em Calcaio. Deixa eu ver se é essa daí, produção. Eita, aqui nossa produção é dela, não é? Hein? É o Forró em Calcaio, rapaz. Bom demais. Bota o povão pra falar no terreirão. Quem é que tá aí? Vamos lá.
2: Boa noite, Irlande Faria. Aqui é teu amigão Nonato. Nós trabalhamos no táxi lá no Bela Vista. Lembra de mim?
0: Eita, rapaz.
2: Sou teu amigo, viu? Cheguei de Teresina ainda agora aqui. Aqui em Santa Terezinha, município de Granja. Manda aí uma música boa do Roberto Carlos pra nós.
0: Só é forró pé de serra.
2: Manda um forró boa aí pra nós aí. Do Luiz Gonzaga.
0: Ô, oh, rapaz, grande Nonato. É o Raimundo Nonato. Eu conheço há muito tempo, rapaz. Gente boa, hein? Cadê o menino, rapaz? Nunca mais ouvi ele, os filhos dele, né? Gente fina, rapaz. É o Nonatão, lembro do Nonato. Um abração pra ele. Quem é que tá aqui? Vamos lá.
3: Oi, compadre Islândia, boa noite.
0: Olha aí, rapaz.
3: Hoje eu quero pedir a música da Boneca de Pano.
0: Hoje a boneca vai tocar, não é?
3: Aí eu tô precisando de dar uma dançadinha. Tô ficando assim com as pernas meio duras. E aí quero dar uma boa noite pra Candinha, pro Francisco. Ah. Eles são seus ouvintes. De todas as noites, dê uma boa noite para eles. E para o Bruno e para o seu Diacis, e um abraço.
0: Pois uma boa noite para eles, né, comadre? Estão lá ligadinho com a gente. Não perde o terreirão da fazenda. Um abração. Olha, vamos lá, bota mais povão para falar com a gente no terreirão da fazenda. Eu gosto é assim. É vídeo. Mandaram o vídeo aí, produção?
4: Meu nome dela? Vem aqui no canto,
0: onde fala. Cadê aí, produção? Deixa eu ver aqui, quem é que tá aqui? Duque Bacelar? Mas não fizeram. Não, cadê? Esse vídeo aí não fala da...
4: Hein? Meu nome dela? Vem aqui no canto, Islândia Faria.
5: Alô, meu amigo Islândia Faria, rapaz. Estamos aqui ligados aqui no terreno da fazenda aqui. Começou agora o terreno da fazenda. Tá aqui meu amigo Louros Uso aqui.
0: Ô,
5: aqui
0: na relação do Raimundo.
5: Aqui meu amigo João Bush, o maior eletricista aqui da região.
0: Olha aí.
5: Aqui o Zé da Pindoba.
0: Zé da Pindoba.
5: Bigozão, sapato brilhoso. Grace, Rose. E o Peralta aí, ó. Estamos do Luiz Gonzaga aí pra nós. Aqui ligadinho aqui no terreno da fazenda.
0: Ei!
5: Luiz Gonzaga.
0: Olha a cigarrinha lá, meu amigo, velho. Eita! A cigarrinha tá cantando, tá? Um abraço, compadre. Um abração aí pra todos, não é? Ligadinho no terreno da fazenda. Olha, daqui a pouco a gente toca, viu, compadre? Um abração. Muito obrigado pelo carinho. Quem é, produção? Vamos lá. Bota o povão pra falar. Bota o povão pra falar. Quem é que tá aí, hein? Solta aí, vamos lá.
6: Alô, compadre Irlande Faria. Aqui é o Chico Tomate Mon. Você sabe que eu sou cabeça
0: Chico Tomate, rapaz.
6: Tô ligadinho no programa direto. Né? Fico doidinho quando começa o programa, que é só música que é relax. Música de viagem, um tempo. Mas bota um Dominguinhos aí. Um forrozinho bom com o Dominguinhos. Qualquer um aí, Dominguinhos.
0: Tá bom,
6: Chico Tomate Mon, manda um alô aí pras coroas bonitas, que o velho tá doido pra arrumar namorado.
0: Vixe!
6: Não ri não, viu, Chico Tomás?
0: Rapaz. Um abraço.
6: Chico Tomás, Timon.
0: Chico Tomás, um abraço, meu irmão. Tudo de bom. Hein? Tá ligadinho com a gente. Hein? O Real tá doido pra arrumar namorada. Hein? É, rapaz, olha aí, viu? Hein? Olha, vamos lá, daqui a pouco ele toca, padre. Um abraço, tudo de bom. É produção. Já tá aí, produção, já? Já colocou? Ah, pois daqui a pouco ele toca ela, viu? É, eu também. Toca ela aí. Vamos lá, bota mais ouvinte aí. Nonatinho Fialho CDs, cadê ele?
7: Olá, boa noite, Lando Faria, rapaz. Aqui é o Nonatinho Fialho CD em Alves Piauí, na rua Cândido de Almeida, meu amigo, aqui pertinho do colégio Marido Barbosa, onde nosso centro vai encontrar aqui o Framax GF8 Plus, também aqui o Ômega 3 GF8, naquela boa noite, aqui pro nosso amigo cliente, é seu Thiago, rapaz. Boa noite, seu Chaga, rapaz. Seu Chaga, dona Toinha. Boa noite, dona Toinha ali, rapaz. No Mutirão 1. Ela tá ligadão aqui no terreno da fazenda, hein, Faria?
0: É, opa. É
7: aqui também, rapaz, meu amigo. É, seu Antônio Simeão, rapaz.
0: Tá preocupado com o seu Antônio Simeão. Olha aí, rapaz.
7: É, seu Antônio Simeão ali na Barcelona, rapaz. Boa noite, seu Antônio Simeão, rapaz.
0: Eita.
7: Tá ligado aqui no terreno da fazenda. Zé Mulher também.
0: Até o Zé Mulher, rapaz.
7: Zé Mulher tá ligado aqui no terreno da fazenda, ouvindo aqui as músicas boas aqui com o Elane Faria, rapaz. Muito obrigado, meu amigo Elane Faria.
0: Olha aí, compadre. Obrigado, digo eu. Obrigadão a vocês aí pelo carinho da audiência, tá bom? Continue fazendo essa festa maravilhosa. Quem é que tá aí? Solta o áudio aí, vamos lá.
8: Boa noite, Irlande Faria. Boa noite a todos que fazem a Rede de Campsite. Quero desejar uma quarta-feira excelente. Você que faz o programa aí, você é o campeão, viu? Você é o campeão das noites, Irlande Faria. Eu não me lembro naquela época que eu andava mal, saudoso Luiz Borges, não tô muito lembrado de ti não, porque eu ainda era mais jovem, né? Hoje eu tenho 75 anos, né? Mas a vida é assim mesmo. Irlande Faria, pediria uma música aí com Luiz Gonzaga, Olha para o Céu, Meu Amor, como ele tá lindo, né? Mandando para todos que estão em sintonia, que você tem uma grande audiência ali na Vila Bandeirante, né? Quero mandar uma boa noite aí para minha filha, Érica Marcelina Silva de Menezes, né? Para o João Careco, o Neide Cabeleireiro, né? Também seu Zé Mendes, das Provarense aí da Zequinha Freire, né? E também aqui, eu, Maria Lopes da Silva, aqui no bairro Nita Ferraz, né? Pediria música aí com Olha para o Céu, Meu Amor, como ele está lindo. Eu volto com você, que é o seu campeão. Mandar um abraço também para meu grande amigo, né? Francisco Mendes e a Dona Trindade, lá na Vila São Francisco, na Zona Norte, no Boca do Limbo. Boa noite, Irlande Faria.
9: Boa noite, Padre Rimparinha, tudo de bom? Eu quero uma música Pinto do Acordeão, qualquer um, que não tem nenhuma ruim não, é igual a de Raimundo Pagno. Escutei Raimundo Pagno agora, a lenda do Ceará. Aqui é Francisco de Assis, Raimundo Pagno. Escutei Raimundo Pagno agora, a lenda do Ceará. Aqui é Francisco de Assis, Serafim, aqui é de Catolé do Rocha. Uma boa noite, tudo de bom. Uma semana de muita paz e saúde. Pinto no Acordeão, Campo das Espiaras. Uma boa noite. Aqui é Francisco de Assis Serapim, diretamente de Catolé do Rocha, da Paraíba. Uma boa noite e muita paz e saúde para todo o grupo. Serafim, aqui é de Catolé do Rocha, escutei a música agora, a lenda do Ceará.

0: Pois tá bom, produção. Obrigado, viu, compadre? Um abraço. Eu entendi bem aqui, produção, a música dele aqui. Mas a gente bota daqui a pouco aí. A gente vai procurar ela direitinho pra colocar, viu? A gente bota. Olha, deixa eu ver quem é que tá aqui, compadre, agora. Bota aí, vamos lá. Solta aí o áudio aí. Tem o povo pra falar. Bota o povo pra falar aí, vamos lá. Catolé do Rocha é na Paraíba, não é? Um abraço.
1: Orelândio Farias, aqui é o Venceslau, conhecido como Melancia, de Floriano Piauí, caminhoneiro, viu?
0: Eita, rapaz, olha aí.
1: Bora simbora, um abraço aí pra todos os caminhoneiros, um boa noite pra você, um boa noite pra todos que estão ouvindo essa rádio maravilhosa. Aqui, passando aqui, Sebastião Leal, sentido ali a Fazenda Laranjeira, município de Bom Jesus.
0: Rapaz.
1: Um abraço para todos os caminhoneiros, que Deus abençoe sempre, viu?
0: Abençoe sempre, compadre. Um que Deus aí abençoe aí.
1: Irmão Edmar, daqui a pouco ele tá no alô aí, viu?
0: É o Edmar por cá,
1: e
0: rapaz.
1: E pra todos que estão ouvindo essa rádio maravilhosa. Eita. Aí, principalmente você que tá no comando aí das máquinas. Tudo de bom, meu irmão.
0: Um abraço, meu compadre. Que Deus sempre tenha com você aí, compadre. Que Deus lhe acompanhe aí sempre. Tá bom? Um abração. Deixa eu ver aqui, produção. Quem é que tá aqui?
2: Olha, meu compadre, que tá o som aqui ligadão aqui no programa. Verde Campo Sat. Compadre Lamparia?
0: Opa!
2: Manda um alô pra nós, senhor. Toda vez eu lhe cobro. Hoje eu tô em Timbiras, compadre. Hoje eu não tô lá no sítio Bom Jesus, não.
0: Ah,
2: e
0: tá
2: quero
0: em Timbiras.
2: Que você faça um favor grande, compadre. É, mandar um alô pro compadre Basílio, dizer pra ele que eu vou só amanhã à tarde. É porque o único sistema de comunicação que tem lá é o rádio, compadre, viu?
0: Ô, rapaz,
2: tá ligado
0: aí.
2: Hora dessa. Aí você diga, passa um alôzinho que só vou pra lá amanhã à tarde.
0: Só vai então amanhã à tarde, né?
2: Pra resolver. E só vai dar pra mim ir amanhã à tarde, hoje não dá. E quero também que... Um alô, sou nosso alô. Toda vez eu lhe cobro e você não manda um alô pra nós aqui.
0: Olha aí, rapaz. Mas sempre, compadre, pra gente, eu quero que você participe também, não é? Participe com a gente, ó. Manda áudio. É rapidinho.
2: E aí, compadre Ilan de Faria, você toca aquela música do Zé Gonzaga, aquela que fala assim mais ou menos. Parece que o tipo dela é assim: camarão é peixe boi, né? Toca aquela música pra nós aí, compadre.
0: Um abraço, compadre. Tudo de bom.
3: Pai Ilan de Faria, compadre, boa noite, compadre.
0: Boa noite. Pai,
3: bota um forrozão pra gente aí, compadre. Pode, bote marinês, compadre. Olha, quem tá falando aqui é Franciscano, eu acho verdinho no tipo de barra, compadre. Olha, tô aqui na baladeira, compadre. Valeu, compadre. Boa noite.
0: Obrigado, compadre. Um abração. Tudo de bom. Cadê, compadre? Tá aí? Bota o povo pra falar.
4: Bailando Faria, boa noite, é o Capaceca, por cá.
0: Eita, caminhoneiro arretado.
4: Por aqui, rapaz, na bunga aqui de Uruçuí. Fazer um carregamento aí, mas o negócio tá devagar. Mas estamos aqui tendo a bunga aqui. Boa noite, queria dar um alô aí para meu amigo Antônio Lordim. Antônio Lordim, o velho do bode.
0: Ô, rapaz!
4: Boa noite, meu amigo Islândio Faria. Gostaria de ouvir uma música aí de Luiz Gonzaga aí, uma música bem antiga aí.
0: Pode deixar, compadre, daqui a pouco que a gente volta.
4: Pra nós aí, pra nós escutar aqui no programa, no terreiro da fazenda. Boa noite, Ilan Faria. É o Capa Seca, viu?
0: É o Capa Seca!
4: Apresentação ali, Santo Mossoró, capital da Areia Salgada.
0: Olha aí, que maravilha, não é, rapaz? O Capa Seca não perde o nosso programa Terreiro da Fazenda. Quem é que tá por aqui? Vamos lá.
5: Boa noite, meu irmão, Erlando Farias. Estamos juntos no Terreiro da Fazenda pela antena 365. Gostaria de pedir uma música com Luiz Gonzaga, a parteira. Eu acho que é assim, a parteira. Eu gostaria de oferecer para minha esposa Daiane, meu enteado Sandro, minha filha Sabrina, meus netinhos e todos que estão na sintonia, principalmente para você. Gostaria de lhe conhecer. Sou seu fã número um. Não perdo de forma nenhuma. Aqui quem tá falando é Luceandro de Vazia Nova, Bahia. Não perca o seu programa, hora nenhuma. Começou até na oração, eu fico para escutar que abençoa a minha casa. Valeu, Erlando.
0: Oh, aquele abraço. Que maravilha, eu fico feliz da vida, viu, compadre? Muito obrigado. A Samarica Parteira, eu tô sem ela aqui, mas vou tocar o Dono Luiz Gonzaga para você com todo carinho. Que Deus abençoe você, a sua família, não é? É o compadre Luceandro, Ele parece que ele tá, não sei se é na Bahia. Onde é que você tá, compadre Luciano? Fala aí. É na Bahia, é, produção? Parece que é. Se não me engano, é na Bahia. Mas ele vai falar pra gente onde é que ele está. Fala aí, quem é que tá aí, produção, hein? Já tem ouvinte aí pra falar com a gente? Bota o ouvinte.
6: Aí, Farinha, Francisco, temos Sincerá, Barco Pesqueiro, Alto Mar.
0: Eita, olha aí, rapaz.
6: Alto Mar aqui, pai.
0: Tá em Alto Mar, vai Cruzeiro, Pesqueiro.
6: Vai sair Praiana.
0: Ô, oh, rapaz, que maravilha. Aqui,
6: é Francisco, é aí, Camocinha aí. Barco Pesqueiro, Alto Mar, rapaz.
0: Oh, em Alto Mar, aí, rapaz, tá ligado com a gente.
6: Tá aí Praiana aí.
0: Obrigado, compadre. Um abraço pra você, tudo de bom. E continue com a gente fazendo essa festa maravilhosa, compadre Irlândio Faria. Eu tô por cá, viu, compadre? Eu tô por cá. Quem é que tá aí, produção? Vamos lá, bote o povão pra falar. Ah, o compadre mandou lá um áudio, foi? Ele mandou, tá mandando um áudio aí pra nós, produção. Pô, diga aí, qual é a cidade?
7: Boa noite, compadre. Obrigado pelas suas mensagens que o senhor falou. Palavra linda. É Várzea Nova, Bahia. Fica aqui na Chapada Diamantina. Entre Jacobina, Morro do Chapéu. É Várzea Nova, na Chapada Diamantina. Várzea Nova, Bahia.
0: Bota meu nome aí. Eita, rapaz, que maravilha. Eu não perco
7: seu programa, meu irmão. Que Deus abençoe. Até aquela oração. Abençoa minha casa.
0: Amém, compadre. Que Deus sempre esteja ao seu lado, protegendo você e sua família. Que Deus abençoe. Vamos lá.
8: Boa noite, meu compadre Erlando. Aqui é Maria Augusta de Pedreiras.
0: Eu bota não acredito.
8: Uma música aí para nós.
0: Pedreiras
8: ouvir
0: no Maranhão. Olha aí,
8: aí,
0: rapaz.
8: Eu mandei. Sexta-feira. Como é? Foi um dia desse eu mandei e não deu certo, mas agora vai dar.
0: Opa!
8: E eu ofereço para minha comadre Mariazinha, meu compadre Raimundo,
0: qual é a
8: minha comadre Denise e meu compadre Chico Afonso. Viu? E para você. Amo demais esse programa. Eu sou aqui de Pedreiras e moro no Lago do Bicho, município de Pedreiras. Bota aí a música Vendedora de Rapé.
0: Olha, bota aí, Vendedor de Rapé. Tem aí, produção? Hein? Rapaz! Eita, essa produção aqui, tem que ir atrás. É, eu já sei qual é a música já. Hein? Eu já sei qual é a música. Olha, quem gravou foi o Messias Holanda, gravou ela, Vendedora de Rapé. É, Vendedor de Rapé, o Zé do Baião também gravou ela. Quem mais gravou, hein? O Zé Nilton gravou ela também. Rapaz, muita gente, não é? O Benedito do Rojão. Eita, mas muita gente gravou ela, muita gente. Messias Holanda nem se fala. Cadê o Zé Nilton? Tá aí? Deixa eu ver aqui. É, o Zé Nilton gravou ela, mas o Messias Holanda também gravou, não foi?

0: ela é um pouco duplo sentido, viu, comadre? Ela é um pouco duplo sentido, porque as pessoas não vão entender. Sabemos que é o rapé, não é? Aí fica duplo sentido, não é? Fica um pouquinho duplo sentido. Ô, rapaz, cadê, hein, produção? É, fica o duplo sentido, não é? Aí pra gente aqui fica... Não fica legal, tá bom? Mas a gente entende. Eita, rapaz! Olha, vamos lá, bota mais ouvinte aí pra gente. 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Quem é que tá aqui? Deixa eu ver.
1: Boa noite, doutor Farias. Cadê a minha mulher que o senhor não passou ontem? Passei
0: ah,
1: hoje.
0: Não, não deu tempo, rapaz.
1: A casa que o vovô morou, de Flávio José.
0: Agora, hoje eu para boto, a família, né?
1: Fonseca, Roberto Marcelo de Chameda, Luiz Paulo de Lagarto, Mariana Melino, Rita lá em São Paulo, doutora Selma de Aracaju, Cláudia do Fórum, Vitória Minha Caminha, Vitória Luma Alice, Verônica que é da sua terra, Rosângela da Partida FM, Carol, Josi Fonseca, Jane Almeida, Luiz lá em Curitiba e Geraldo. É um prazer falar com o senhor, doutor Faria, fale meu nome, já estou atualizado na TV digital. Tá ok? Eu só mudo na hora que termina o seu programa, tá ok? Mas fale meu nome, doutor Elias, Sergipe, Boquim Sergipe.
0: Em Boquim, obrigado, Sergipe.
1: Toque a minha mulher, estou aguardando.
0: Rapaz.
1: Obrigado, é pra gravar no meu telefone.
0: Olha aí que maravilha, um abraço, compadre, tudo de bom. Bota mais ouvinte
2: aí. Boa noite, meu compadre Hernando Faria, eu gostaria de pedir um forrozinho.
0: É a Magnólia.
2: Qualquer um forrozinho, que é. Tu vai pra essa trouxa lá danada, Maria, na cacimba, não tem água pra beber. Vou gastar.
0: É a Maria.
2: Quem fez esse pro meu esposo, Raimundo Sarafim, na localidade Cabeceiro, Boqueirão do Piauí. Oi, eu sou ligada no seu programa de todas as noites. Eu gosto demais quando você dá aquela gaitada.
0: Eita.
2: Pois é, aqui é a Magnólia de Cabeceira, Boqueirão do Piauí.
0: Olha aí, que coisa boa, não é, compadre? Isso é legal. Muito obrigado, comadre, pelo carinho. Eu fico muito feliz. Quem é que tá aí, produção, hein? Olha. Não, não deu certo aqui, não. Não deu certo aqui. Ele pode gravar outro vídeo aí e falar com a gente, não é, produção?
3: Boa noite, meu compadre Faria. Rapaz, mandou um alô aqui pra galera aqui da Sambaíba, rapaz. Aqui do, que vai pro Boqueirão. Pra Maria do Carmo, que morava em Terezinha, agora tá morando aqui na Sambaíba, viu?
0: Opa!
3: E manda um alôzão aí pra galera aqui que vai pro Oi d'Água, viu? Josiele, Bené, viu? Muito obrigado. E bota uma música boa pra nós aí, viu?
0: Olha, obrigado, compadre. Bota mais ouvinte pra gente ir pro intervalo.
4: Boa noite, Orlando Faria. Aqui é a Marinete aqui da Assentamento Antigo, aqui no Maranhão. Quero pedir uma música de Zezé de Camargo e Luciano.
0: Não, só é forró, compadre. Pede ser e forró das antigas.
4: Tudo é do Alves, minha filha Carol, minha filha Raquel, minha filha Flor. Meu neto é Carlos Eduardo, Júlio, Mirelle, Michele, Stephanie. E para todos vocês aí da rádio, uma boa noite. Que Deus lhe abençoe.
0: Olha aí, que maravilha, né? Um abraço, você também, comadre. Que Deus abençoe você também. Um grande abraço, muito obrigado pelo carinho. Olha, produção, vamos pro intervalo, a gente volta já já.
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0: Agora, 7 horas, horário de Brasília.
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do acordeon com Alcimar Monteiro. Eita! É o terreirão da fazenda. 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

0: Eita, compadre, esse daí é o Dominguinhos. Rapaz, mas é bom, não é? Hein? Ô, rapaz, mas é uma beleza. Dominguinhos aqui no Terreirão da Fazenda. Olha, obrigado pelo carinho, tá bom? Hein? Ah, tá ligadinho com o nosso Terreirão da Fazenda. É a... A Beth, não é a Beth? Um abraço, Beth. Tudo de bom. Olha, ainda tem muito forró pra tocar ainda, tem... Olha pro céu, meu amor, tem Messias Holanda, mas eu vou botar o povão pra falar com a gente dentro do nosso terreirão. Quem é que tá aí, produção? Vamos lá, bota o povão aí.
1: Boa noite, Padre Irlanda.
0: Olha aí, rapaz.
1: Eu de novo, outra vez.
0: É Tevaldo, não é?
1: Padre, você pode hoje aí, nosso grande Luiz Gonzaga, a Feira de Caruaru,
0: com
1: Luiz
0: Gonzaga. A Feira de
1: Caruaru. E hoje
0: Caruaru.
1: Eu peguei aqui com um cuscuzinho com leite, Padre Irlanda. E já estamos aqui, o cuscuzinho com leite, rapaz, bom demais, Padre Irlanda.
0: Leite da vaca, eita, rapaz.
1: E aí, tomei aquele cafezinho depois por cima, Padre Irlanda.
0: Aí é bom. Demais.
1: E aí, ouvindo aqui o Terreirão da Fazenda, todo mundo ouvindo aqui o Terreirão da Fazenda, Padre Irlanda. E aí, Luiz Gonzaga, Feira de Caruaru, Padre
0: Irlanda. É bom.
1: Muito obrigado.
0: É maravilhoso.
1: Muito obrigado mesmo.
0: Um cafezinho.
1: Boa noite.
0: Boa noite, compadre. Um abração pra você. Continue com a gente. Quem é que tá aí, produção? Bota aí.
2: Boa noite, meu compadre Irlanda Faria.
0: É assim.
2: É Cecília Nunes e Antônio Amados. Estamos ligados na rádio em Erechim, Rio Grande do Sul. Nós não perdemos um só programa seu. Todos os dias estamos ligados. Um abração pra toda a nossa família de José de Freitas, Piauí.
0: Opa! Olha, eu fico muito feliz, viu? Muito feliz. É a comadre Ceiça Nunes, é? Tá ligada com a gente lá, produção? Bota o áudio dela aí, deixa eu ver aqui.
2: Boa noite, meu compadre Irlanda Faria. Aqui é Ceiça Nunes e Antônio Amados. Estamos ligados na rádio em Erechim, Rio Grande do Sul. Nós não perdemos um só programa seu. Todos os dias estamos ligados. Um abração para toda a nossa família de José de Freitas.
0: Eita, tá no Rio Grande do Sul. Obrigado, comadre. Um abração pra vós, Mizê, você e sua família. E com certeza o povão aqui, Zé de Freitas, tá ligado com a gente, não é? Vamos lá, produção. Vamos lá, bota mais ouvinte.
3: Boa noite, compadre Hernando Faria. Aqui quem fala é seu amigo José Benício da Silva, povo lá de Santa Rosa, do município Piripiri, Piauí. Compadre, que ele pedir a música de Noca do Acordeão, aquele forrozão brabo que ele sabe tocar, viu? E o mais tudo bem por aqui. Pra você também, um grande abraço pra você e sua família toda, viu? Sou ouvinte do seu programa todos os dias, viu? Então não só você pedir música todo dia, mas aqui acolá eu ligo pra você pedindo essa música doida do Noca do Acordeão.
0: Obrigado.
3: Obrigado aí. Fique com Deus na Santa Paz de Padre. Que ele pedir a música de Noca do Acordeão, aquele forrozão brabo que ele sabe tocar, viu?
0: Pode deixar, viu, compadre? Que eu toco com todo prazer. Vamos lá, compadre.
4: Boa noite, meu amigo Irlanda Faria, que é o Joãozinho das Boias. Bota aí um forrozão gostoso aí pra mim, do Amazon, pra me curtir aqui na localidade de Boia, município de Afonso Cunha.
0: Afonso Cunha, no Maranhão. Olha aí, tá ligado lá com a gente, tá, produção, hein? Tá acompanhando lá, é Afonso Cunha, né?
4: Boa noite, meu amigo Irlanda Faria, Afonso que é o Joãozinho das Boias. Bota aí um forrozão gostoso aí pra mim, do Amazon, pra me curtir aqui.
0: Obrigado, compadre.
4: No município de Afonso Cunha.
0: Oh, olha aí, que maravilha.
5: Boa noite, Faria, boa noite. Sou Reginaldo aqui de Buriti, de Nossa Paz.
0: Olha aí.
5: Hoje eu quero você colocar sua mão do Beto Barbosa, qualquer uma.
6: Aqui quem tá falando é Luciano.
5: Eu oferecer pra todos os ouvintes e pra todos.
6: Não perdo seu programa, hora nenhuma.
5: Nos amigos.
6: Começou até na oração.
5: Boa noite.
0: Boa noite, compadre. Um abração pra você, tudo de bom, não é? Tá lá ligado com a gente, hein? Tá acompanhando o nosso programa. Um abraço pra todo esse povão que acompanha sempre o nosso Terreirão da Fazenda, todos os dias estão lá ligadinho com a gente. Obrigado, compadre, hein? Olha aí, só gente boa. É o que, produção? Aí é. Que legal, não é?

0: Ah, legal. Já tá aí, produção? Ah, bota ela daqui a pouquinho, tá bom? Mas... Eita, rapaz. Daqui a pouco a gente bota ela. Oi, opa! Daqui a pouco, segura aí. Vamos lá, bota mais ouvinte aí pra gente. Quem é que tá aí? Solta o áudio.
1: Compadre Lani Faria, boa noite, compadre. 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
1: 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Boa noite.
0: Esquece o
1: Quero pedir essa
0: 5-5,
1: música Sabiá
0: Mate.
1: na bananeira, compadre. Ontem à noite eu lhe pedi, você não botou, viu?
0: Não,
1: Boa noite.
0: é
1: Só a
0: porque
1: gente
0: não
1: vê
0: deu
1: os produtos
0: tempo,
1: GF8,
0: não.
1: compadre.
0: Olha,
1: Abraço,
0: é
1: boa noite.
0: 8-6 o telefone dela. Vou botar bem devagarzinho aqui. 8-6, que é o 5-5, é o código do Brasil. 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Obrigado, comadre. Ô, rapaz, gente boa, não é? Tá ligado com a gente. Olha aí, quem é que tá aqui, compadre?
2: Farias, aqui é o Cesar de Guadalupe, Hernan Farias. Continuo ouvindo seu programa aqui, tá?
0: Ô,
2: Boa noite pra
0: rapaz!
2: você. Bota música boa pra nós aí, rapaz. Aqui é o Cesar de Guadalupe. Boa noite, meu amigão.
0: Olha aí, rapaz.
3: Boa noite, compadre. Obrigado pelas suas mensagens.
0: Ah, o compadre. Vamos lá, bote aí mais ouvinte. Quem é que tá aí?
4: Boa noite, meu amigo Alan de Faria, rapaz. Como é que tá, rapaz? Boa noite pra
0: Boa
4: você, né?
0: noite, meu compadre.
4: Rapaz, que programa maravilhoso esse de hoje, de todos os dias, né, cara? Você é sensacional, você, meu amigo. Eu mando um abração especial pra
0: É o
4: você e
0: Thiago
4: pra todos os
0: Ribeiro.
4: radialistas aí, né? E você botar aquela música especial, aquela mesmo que toca o mundo inteiro ouvindo essa rádio maravilhosa. Sou aqui de São João dos Patos Maranhão, viu? Tiago aqui,
0: Opa!
4: Tiago Ribeiro.
0: É o
4: Um
0: Thiago
4: abração para todo
0: Ribeiro.
4: mundo, meu amigo. É nóis.
0: Obrigado, Thiago. Um abraço para você também. Aqui é assim, Thiago. É o povo que comanda o terreiro da fazenda. Vamos lá, bota mais ouvinte aí.
5: Boa noite, compadre Hernan de Faria. Padre, quero que você rode a música Promessa de São Francisco com a voz de Zito Borborema, viu? Francisco Bezerra, localidade A Relíquia. Ele escuta aqui toda noite. Eu ofereci aqui para todos ouvintes. Aqui é show, viu? Aqui todo mundo está escutando. Viu?
0: Olha aí, rapaz. Todo mundo está ligado lá, não é? Um abraço, meu compadre. Tudo de bom para você também. Com certeza, obrigado aí pelo carinho da audiência que vocês sempre nos dão, não é? É o povo ligado no terreirão. Isso a gente fica muito feliz em saber que você tá aí do outro lado, não é? Ligadinho com a gente. Deixa eu ver aqui, seu compadre. Volta bem aí, produção. Vamos ver aqui se ele. Qual é a.
5: Francisco com a voz de Zito Borborema, viu? Francisco Bezerra, localidade A Relíquia. Com a voz de Zito Borborema, viu?
0: Marmorema. Tem aí, produção? Marmorema. Vê se tem aí, produção. Vê se tem aí, Marmorema. Vê se tem aí, pra gente ver aqui. Se tiver, a gente toca daqui a pouco. Se não tiver, dá uma busca aí, não é? Ô, rapaz. Quem? Se tiver, a gente toca. Se tiver aí, dá pra a gente tocar daqui a pouco. Vê se tem aí, tá bom? Olha, deixa eu abraçar aqui. É o quê? Aí é. Tá ligado com a gente? Ah, tá certo. Pois um abração. Obrigado pelo carinho. Vamos lá, bota mais ouvinte aí. Quem é que tá aí, produção?
6: É lá, né, Francisco? Aí não vai ter um sim aí.
0: Ela participou agora há pouco, né? Já participou agora há pouco. Bota outra aí, vamos lá.
5: Boa noite, meu amigo Asnante Farias.
0: Boa noite, compadre.
5: Seu Amadeus, do povoado de Santa Teresa. Gostaria de lhe pedir a música do Luiz Gonzaga, o Asa Branca, para oferecer para minha mãe, para minha irmã Francisca, para o meu tio Expedito, ali no povoado Veneza, Campo Maior. Toda noite estamos ligados no terreiro da fazenda. Mande um alô para todos, toda noite.
0: Olha, obrigado, compadre. Um abraço para você. Gente boa, tá ligadinho com a gente, não é? Tá acompanhando o nosso Terreirão da Fazenda. Muito obrigado e continue aqui no nosso Terreirão. Só gente boa, rapaz. Hein? É, tá ligadinho no Terreirão da Fazenda. Não perde. Um abraço todo especial. Produção. Bota aquele lá, produção. Vai lá. Bote aquele lá. Exato. É vídeo, é? Bota aí, deixa eu ver aqui.
6: Boa noite, compadre Anato Faria. Olha aí outra sensa aí. Olha os preparativos aqui. Fazendo do lanche. MC Lanche, diretamente de São Luís do Maranhão.
0: Ô, rapaz! Olha aí, rapaz. Vendendo um lanchinho dela, não é?
6: Boa noite, compadre.
0: Olha aí. Isso é bom. Obrigado, compadre, pelo carinho, tá bom? Tá lá, ligadinha com a gente, vendendo um lanchinho dela em São Luís. Obrigado aí pela sintonia e continue aqui no Terreirão da Fazenda. Vamos aqui, bota mais ouvinte aí. É, meu amigo, é bom demais, hein? Olha, bota o povo pra falar. Doutor Almeida já tá aí?
7: Aqui, ó. Aqui é o doutor Almeida, falando diretamente do Figão, aqui na Ponta da Areia de São Luís, rapaz.
0: São Luís, olha, ó, Ponta da Areia.
7: Tá bom, viveta aí. Esse é o que vem, ó. Meu bonito aí, ó, tá na nossa saída do amor.
0: Olha aí.
7: E você botar essa música aí com o Carlos Pandeiro, com o filho da Argentina, tropeiro, né? Oferecer nosso amigo, o Voaro, o pessoal de alto nível, me segura para, milhão de ouvintes. E você botar essa música aí com o Carlos Pandeiro, com o Trio Nordestino, tropeiro, né? Oferecer nosso amigo.
0: Ah, o claro, tropeiro vou botar na voz do Trio Nordestino.
7: Milhão de lugares, Campo Maior. É. Lima Campos, Capitão do Lopes. Quer ser ouvinte assim, doutor Almeida, diretamente? Espigão de São Luís do Maranhão, Liga do Amor.
0: Obrigado, doutor Almeida. Rapaz, ele tá lá, ligado com a gente, tá? Hein? Olha aí, rapaz, coisa boa. Obrigado, doutor Almeida, pelo carinho, tá bom? Tudo de bom. Ele, não sei o nome do amigo dele que tá aí com ele aí, mas um abração todo especial pra eles. Tá lá curtindo, não é? Hein? Tá no Espigão lá, não é? Olha aí, coisa boa. Obrigado, doutor Almeida, pelo carinho da audiência, tá bom? Olha, quem é que tá aqui, compadre? Vamos lá, bota mais um ouvinte aí.
8: Boa noite, compadre Faria. Aqui é só com o Poliana Paraupebas.
0: Paraupebas do Pará.
8: Mandante de Luiz Gonzaga, rei do Baião. Só para curtir. Boa noite, meu compadre. Nunca mais tinha ouvido a sua avó, meu compadre.
0: Ô, comadre,
8: tô aqui. Boa noite, meu compadre. Manda aí um alôzão aqui pro Parazão de
0: Açúcar. Ô, Parazão, obrigado pelo carinho da audiência a todos no estado do Pará. Acompanhando o nosso programa, muito obrigado pelo carinho, tá bom? Continue fazendo essa festa maravilhosa com o compadre Irlândio Farias. Aqui é assim, pessoal, aqui é o povão. Vamos pro intervalo comercial, ainda tem muita participação ainda, mas daqui a pouco a gente coloca o povão. Enquanto isso, você pode mandar seu vídeo, mandar seu áudio, que pra gente é um prazer receber você aqui.
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0: cuidado no véi. Cuidado no véi. Olha, já tem tropeiro, não é? Olha, tem também. Cadê produção? Já tá aí? Bota aí pra mim ver. Vamos lá, bota o áudio aí. Hein? É, o povão ligado no terreirão da fazenda é assim, compadre. Quem é que tá aí, hein? Bota o vídeo, vamos lá.
1: Boa noite, compadre. Sou Eduardo Teixeira, aqui do Sítio Morro, São Francisco de Assis, do Piauí. Estado do Piauí. Tudo bem, tudo em paz? Estou aqui ouvindo a programação. Fazendo um terreiro. Estou aqui na escuta.
2: Um abraço para você também.
1: Forte abraço.
2: É o povo que comanda.
0: Obrigado, compadre. Um abração para você também. Obrigado e continue aqui no Terreirão da Fazenda. Com o compadre Irlândio Farias. Olha aí o povão, hein? O povão é assim, né, compadre? Acompanhando sempre a nossa programação. Quem é que tá aqui? Deixa eu ver aqui. Vamos lá. Bota aí, compadre.
3: Boa noite, compadre. Aqui quem fala é a Sofia, de Boca da Mata, Alagoas.
0: Alagoas.
3: É, eu e meus irmãos, Sofia, Maurinho, Silvério, esposa Rita. Gostaria de oferecer feliz aniversário e os parabéns para o meu pai,
0: opa!
3: Mauro Agenor, viu? A gente é aqui de Boca da Mata e muito obrigada. Queríamos dizer que nós amamos muito ele e que ele seja muito, muito feliz e que essa data se repita por muitos anos.
0: Boca da Mata em Alagoas, um abraço. Cadê os parabéns para ele, para o meu compadre Agenor? Parabéns, compadre! Olha aí, feliz aniversário para ele, que Deus dê muita saúde, que Deus ilumine sempre os passos dele. Olha, em nome do compadre Gino, quero também parabenizar todos os aniversariantes de hoje, dia 26 de agosto, não é? De 2026. Eu nasci nesse mês também, só que dia 12 de 1970. Oh, rapaz, mas é bom, não é? Hein? Um abração para todos os aniversariantes dessa data, do dia 26. Vamos lá!
4: Boa noite, compadre Irlândio Faria. Boa noite a você, boa noite a todos. O Rádio da Vovó, a Rádio da Vovó. E uma boa noite para todos que fazem parte dessa rádio maravilhosa. E para você, meu compadre Irlândio Faria. No terreiro da fazenda.
0: Opa, comadre!
4: Boa noite. Que Deus abençoe você e a todos.
0: Amém, todos. Amém, comadre. Vamos lá, bota mais um ouvinte aí. Quem é? É agente de venda? É o Miguel Sena, vamos lá.
5: Boa noite, pai Irlândio Faria. Para que o Miguel Sena do bem bom, já tomava pior, e GF8 aqui, né? Estou aqui no Vaz aqui, contato no 81-6109. 7, pai, bota o Fozão PCR da Marinei, oferecer para o Antônio Cláudio, para o Benjamin, ligadão aí, outros lá mais, e a Cruzinha do Sossego, né? Está ligado, o seu Citonho, o Jean Guru, o Zuza, toda a família Moura, a família Miligide, está ligadão também, Gorózão ligado, né? Lá na Simpatia, Salão Dourado, que estão ligadão também, e o Dr. Túnio Cosoro, o Nevezinho, o Bier, pai. Ligadão aí. E os demais que estão ligados também aí. Aqui, a pancada é essa daqui. A audiência aqui é grande, né?
0: Um abraço, compadre. Tudo de bom pra você. Tem mais ouvinte aí. Bota aí, compadre. É.
6: Alô, compadre Irlândio Faria. Compadre Irlândio Faria, rapaz. Estamos aqui ouvindo seu programa aqui, rapaz. Compadre Irlândio, bote uma música aí, seu ser. Se você puder, bote aquela música do Amazon, a lua, rapaz. Pode oferecer aqui pro meu cunhado Pega, pro meu amigo Cláudio, pra minha mãe Deusuíta, seu Dalberto lá no Buriti Grande, que não perde o seu programa também,
0: rapaz.
6: Pai Chico Gomes. É o Teixeirão aqui do Belém, município de Alto, compadre. É Lante Vareira.
0: Eita, rapaz. Estão lá ligados com a gente. Bota mais ouvinte aí, vamos lá, é o povão ligado no terreirão.
7: Boa noite, compadre Faria. Tá falando aqui, é o Chico da Socorro, de Garapé Grande, Maranhão.
0: Em Garapé Grande, no Maranhão.
7: Tô te pedindo a música aí do Arrasta Chinelo. Meu coração é cigano. Só pra curtir mesmo forró.
0: Oh, rapaz, tá ligado lá, né?
7: Uma boa noite pra você e obrigado.
0: Olha, um abração, tudo de bom pra vocês em Garapé Grande, não é? Tá ligado com a gente? Hein? Tá, rapaz. Olha, coisa boa, não é? Um abraço para todos vocês que estão ligadinho aqui no Terreirão da Fazenda. Continue fazendo essa festa maravilhosa aqui no Terreirão da Fazenda. Olha, vamos lá, compadre. Tem mais ouvinte aí? Bota um ouvinte, produção.
8: Boa noite, compadre Islando Faria. Aqui é comadre Luzia, do Renascença 2, Zona Sudeste. Compadre, obrigada, viu, e você ter falado aí do sumiço do meu cachorrinho. Graças a Deus, compadre, meu cachorrinho apareceu hoje, viu?
0: Graças a Deus, coisa 24 boa.
8: 24 horas, né, que ele sumiu ontem, 11 horas do dia. Aí quando foi eu no programa do Marcelo Macedo, eu pedi para o Marcelo Macedo divulgar, Marcelo falou também. Graças a Deus, a pessoa que estava com o meu cachorrinho, né, soltou ele. Só que eu não sei quem foi que estava com ele. Porque eu, ao lado aqui da minha casa aqui, eu vi umas rodas de uma bicicleta, né, na hora que parou. Na hora que parou, eu estava dando de almoçar meus netos, aí viu, bom, chegou o Pitu. Fiquei tão contente.
0: Ô, Pitu!
8: Você, viu? Você divulgou. E obrigado, meu compadre, de coração.
0: Oh,
8: e eu quero
0: comadre.
8: Pedir uma música para você. Você, qualquer um do Genival Lacerda, né, para oferecer aqui para meu esposo Arnaldo, para meu filho Yuri, para minha nora Letícia Vitória, ofereço para você, compadre. E eu fiz para minha amiga Tisca de Timão Maranhão e toda a família dela. Todos então, que estão tá ligados no Terreirão da Fazenda. Boa noite, compadre.
0: Boa noite, compadre.
8: Um beijo
0: comadre.
8: No coração para
0: todos. Olha,
8: vocês.
0: Que maravilha.
8: Desculpa meu ficar comprido, mas é assim mesmo.
0: Olha aqui, compadre, boa noite, compadre Irlândio, quero ouvir o Frank Aguiar. Minha família fez para você, para toda a sua família, né? Olha aí, o seu programa Terreiro da Fazenda, um estilo de grande audiência. Obrigado, compadre, um abração para você. Boa noite, compadre Irlândio Farias, estamos aqui, compadre, no Terreiro da Fazenda, é o Luiz Pereira, seu irmão será... Se dá aí pra tocar. Ô, oh, rapaz, esse daí não tenho ela, viu, compadre? Olha, um abraço, tudo de bom, viu? Brigadão aí pelo carinho. Ô, oh, tá ligado lá, nosso programa, não é? Olha, coisa boa. Vamos lá, compadre, arrocha forró. Se tem forró aí? Tem. Então bota forró pra escatitar aí, quem tá aqui doidinho pra dançar um forró.

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1: Vamos lá, agora são 8:02, horário de Brasília.
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bom demais, não é? Você que tá ligado com a gente, obrigado pelo carinho. É o povão acompanhando o nosso terreirão. Eita, rapaz. Obrigado, meu povo, pelo carinho, tá bom? A cada um de vocês, aquele abraço. Só gente boa. Só gente da gente ligado com a gente, não é? Acompanhando o nosso terreiro da fazenda. Dona Francisca, aquele abraço. Chaguinha, aquele abraço, meu irmão. Lá em alta é Dona Francisca lá, não é? Na prata, acompanhando o nosso programa. Chaguinha tá na batalha, isso aí não para não. Ah, Maria, é uma máquina, viu? Chaguinha, um abraço. Tudo de bom. Opa, rapaz. O Neto também. O Netão lá em Coivaras. Neto, obrigado, compadre. Rapaz, tá ligadinho com a gente, é? Hein? Gente boa. Rapaz, diz que ele tá ligado com a gente também. É o Pulim, né? Um abraço pra ele. Cadê a minha comadre, rapaz, também? A Francisca, lá em Coivaras. Ah, o Neto Cacheiro nem se fala. É ouvinte número um. Caba rebatalhador, tá na luta, viu? Não para, não. Olha, também a Fátima, lá no Boi Manso. Fátima, aquele abraço pra você. Muito obrigado, hein? Pessoal também de Campo Maior, pessoal lá de Beneditino, Piripiri. Ah, Piripiri tá ligado com a gente sempre. Aí não perde não, viu? Hein? Um abração todo especial pra vocês em Piripiri. Ligadinho no terreirão da fazenda. Aquele abraço. Olha, vamos falar também, produção. É o quê? Tá ligado com a gente, tá? Acompanhando o nosso terreirão da fazenda. Depois vamos mandar um abração pra ele, rapaz. Ô, gente boa. Agora eu quero falar também. É o Gustavo. Tá acompanhando a gente. Gustavo, um abraço pra você. Tudo de bom. Olha, vamos falar aqui, produção. 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Tá ligado com a gente? Quero abraçar a Doralice. A Doralice lá em Altos, a mãe dela, não é? O esposo dela, o Joãozinho também. É o Daniel. Daniel, um abraço para você também, meu irmão. Tudo de bom. Obrigado aí pelo carinho que você nos dá. 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

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É, rapaz. Gente boa. Tá ligadinho com a gente sempre. Não é? Um abração para ele, tudo de bom. Obrigadão aí pelo carinho que você sempre nos dá, não é? Gente da gente, olha, vamos falar também, produção. Sabe de onde? Vamos para lá. Vamos falar, compadre. Oh, mas é bom, não é? 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Gente boa que só, rapaz. 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Hein? Aí é gente da gente, não é, produção? Gente da gente. 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Oh, rapaz, que maravilha. Compadre, vamos lá? Vamos com música? Tem música aí para nós? Dá para tocar aí? Então arrocha aí.

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0: Olha aí, forró bom, hein, compadre? Deixa eu ver com o povão aqui quem é que tá com a gente. 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Vamos lá, bota o ouvinte aí, produção.
1: Oi, meu nome é Alessandro, tenho 9 anos. Gostaria de ouvir um forró para minha mãe e meu padrasto Luciano.
2: Moro em Vazenova.
1: Moro em Vazenova, estado Chapada Diamantina.
2: Bahia.
0: Bahia. Eita, Diamantina. Olha aí, rapaz, criancinha inteligente, não é? Um abração para ela, tudo de bom, obrigado pelo carinho. Boa noite, meu compadre. Vamos aqui assar aqui o coração na brasa agora, ouvindo o Terreirão da Fazenda. Um abraço para o Clauber, né? O Clauber, na cidade de Campo Maior. Clauber e também, que mais? A Carinelli. É isso? Carinelli? E quem mais? E o Guilherme. Ah, o Guilherme, rapaz. Olha aí, coloquei um forrozinho no catuaba com amendoim. Rapaz, botei agora há pouco, né, compadre? Mais um abraço, obrigado pelo carinho.
3: Boa noite, Fernando Clari. Tô aqui ligado, tô aqui de base, desde 6 horas. Hoje no programão.
0: Oh, que coisa boa. Boa noite, compadre. Manda um alôzão pro povo de São Pedro do Piauí. São seus ouvintes, ao Serginho e esposa Vera Lúcia. Estão lá ligadinho com a gente. Um abraço, hein?
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0: Ô, meu compadre, só falou Rádio Verde Campos. Quem é que tá aqui? Vamos lá. Olha lá, ó. Ele falou não, compadre?
5: Boa noite, compadre Lano. Que é o Cláudio Caminhoneiro. Tamo aí, BR-316. Alto Alegre do Maranhão. Beleza, compadre. Forte abraço, de bom.
0: Valeu, compadre. Olha aí, rapaz. Alto Alegre do Maranhão. Tá lá, passando por lá, não é? Mas acompanhando o nosso Terreirão da Fazenda. Um abraço, compadre. Tudo de bom. Deixa eu ver quem é que tá aqui, compadre. Quem é que tá aqui? Bota o povo pra falar. Solta o áudio aí, vamos lá.
6: Boa noite, meu pai Fernando Faria. Aqui é o Mariano, rapaz, aqui da Rua 14, Timon. Se botasse aquela música pra mim da Maria Cangaia. Eu vou de chapéu de palha, eu vou. Se a Nália não quiser ir, eu vou só. É que é oferecida para a minha Rosana.
0: Agora, eu não sei se vai dar aí tempo, tá, porque tem muito 30, pedido.
6: Irmão do Matheus e a norinha dela. A netinha dela, viu? Você bota essa mãozinha para mim aí, oferecida aqui para a Rosana.
0: Olha, compadre, não sei se vai dar tempo, porque tem muito pedido aqui na frente ainda, viu, compadre? Mas se der tempo, eu toco. Tá bom? Um grande abraço pra você, obrigado pelo carinho. Vamos lá, compadre!
7: Tá danado.
8: Danado o quê? Você é dominguinhos.
7: Danado de bom, seu Lula.

música, hein? Esse é o Terreirão da Fazenda. Olha, deixa eu mandar um abraço pra Aline. Elisa também tá acompanhando a gente lá em Imperatriz, no Maranhão. Um abração todo especial.

0: Fazenda. Olha, chegando o finalzinho de mais um Terreirão que volta amanhã, se Deus permitir, com o melhor do forró, participação de todo o Brasil e você com certeza ligado nela, na rádio do vovô, da vovó, na rádio que é, olha, diferente de todas. Porque nós somos, hein? Nós não somos melhores que ninguém, somos apenas diferentes. E a gente tá sempre aí do seu lado. Acredite sempre no trabalho. 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Olha, caminhe sempre com a cabeça erguida. As coisas é difíceis, mas quem trabalha, Deus ajuda. É o dizer mais certo que existe. Benção vovô, benção vovó, benção papai, benção mamãe. Aqui eu agradeço a Deus pela saúde, que Deus nos dê saúde para a gente continuar trabalhando. Em nome do Pai, do Filho, do Espírito Santo, amém. Vem aí a oração do Pai Nosso, em seguida a voz do Brasil. Valeu, Brasil!
1: Olá, amigos. Quem fala aqui é Franli. Quero dizer o seguinte, para você ter êxito na fé, você precisa ter fé. Se você não tiver fé, você não vai ter êxito. Saiba de uma coisa, que um dos melhores remédios, melhor antibiótico, é a fé. Você quer que dê certo sua fé? Se concentre, levante as mãos para cima, se encoste em qualquer, numa parede, em qualquer coisa. E peça a Deus aquilo que lhe interessa. E tenha fé. Se você fizer isso, vai dar certo, vai dar certo. Quem está falando aqui é Franli. Essa oração foi feita aqui na sede da Rede Rádio Verde Campos, com todos os funcionários daqui da rádio. Todos nós fizemos com fé, pedindo para que você tenha saúde, nossos ouvintes, nossos queridos amigos. Então, só quero lhe dizer para você, tenha fé. E reze conosco esse Pai Nosso.
2: Pai Nosso que estais nos céus, santificado seja o vosso nome. Venha a nós o vosso reino. Seja feita a vossa vontade, assim na terra como no céu. O pão nosso de cada dia nos dai hoje. Perdoai as nossas ofensas, assim como nós perdoamos a quem nos tem ofendido. E não nos deixeis cair em tentação, mas livrai-nos do mal. Amém. Ave Maria, cheia de graça, o Senhor é convosco. Bendita sois vós entre as mulheres. Bendito é o fruto do vosso ventre, Jesus. Santa Maria, Mãe de Deus, rogai.